E um grande programa sempre termina com um grande sucesso, uma grande música. Essa fez história nas pistas. Imagination, Just an Illusion, musicão, rolou ainda ela, Carly Simon, e o sucesso You Know What To Do. No começo, toquei Natalie Imbruglia, Thor, Venga Boys com Xalalalala, La Bionda, rolou World So Fine, Roberta Kelly, Zodiacs, e no começo, sucesso do The Police, Spirit Immaterial World. Oba! Como dizia o meu saudoso vovô Vicente,

Acabou o milho, acabou a pipoca, acabou a edição de hoje do Golden Hits. O programa teve produção musical, mixagens e apresentação do seu migão Wellington Lopes. Nova edição, próximo sábado, a partir das 7, de 7 às 9, o nosso encontro com a música saudade, com o flash dançante dos anos 70, 80 e 90. Estão todos aqui comigo na 105 FM. Valeu, gente! Brigadão de coração pela sintonia legal, hein? Sábado que vem, conto com você, a partir das 7 da noite, hein? Beijo, um beijo grande no coração. Valeu, turma, valeu, galera. Kiss, kiss, Fayu. Indo, hein? Fui.

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Olá, muito boa noite. Prepare-se para mais uma viagem pelas melhores lembranças da música. Está começando o Love Night, trazendo uma sequência de grandes flashbacks para acompanhar você nesta noite. Músicas que têm história, que despertam sentimentos e que continuam especiais. Vem com a gente, porque a primeira já está chegando. 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Boney M, Somewhere in the World.

0: Michael Bolton, Said I Loved You, But I Lied.
1: O Love Night continua trazendo as canções que marcaram grandes histórias de amor. Vamos para um pequeno intervalo e logo depois tem mais música boa para você. Até já!

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0: O intervalo terminou, mas a magia continua. 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
1: Seal, Kiss from a Rose.

0: Chicago, If You Leave Me Now. Você está no Love Night, uma seleção especial para deixar sua noite ainda mais romântica. A gente faz uma breve pausa e já volta com muito mais sucessos. Não saia daí.
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Continue com a gente e aproveite cada momento desta noite especial. 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Chris Rea, Fool.

Rob Carey. No Love Night, os maiores sucessos de todos os tempos. Vamos fazer agora um pequeno break e logo em seguida tem mais emoção na sua noite. Até já!

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Aumente o som e fique com a gente. 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Tani Carlos, WhatsApp

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Brad, baby, I might want you. A sua noite está mais romântica com o Love Night. A gente faz uma pausa rápida e logo em seguida retorna com grandes canções e muita emoção. Até já!

Voltamos com mais amor em forma de música. No Love Night, os grandes clássicos românticos continuam fazendo companhia para você.

Leanne Rimes, How Do I Live? Se existe uma música para cada sentimento, ela está no Love Night. A gente faz uma pequena pausa e daqui a pouco traz mais emoção para o seu rádio. Até já!

0: Estamos de volta com Love Night, trazendo grandes canções românticas que marcaram gerações. Continue com a gente, porque a sua noite fica muito mais especial quando tem música e emoção no ar.
1: Sade, No Ordinary Love.

0: Lemar, Let's Stay Together.
1: Mais uma linda canção passou pelo Love Night. Agora vamos para um pequeno intervalo e em seguida voltamos com muito mais música, carinho e emoção.

Estamos de volta com o melhor da música romântica, dos clássicos que marcaram época, aos lançamentos que conquistam corações. Love Night, a trilha sonora perfeita para a sua noite. Love Night. Bee Gees, I Started the Joke.

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David Sigerson, I Never Fall in Love. Essa é a sua noite ao som do Love Night. Daqui a pouco, a nossa seleção romântica está de volta com mais emoção e grandes sucessos. Fique com a gente.

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1: Oi, gente querida, está no ar Clássicos da MPB, a trilha sonora que faz parte da nossa história musical, valorizando os nossos talentos. Eu sou Daniela Alcântara, é um prazer ter vocês conosco. Vamos então dar início ao programa de hoje.

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0: Foi demais essa sequência, né? Agora tem aquele intervalinho rápido. Mas eu já estou de volta com mais música para tocar na sua emoção.
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1: E assim a gente fecha mais um momento musical especial. Intervalo breve e já já eu volto com muito mais canções.

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1: De volta, abraçando os estudantes que estão ligados com a gente. Brigadão pela audiência. A gente continua trazendo mais músicas inesquecíveis.

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1: Gosto muito de te ver, Leãozinho.

0: Foi lindo esse bloco, não? Mas não vai embora, não. Faremos uma pausa rápida e já já a gente continua com mais música boa.
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2: De volta com você, trazendo agora mais sucessos inesquecíveis da nossa música popular brasileira.

0: Bem, gente, encerramos aqui mais um bloco cheio de grandes clássicos. É hora de uma pausa, mas não desgruda daí, porque já já tem mais.
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1: O tempo passou voando e a gente chega ao fim de mais um Clássicos da MPB. Também com tantas músicas lindas, né? Mas obrigada pela sua audiência e pela companhia. Foi muito bom ter você aqui com a gente. No próximo encontro tem mais música boa pra você. Grande abraço e fiquem bem. Tchau, tchau. 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
2: Muito bem, chegamos com a edição do nosso cassete. É hora de recordar, matar saudade, viajar no tempo com o mundo da música nos 70, 80, 90 e 2000. E eu, Diego Soares, junto com você. Vamos começando já com a primeira de hoje, Kelly Key, Anjo. Anjo.

0: Gabriel Pensador, Nádegas a Declarar, antes Copacabana Beach, Mel da Sua Boca e ainda Ana Carolina pra Rua Me Levar. Daqui a pouquinho, depois do intervalo, nosso cassete continua.
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3: Cassete de volta. Tem Sweet Dreams com Erich Mix do ano de 1983.

0: Tempos do Carnaval, 1997. Faz um tempinho, hein? Asa de Águia, Dança da Manivela. Antes, Coxa em Raio U, ano de 2000. Conferimos também Isso é Calypso, do ano de 2002, da extinta banda Calypso, que terminou no fim do ano de 2015. A banda, que tinha influências de ritmos regionais do estado de origem, foi formada em 1999 em Belém, no estado do Pará. Ela, cantora Joelma Mendes, e pelo guitarrista e produtor Cledivan Almeida Farias, mais conhecido como Chimbinha. No início, a divulgação do trabalho só se restringia às regiões norte e nordeste do Brasil. Mesmo com o preconceito por seu gênero musical e sua origem, a banda tornou-se aí líder absoluta na vendagem de CDs e DVDs dos anos 2000, com mais de 22 milhões de discos vendidos, tornando-se uma das bandas recordistas de vendas no país, lançando 13 álbuns de estúdio, 10 álbuns ao vivo e 8 álbuns de vídeo que geraram singles de êxitos, como A Lua Me Traiu, Dançando Calypso, Isso é Calypso, que acabamos de ouvir. Já já, depois do intervalo, tem mais cassete pra você. Pausa rápida.
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3: 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Cassete segue pra você ao som de Three Doors Down com Here Without You, do ano de 2002.

0: Tá aí o cantor e ator mexicano Diego González com a música Responde, do ano de 2005. Diego González ficou internacionalmente conhecido mais por interpretar o personagem Rocco na telenovela mexicana Rebelde, que foi ao ar de 2004 e 2006, produzida pela Televisa, que posteriormente teve a sua primeira temporada exibida aqui no Brasil pelo SBT em 2005. Esse primeiro disco foi lançado nos Estados Unidos, Chile e teve uma versão em português somente para o Brasil. Juntos, ambos álbuns venderam mais de 100 mil cópias apenas no Brasil. Conferimos também aqui no nosso cassete, Daido com My Lover's Gone, do ano de 1999. A música ficou mais conhecida porque foi trilha sonora da novela O Clone para o casal Mel, interpretada por Débora Falabella, e Xande, interpretado por Marcelo Novaes. Uma curiosidade aí nesse casal até, Cíntia Falabella substituiu a irmã Débora Falabella em alguns capítulos no papel de Mel, quando Débora teve aí que se ausentar da trama por motivos de saúde. A semelhança entre as duas irmãs foi tão grande que as cenas de Mel destruindo seu quarto ficaram tão reais que o público não soube distinguir quem era Cíntia e quem era Débora. A curiosidade tá aí, no capítulo 181 do O Clone, onde faz trilha sonora Daido My Lover's Gone. Conferimos também Coab City, do ano de 1995, de Negritude Júnior, e o som do Three Doors Down rolando também com a música Hear It Out, do ano de 2002. Pausa rápida no nosso cassete e já tem mais saudade pra você.
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3: 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Cassete de volta. E agora tem a galera do Jota Quest. Fácil, do ano de 1998.

0: Que País É Este, de Legião Urbana, foi escrita por Renato Russo em 1978, quando mesmo ainda pertencia à banda Aborto Elétrico. Porém, ela só foi lançada com o álbum de Legião Urbana, Que País É Este? Então o ano de lançamento é de 1987. Shortinho Saint-Tropez também passou por aqui com Boca Louca, do ano de 2002. O Rapa, Pescador de Ilusões. O primeiro trabalho do Rapa foi lançado em 94 com músicas de forte impacto social, o que caracterizou aí o estilo da banda. Em 1996 foi lançado o CD Rapa Mundi, que fez sucessos com várias músicas, entre elas aí Pescador de Ilusões, com o refrão Valeu a Pena, valeu a pena, e se valeu, foi um grande sucesso. Jota Quest passou por aqui também com o ano de 1998 para a música Fácil. Já depois do intervalo tem mais cassete pra você, e claro, você não sai daí.
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0: De volta, e pra continuar, tem Los Del Rio com Macarena.

0: Cover Girls, Wishing on a Star, do ano de 1992. Antes, Natasha, Capital Inicial, do ano de 2000. Jamil, Praieiro, 2005. Rolou por aqui também a princesinha do pop, Britney Spears, com Toxic, do ano de 2003. E Los Del Rio, grupo musical criado em Sevilha, Espanha, liderado por Antônio Romero Monge e Rafael Ruiz. O grupo alcançou grande sucesso mundial no ano de 1996 com o sucesso Macarena. Aí, depois do intervalo, tem mais cassete pra você. Fique ligado!
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2: Ou passando de volta no programa Cassete.
3: Manda Calypso agora, disse adeus.

0: Rui da Silva, Taltime, antes Gal Costa, Folhetim e ainda KLB, Te Amo Demais. Foram as últimas do cassete desta edição. Eu, Diego Soares, fico por aqui e na próxima edição tem muito mais saudade. Pausa no cassete e até a próxima edição. Tchau, gente!
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2: Deus abençoe você e toda a sua família. Que alegria estar aqui com você, começando mais um programa Eu Seguirei. Eu tenho certeza de que Deus vai falar muito ao seu coração através deste programa. Olha, se você pode, eu já quero convidar você a pegar a sua Bíblia, porque hoje nós vamos meditar a palavra de Deus. A palavra de Deus é o nosso alimento, a palavra de Deus que é o nosso sustento. Eu tenho certeza que essa palavra vai mover seu coração. Olha, aqui você vai ouvir a palavra de Deus, aqui você vai poder cantar. São minutos que ficaremos juntos, onde você vai fazer uma experiência com Deus. Lembrando que tudo que você ouvir aqui, depois fica registrado no meu canal do YouTube, Frei Gilson / Som do Monte, no meu Instagram, no meu Facebook, todos com o mesmo nome, Frei Gilson / Som do Monte, para que você possa também compartilhar essa palavra com os seus amigos, tá bom? Então, vamos escutar a palavra de Deus.
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2: Jesus hoje conta uma parábola em Mateus capítulo 20, versículo de 1 a 16. O reino dos céus é como a história do patrão que saiu de madrugada para contratar trabalhadores para a sua vinha. O que acontece nessa parábola é que ele vai contratando trabalhadores, mas em horários diferentes. E nós já sabemos que os trabalhadores que Deus chama somos nós. Somos nós. Mas a pergunta é, por que que ele não chama todos ao mesmo tempo? Por que que Deus, ele chama um numa hora, outro noutra hora? Porque o que talvez entrou primeiro, talvez é mais beneficiado do que aquele que entrou na última hora. É sobre isso que nós vamos meditar hoje. Fique conosco até o final. Em nome do Pai, do Filho e do Espírito Santo. Amém. Mateus capítulo 20, versículo de 1 a 16. Naquele tempo, Jesus contou esta parábola aos seus discípulos. O reino dos céus é como a história do patrão que saiu de madrugada para contratar trabalhadores para a sua vinha. Combinou com os trabalhadores uma moeda de prata por dia e os mandou para a vinha. Às 9 horas da manhã, o patrão saiu de novo, viu outros que estavam na praça desocupados. Ele disse, ide também vós para minha vinha, e eu vos pagarei o que for justo. E eles foram. O patrão saiu de novo ao meio-dia e às 3 horas da tarde e fez a mesma coisa. Saindo outra vez pelas 5 horas da tarde, encontrou outros que estavam na praça e lhes disse, por que estáis aí o dia inteiro desocupados? Eles responderam, porque ninguém nos contratou. O patrão lhes disse, e de vós também para minha vinha. Quando chegou a tarde, o patrão disse ao administrador, chama os trabalhadores e paga-lhes uma diária a todos, começando pelos últimos até os primeiros. Então você percebeu que ele foi chamando um às 9, o outro ao meio-dia, às 3 da tarde, às 5 da tarde. Por que não chamou todos ao mesmo tempo? Quando chegou a tarde, o patrão disse ao administrador, chama os trabalhadores e paga-lhes uma diária a todos, começando pelos últimos até os primeiros. Vieram os que tinham sido contratados às 5 da tarde e cada um recebeu uma moeda de prata. Em seguida, vieram os que foram contratados primeiro e pensavam que iam receber mais. Porém, cada um deles recebeu uma moeda de prata. Ao receberem o pagamento, começaram a resmungar com o patrão. estes últimos trabalharam uma hora só e tu os igualaste a nós que suportamos o cansaço e o calor o dia inteiro? Então o patrão disse a um deles: amigo, eu não fui injusto contigo. Não combinamos uma moeda de prata? Toma o que é teu e volta para casa. Eu quero dar a este o que foi contratado por último, mesmo que dei a ti. Por acaso não tenho o direito de fazer o que quero com aquilo que me pertence? Ou estás com inveja porque estou sendo bom? Assim, os últimos serão os primeiros e os primeiros serão os últimos. Palavra da salvação. São João Crisóstomo, ele vai fazer essa pergunta: mas por que os contratou todos de uma só vez? Porque se a gente aplica para a nossa vida, por que que determinada pessoa foi chamada primeiro? Por que que ali, olha, com 15 anos de idade, eu, por exemplo, 14 anos de idade, fui receber um chamado? O outro pode se perguntar: nossa, mas o meu chamado aconteceu com 40 anos. Por que que um foi chamado adolescente, o outro foi chamado com 40, o outro talvez mais tarde? Preste atenção. No que dependia dele, ele de fato chamou a todos. Mas se todos não ouviram ao mesmo tempo, a diferença de tempo se deve às inclinações dos chamados. Que bonito. A verdade é que Deus chamou a todos nós ao mesmo tempo. Mas as inclinações dos chamados eram diferentes. Portanto, alguns são chamados cedo, outros na terceira hora, outros na sexta, outros na nona hora e alguns na undécima, quando estavam prestes a obedecer. Paulo também fez esse mesmo ponto quando diz: quando aprouve a ele que me separou desde o seio de minha mãe, Gálatas 1, de 15 a 16, quando lhe aprouve? A pergunta é: quando lhe aprouve a Paulo? Quando Paulo estava pronto para obedecer. Por que Paulo foi chamado depois? Porque antes ele não estava pronto para obedecer. Então não é que Deus chamou depois, é porque você não estava pronto para responder antes. Por que que Paulo respondeu depois? Porque Paulo não estava pronto para responder antes. Quando Paulo estava pronto a obedecer, portanto, pois Deus o desejou desde o começo. Deus desejou Paulo desde o começo, mas Paulo não cedeu. Então não é que Deus não nos chama, é que a gente não cedia antes. Depois lhe aprouve quando ele também estava pronto a obedecer. Deste modo também Cristo chamou o ladrão, embora pudesse chamá-lo ainda mais cedo, mas ele não teria obedecido o ladrão na cruz. Por que que Deus não chamou ele mais cedo? Porque ele não estava pronto. Pois se Paulo no início não teria obedecido, quanto menos o ladrão teria obedecido. Gente, que meditação bonita de São João Crisóstomo. Por que que Deus me chamou com 14 anos? Não é que Deus me chamou com 14 anos, é porque eu só obedeci com 14 anos. Ele tinha me chamado antes. Quando foi que Deus conseguiu te conquistar? Porque ele tinha te chamado desde toda a eternidade, mas às vezes a gente não se abria a ele. Que eu não resista ao chamado de Cristo. Que eu não resista ao chamado de Cristo. Pai, Filho, Espírito Santo. Amém.
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1: O programa de hoje está bom demais e eu quero lembrar você, se você quiser ouvir mais pregações, mais meditação da palavra, basta você me acompanhar no meu canal do YouTube, Frei Gilson / Som do Monte, no meu Instagram, no meu Facebook, no meu TikTok, e lá você vai encontrar muito mais palavra de Deus para você.
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1: Nós vamos terminar este programa rezando. Eu quero clamar agora por você, quero clamar pela sua família. Senhor Deus, libera agora o teu Espírito Santo sobre cada pessoa que acompanha este programa. Vem, Espírito Santo, enche todos os que estão acompanhando este programa agora. Libera, Senhor, para esta pessoa o que ela mais precisa, para o corpo e para a alma. Libera, Senhor, curas e libertações em nome de Jesus para esta pessoa que assiste, que acompanha, que escuta e para toda a sua família. Eu clamo a tua poderosa bênção. Visita agora com bênção de proteção. A bênção que só o Senhor pode dar. Abençoe-vos o Deus Todo-Poderoso, Pai e Filho e Espírito Santo. Amém.
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0: Olá, minha amiga, eu quero desejar para vocês muita paz, muita luz, que o coração possa acolher a graça de Deus que está sempre vindo ao nosso encontro e nós possamos fazer bem todas as coisas. Eu gostaria de conversar sobre a felicidade. A felicidade será apenas um instante ou nós podemos ter uma felicidade duradoura? A felicidade certamente significa vida bem-sucedida. E sobre isso é fácil conseguir unanimidade. Mas a questão é como conseguir uma felicidade duradoura? Será só uma questão de postura? Uma questão de estilo de vida ou das circunstâncias que envolvem a cada um? Felicidade significa estar bem consigo mesmo e de acordo consigo mesmo. Mas também é certo que a felicidade absoluta, como muitos pretendem e imaginam, está vedada a nós seres humanos. O que experimentamos é sempre uma felicidade relativa. A felicidade absoluta, dizem-nos os teólogos em seus escritos, nos espera somente após a morte no céu, quando não haverá mais necessidade e nós seremos plenos. Daí a palavra plenitude. Em nosso dia a dia, a felicidade é sempre atacada e ameaçada. Não podemos de forma nenhuma tê-la no sentido de possuí-la, agarrá-la e segurá-la com a mão. Só raras vezes conseguiremos experimentar um momento de felicidade absoluta. No momento em que temos esta experiência, nada falta. Mas pode ser que no instante seguinte já nos sintamos de novo dilacerados. Algo vai mal em nossa vida, é uma experiência de dor, de morte, de falta de saúde, já vem e abala o coração de quem antes sentia a felicidade. Por isso a felicidade é aquele estado de alegria, de satisfação que acontece na nossa vida quando nós assumimos a vida como ela é. Um filósofo da antiguidade dizia: não te esforces para que as coisas aconteçam como desejas, mas deseja os acontecimentos como acontecem e terás uma vida feliz. Ou seja, nós precisamos viver na situação em que nós estamos inseridos, sem continuamente só desejar outra coisa, outra realidade. O importante é viver a vida que nós temos, a situação que nós temos, e ir superando sempre da melhor forma e encontrar nisso aí, nessa realidade, razões para ser feliz. Um forte abraço. Deus te abençoe, em nome do Pai, do Filho e do Espírito Santo. Amém. Até o próximo encontro.
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Divino Jesus, nós vos oferecemos esse terço que vamos rezar, meditando nos mistérios da nossa redenção. Concedei-nos, por intercessão da Virgem Maria, Mãe de Deus e Nossa Mãe, as virtudes que nos são necessárias para bem rezá-lo e a graça de ganharmos as indulgências desta santa devoção. Oferecemo-lo particularmente em desagravo dos pecados cometidos contra o Sagrado Coração de Jesus e Imaculado Coração de Maria, pela paz do mundo, pela conversão dos pecadores, pelas almas do purgatório, pelas intenções do Santo Padre, pelo aumento e santificação do clero, pelos nossos vigários, pela santificação das famílias, pelas missões, pelos doentes, pelos agonizantes, por aqueles que pediram nossas orações e por todas as nossas intenções particulares e pelo Brasil. Creio em Deus Pai Todo-Poderoso, Criador do céu e da terra, em Jesus Cristo, seu único Filho, nosso Senhor, que foi concebido pelo poder do Espírito Santo, nasceu da Virgem Maria, padeceu sob Pôncio Pilatos, foi crucificado, morto e sepultado, desceu à mansão dos mortos, ressuscitou ao terceiro dia, subiu aos céus, está sentado à direita de Deus Pai Todo-Poderoso, donde há de vir e julgar os vivos e os mortos. Creio no Espírito Santo, na Santa Igreja Católica, na comunhão dos santos, na remissão dos pecados, na ressurreição da carne, na vida eterna. Amém. Pai nosso que estais no céu, santificado seja o vosso nome. Venha a nós o vosso reino, seja feita a vossa vontade, assim na terra como no céu. O pão nosso de cada dia nos dai hoje. Perdoai-nos nas nossas ofensas, assim como nós perdoamos a quem nos tem ofendido. E não nos deixeis cair em tentação, mas livrai-nos do mal. Amém. Ave Maria, cheia de graça, o Senhor é convosco. Bendita sois vós entre as mulheres e bendito é o fruto do vosso ventre, Jesus. Santa Maria, Mãe de Deus, rogai por nós, pecadores, agora e na hora de nossa morte. Amém. Ave Maria, cheia de graça, o Senhor é convosco. Bendita sois vós entre as mulheres e bendito é o fruto do vosso ventre, Jesus. Santa Maria, Mãe de Deus, rogai por nós, pecadores, agora e na hora de nossa morte. Amém. Ave Maria, cheia de graça, o Senhor é convosco. Bendita sois vós entre as mulheres e bendito é o fruto do vosso ventre, Jesus. Santa Maria, Mãe de Deus, rogai por nós, pecadores, agora e na hora de nossa morte. Amém.

0: Pai nosso que estais no céu, santificado seja o vosso nome. Venha a nós o vosso reino, seja feita a vossa vontade, assim na terra como no céu.
1: O pão nosso de cada dia nos dai hoje, perdoai as nossas ofensas, assim como nós perdoamos a quem nos tem ofendido, e não nos deixeis cair em tentação, mas livrai-nos do mal.
0: Ave Maria, cheia de graça, o Senhor é convosco. Bendita sois vós entre as mulheres, e bendito é o fruto do vosso ventre, Jesus.
1: Santa Maria, Mãe de Deus, rogai por nós, pecadores, agora e na hora de nossa morte. Amém.
0: Ave Maria, cheia de graça, o Senhor é convosco. Bendita sois vós entre as mulheres, e bendito é o fruto do vosso ventre, Jesus.
1: Santa Maria, Mãe de Deus, rogai por nós, pecadores, agora e na hora de nossa morte. Amém.
0: Ave Maria, cheia de graça, o Senhor é convosco. Bendita sois vós entre as mulheres, e bendito é o fruto do vosso ventre, Jesus.
1: Santa Maria, Mãe de Deus, rogai por nós, pecadores, agora e na hora de nossa morte. Amém.
0: Ave Maria, cheia de graça, o Senhor é convosco. Bendita sois vós entre as mulheres.

0: agora e na hora de nossa morte. Amém.
1: Ave Maria, cheia de graça, o Senhor é convosco. Bendita sois vós entre as mulheres, e bendito é o fruto do vosso ventre, Jesus.
0: Santa Maria, Mãe de Deus, rogai por nós, pecadores, agora e na hora de nossa morte. Amém.
1: Ave Maria, cheia de graça, o Senhor é convosco. Bendita sois vós entre as mulheres, e bendito é o fruto do vosso ventre, Jesus.
0: Santa Maria, Mãe de Deus, rogai por nós, pecadores, agora e na hora de nossa morte. Amém.
1: Ave Maria, cheia de graça, o Senhor é convosco. Bendita sois vós entre as mulheres, e bendito é o fruto do vosso ventre, Jesus.
0: Santa Maria, Mãe de Deus, rogai por nós, pecadores, agora e na hora de nossa morte. Amém.
1: Ave Maria, cheia de graça, o Senhor é convosco. Bendita sois vós entre as mulheres, e bendito é o fruto do vosso ventre, Jesus.
0: Santa Maria, Mãe de Deus, rogai por nós, pecadores, agora e na hora de nossa morte. Amém.

0: Pai nosso que estais no céu, santificado seja o vosso nome. Venha a nós o vosso reino, seja feita a vossa vontade, assim na terra como no céu.
1: O pão nosso de cada dia nos dai hoje, perdoai as nossas ofensas, assim como nós perdoamos a quem nos tem ofendido, e não nos deixeis cair em tentação, mas livrai-nos do mal. Amém.
0: Ave Maria, cheia de graça, o Senhor é convosco. Bendita sois vós entre as mulheres, e bendito é o fruto do vosso ventre, Jesus.
1: Santa Maria, Mãe de Deus, rogai por nós, pecadores, agora e na hora de nossa morte. Amém.
0: Ave Maria, cheia de graça, o Senhor é convosco. Bendita sois vós entre as mulheres, e bendito é o fruto do vosso ventre, Jesus.
1: Santa Maria, Mãe de Deus, rogai por nós, pecadores, agora e na hora de nossa morte. Amém.
0: Ave Maria, cheia de graça, o Senhor é convosco. Bendita sois vós entre as mulheres, e bendito é o fruto do vosso ventre, Jesus.
1: Santa Maria, Mãe de Deus, rogai por nós, pecadores, agora e na hora de nossa morte. Amém.
0: Ave Maria, cheia de graça, o Senhor é convosco. Bendita sois vós entre as mulheres, e bendito é o fruto do vosso ventre, Jesus.
1: Santa Maria, Mãe de Deus, rogai por nós, pecadores, agora e na hora de nossa morte. Amém.
0: Ave Maria, cheia de graça, o Senhor é convosco. Bendita sois vós entre as mulheres, e bendito é o fruto do vosso ventre, Jesus.
1: Santa Maria, Mãe de Deus, rogai por nós, pecadores, agora e na hora de nossa morte. Amém.
0: Ave Maria, cheia de graça, o Senhor é convosco. Bendita sois vós entre as mulheres, e bendito é o fruto do vosso ventre, Jesus.
1: Santa Maria, Mãe de Deus, rogai por nós, pecadores, agora e na hora de nossa morte. Amém.
0: Ave Maria, cheia de graça, o Senhor é convosco. Bendita sois vós entre as mulheres, e bendito é o fruto do vosso ventre, Jesus.
1: Santa Maria, Mãe de Deus, rogai por nós, pecadores, agora e na hora de nossa morte. Amém.
0: Ave Maria, cheia de graça, o Senhor é convosco. Bendita sois vós entre as mulheres, e bendito é o fruto do vosso ventre, Jesus.
1: Santa Maria, Mãe de Deus, rogai por nós, pecadores, agora e na hora de nossa morte. Amém.
0: Ave Maria, cheia de graça, o Senhor é convosco. Bendita sois vós entre as mulheres, e bendito é o fruto do vosso ventre, Jesus.
1: Santa Maria, Mãe de Deus, rogai por nós, pecadores, agora e na hora de nossa morte. Amém.
0: Ave Maria, cheia de graça, o Senhor é convosco. Bendita sois vós entre as mulheres, e bendito é o fruto do vosso ventre, Jesus.
1: Santa Maria, Mãe de Deus, rogai por nós, pecadores, agora e na hora de nossa morte. Amém.

0: Pai nosso que estais no céu, santificado seja o vosso nome. Venha a nós o vosso reino, seja feita a vossa vontade, assim na terra como no céu.
1: O pão nosso de cada dia nos dai hoje, perdoai as nossas ofensas, assim como nós perdoamos a quem nos tem ofendido, e não nos deixeis cair em tentação, mas livrai-nos do mal. Amém.
0: Ave Maria, cheia de graça, o Senhor é convosco. Bendita sois vós entre as mulheres, e bendito é o fruto do vosso ventre, Jesus.
1: Santa Maria, Mãe de Deus, rogai por nós, pecadores, agora e na hora de nossa morte. Amém.
0: Ave Maria, cheia de graça, o Senhor é convosco. Bendita sois vós entre as mulheres, e bendito é o fruto do vosso ventre, Jesus.
1: Santa Maria, Mãe de Deus, rogai por nós, pecadores, agora e na hora de nossa morte. Amém.
0: Ave Maria, cheia de graça, o Senhor é convosco. Bendita sois vós entre as mulheres, e bendito é o fruto do vosso ventre, Jesus.
1: Santa Maria, Mãe de Deus, rogai por nós, pecadores, agora e na hora de nossa morte. Amém.
0: Ave Maria, cheia de graça, o Senhor é convosco. Bendita sois vós entre as mulheres, e bendito é o fruto do vosso ventre, Jesus.
1: Santa Maria, Mãe de Deus, rogai por nós, pecadores, agora e na hora de nossa morte. Amém.
0: Ave Maria, cheia de graça, o Senhor é convosco. Bendita sois vós entre as mulheres, e bendito é o fruto do vosso ventre, Jesus.
1: Santa Maria, Mãe de Deus, rogai por nós, pecadores, agora e na hora de nossa morte. Amém.
0: Ave Maria, cheia de graça, o Senhor é convosco. Bendita sois vós entre as mulheres, e bendito é o fruto do vosso ventre, Jesus.
1: Santa Maria, Mãe de Deus, rogai por nós, pecadores, agora e na hora de nossa morte. Amém.
0: Ave Maria, cheia de graça, o Senhor é convosco. Bendita sois vós entre as mulheres, e bendito é o fruto do vosso ventre, Jesus.
1: Santa Maria, Mãe de Deus, rogai por nós, pecadores, agora e na hora de nossa morte. Amém.
0: Ave Maria, cheia de graça, o Senhor é convosco. Bendita sois vós entre as mulheres, e bendito é o fruto do vosso ventre, Jesus.
1: Santa Maria, Mãe de Deus, rogai por nós, pecadores, agora e na hora de nossa morte. Amém.
0: Ave Maria, cheia de graça, o Senhor é convosco. Bendita sois vós entre as mulheres, e bendito é o fruto do vosso ventre, Jesus.
1: Santa Maria, Mãe de Deus, rogai por nós, pecadores, agora e na hora de nossa morte. Amém.
0: Ave Maria, cheia de graça, o Senhor é convosco. Bendita sois vós entre as mulheres, e bendito é o fruto do vosso ventre, Jesus.
1: Santa Maria, Mãe de Deus, rogai por nós, pecadores, agora e na hora de nossa morte. Amém.

0: Pai nosso que estais no céu, santificado seja o vosso nome. Venha a nós o vosso reino, seja feita a vossa vontade, assim na terra como no céu.
1: O pão nosso de cada dia nos dai hoje, perdoai as nossas ofensas, assim como nós perdoamos a quem nos tem ofendido, e não nos deixeis cair em tentação, mas livrai-nos do mal.
0: Ave Maria, cheia de graça, o Senhor é convosco. Bendita sois vós entre as mulheres, e bendito é o fruto do vosso ventre, Jesus.
1: Santa Maria, Mãe de Deus, rogai por nós, pecadores, agora e na hora de nossa morte. Amém.
0: Ave Maria, cheia de graça, o Senhor é convosco. Bendita sois vós entre as mulheres, e bendito é o fruto do vosso ventre, Jesus.
1: Santa Maria, Mãe de Deus, rogai por nós, pecadores, agora e na hora de nossa morte. Amém.
0: Ave Maria, cheia de graça, o Senhor é convosco. Bendita sois vós entre as mulheres, e bendito é o fruto do vosso ventre, Jesus.
1: Santa Maria, Mãe de Deus, rogai por nós, pecadores, agora e na hora de nossa morte. Amém.
0: Ave Maria, cheia de graça, o Senhor é convosco. Bendita sois vós entre as mulheres, e bendito é o fruto do vosso ventre, Jesus.
1: Santa Maria, Mãe de Deus, rogai por nós, pecadores, agora e na hora de nossa morte. Amém.
0: Ave Maria, cheia de graça, o Senhor é convosco. Bendita sois vós entre as mulheres, e bendito é o fruto do vosso ventre, Jesus.
1: Santa Maria, Mãe de Deus, rogai por nós, pecadores, agora e na hora de nossa morte. Amém.
0: Ave Maria, cheia de graça, o Senhor é convosco. Bendita sois vós entre as mulheres, e bendito é o fruto do vosso ventre, Jesus.
1: Santa Maria, Mãe de Deus, rogai por nós, pecadores, agora e na hora de nossa morte. Amém.
0: Ave Maria, cheia de graça, o Senhor é convosco. Bendita sois vós entre as mulheres, e bendito é o fruto do vosso ventre, Jesus.
1: Santa Maria, Mãe de Deus, rogai por nós, pecadores, agora e na hora de nossa morte. Amém.
0: Ave Maria, cheia de graça, o Senhor é convosco. Bendita sois vós entre as mulheres, e bendito é o fruto do vosso ventre, Jesus.
1: Santa Maria, Mãe de Deus, rogai por nós, pecadores, agora e na hora de nossa morte. Amém.
0: Ave Maria, cheia de graça, o Senhor é convosco. Bendita sois vós entre as mulheres, e bendito é o fruto do vosso ventre, Jesus.
1: Santa Maria, Mãe de Deus, rogai por nós, pecadores, agora e na hora de nossa morte. Amém.
0: Ave Maria, cheia de graça, o Senhor é convosco. Bendita sois vós entre as mulheres, e bendito é o fruto do vosso ventre, Jesus.
1: Santa Maria, Mãe de Deus, rogai por nós, pecadores, agora e na hora de nossa morte. Amém.

0: Pai nosso que estais no céu, santificado seja o vosso nome. Venha a nós o vosso reino, seja feita a vossa vontade, assim na terra como no céu.
1: O pão nosso de cada dia nos dai hoje, perdoai as nossas ofensas, assim como nós perdoamos a quem nos tem ofendido, e não nos deixeis cair em tentação, mas livrai-nos do mal. Amém.
0: Ave Maria, cheia de graça, o Senhor é convosco. Bendita sois vós entre as mulheres, e bendito é o fruto do vosso ventre, Jesus.
1: Santa Maria, Mãe de Deus, rogai por nós, pecadores, agora e na hora de nossa morte. Amém.
0: Ave Maria, cheia de graça, o Senhor é convosco. Bendita sois vós entre as mulheres, e bendito é o fruto do vosso ventre, Jesus.
1: Santa Maria, Mãe de Deus, rogai por nós, pecadores, agora e na hora de nossa morte. Amém.
0: Ave Maria, cheia de graça, o Senhor é convosco. Bendita sois vós entre as mulheres, e bendito é o fruto do vosso ventre, Jesus.
1: Santa Maria, Mãe de Deus, rogai por nós, pecadores, agora e na hora de nossa morte. Amém.
0: Ave Maria, cheia de graça, o Senhor é convosco. Bendita sois vós entre as mulheres, e bendito é o fruto do vosso ventre, Jesus.
1: Santa Maria, Mãe de Deus, rogai por nós, pecadores, agora e na hora de nossa morte. Amém.
0: Ave Maria, cheia de graça, o Senhor é convosco. Bendita sois vós entre as mulheres, e bendito é o fruto do vosso ventre, Jesus.
1: Santa Maria, Mãe de Deus, rogai por nós, pecadores, agora e na hora de nossa morte. Amém.
0: Ave Maria, cheia de graça, o Senhor é convosco. Bendita sois vós entre as mulheres, e bendito é o fruto do vosso ventre, Jesus.
1: Santa Maria, Mãe de Deus, rogai por nós, pecadores, agora e na hora de nossa morte. Amém.
0: Ave Maria, cheia de graça, o Senhor é convosco. Bendita sois vós entre as mulheres, e bendito é o fruto do vosso ventre, Jesus.
1: Santa Maria, Mãe de Deus, rogai por nós, pecadores, agora e na hora de nossa morte. Amém.
0: Ave Maria, cheia de graça, o Senhor é convosco. Bendita sois vós entre as mulheres, e bendito é o fruto do vosso ventre, Jesus.
1: Santa Maria, Mãe de Deus, rogai por nós, pecadores, agora e na hora de nossa morte. Amém.
0: Ave Maria, cheia de graça, o Senhor é convosco. Bendita sois vós entre as mulheres, e bendito é o fruto do vosso ventre, Jesus.
1: Santa Maria, Mãe de Deus, rogai por nós, pecadores, agora e na hora de nossa morte. Amém.
0: Ave Maria, cheia de graça, o Senhor é convosco. Bendita sois vós entre as mulheres, e bendito é o fruto do vosso ventre, Jesus.
1: Santa Maria, Mãe de Deus, rogai por nós, pecadores, agora e na hora de nossa morte. Amém.

0: Oração a Santa Clara de Assis.
1: Amável Santa Clara, que respondeste generosamente ao chamado do Senhor, ajudai-nos a alcançar a graça e a coragem de dizer um sim decidido ao plano de Deus para a nossa existência.
0: Vós que abandonastes a riqueza e vos fizestes humilde para seguir o Cristo pobre e crucificado, ensinai-nos a simplicidade, a justiça, a partilha e abri nosso coração aos pobres e marginalizados.
1: Mulher terna e corajosa, mostrai-nos que é possível realizar o sonho da fraternidade universal. Ensinai-nos a reverência para com todas as criaturas e o respeito amoroso para com todas as pessoas, culturas e povos.
0: Vós que partilhastes com São Francisco uma amizade profunda, fazei com que nós, mulheres e homens, possamos desabrochar no amor e na reciprocidade todas as nossas capacidades a serviço da vida em abundância.
1: Vós que inaugurastes uma nova forma de viver a Igreja na sociedade, clareai nossos caminhos para vencermos as estruturas de pecado e sermos capazes de fazer do mundo em que vivemos verdadeira terra de irmãos e irmãs.
0: Rogai por nós, Santa Clara, nobre flor da Ordem Seráfica, para que sejamos dignos das promessas de Cristo. Amém.

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0: Todos os dias haverei de bendizer-vos e de louvar o vosso nome para sempre. Grande é o Senhor e muito digno de louvores, e ninguém pode medir sua grandeza. Salmo 144. Agora são 5 horas e 59 minutos na cidade, 5h59. Muito bom dia, amigo ouvinte, muito bom dia, amiga ouvinte da FM Educativa Santa Clara, 105,1. Estamos juntos novamente neste encontro dominical com você até as 9 da manhã, das 6 às 9 da manhã. Vamos estar juntos levando e destacando as mais expressivas canções religiosas, trazendo sua participação pelo nosso WhatsApp 981050105, também trazendo muitas informações da igreja. Hoje, dia 20 de setembro de 2026, 25º domingo do tempo comum, estamos juntos novamente. Uma alegria estar aqui nesse contato com você. Bom dia, Helenildo José, seja bem-vindo.
1: Muito bom dia, Nivaldo Amaral. Seja muito bem-vindo você também de volta.
0: Obrigado.
1: A bancada do programa 105. A turma tá completa aqui, né?
0: O time tá completo hoje, né, Tiz?
1: É isso aí. E a vocês, meus clarissos, muito bom dia. Sejam todos bem-vindos e bem-vindas. Estamos em mais um domingo juntos aqui neste Dia do Senhor, na sua companhia. Você daí, a gente de cá, e até as 9 horas da manhã vamos ficar nessa reciprocidade fraterna. E vocês que nos acompanham de mais distante pelas ondas da internet, também o nosso muito obrigado. Você que nos escuta pelo Rádios Net, pelo 105fmmossoró.com.br ou através da sua Alexa. Muito obrigado pela companhia. Fique ligado conosco. É a Frequência da Fé, a Rádio Santa Clara no ar, Nivaldo Amaral.
0: Muito bem, conosco aqui na técnica de som, no comando das mixagens, é sempre a competência técnica dele.

A sabedoria de Deus, impenetrável aos olhos humanos, manifesta-se nas palavras e obras de Jesus. Estamos vivendo setembro, o mês da Bíblia. Vamos iniciar então nossa programação musical com o Padre Antônio Maria cantando a Bíblia, que é a palavra de Deus, que nos guia, nos fortalece na caminhada. Bom dia.

0: para todos e todas ouvindo FM 105, aqui é a Tereza Batista. Eu gostaria de ouvir a música Terra Seca.
1: Bom dia, Tereza.
0: Todo paroquiano da paróquia de Fátima, os amigos aqui da Baixinha, o amigo aqui Judeangão, Mildinha, Francisca do Seminário, Buxada, Leira, Emília, Jales Júnior, Tonina do Entregação, minha irmã aí, Rosinete, Rosineide, Rosilene, minha mãe Netinha. E para você, Elenildo, um abraço.
1: Outro.
0: De férias, que aproveite, Iene, e paz e bem.
2: Paz e bem, bem-vinda, Tereza. Estamos de volta.
3: Bom dia, Elenildo, bom dia, Iene. Hoje eu quero ouvir a música Pegadas na Areia. Vou oferecer a minha família a vocês e todos os ouvintes.
1: Obrigado.
3: Cheiro de Valdo.
2: Opa, bom dia, um abraço. Gratidão.
1: É isso aí, Nivaldo, de volta hoje, né? Depois das férias merecidas, hoje retomando as atividades aqui na bancada do Paz e Bem. Tem um vinte chegando.
4: Bom dia, Paz e Bem.
2: Bom dia.
4: Bom dia, Nildo. Bom dia, Nivaldo. Bom dia, Enio. Eu quero aqui a Antonieta da Lameira dos Cajueiros. Gostaria de pedir uma música de Maria Passa na Frente. Quero oferecer para toda a minha família, minhas filhas, minhas netas, todos meus amigos, todos a vocês aí. Tenham um bom dia e fiquem com Deus.
1: Obrigado, bom dia.
4: Domingo abençoado.
1: Amém.
2: Amém. 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Organização Rosenilton Melo Moreninho.
5: Bom dia, FM 105, programa Paz e Bem.
2: Oi, bom dia,
5: bom dia. Bom dia, Nivaldo. Bom dia, Lenita José.
1: Bom dia.
5: Bom dia,
2: Enio. Olha o galo cantando.
5: Bom dia a todos os ouvintes. E o galo também está dando bom dia para vocês.
2: Bom dia.
5: Sou eu, Silvana Maria Cavalcante. Estou aqui montadas. Agradeci a Deus a semana que passou. E que o nosso Deus nos conceda uma semana cheia de paz, saúde e muito amor.
1: Amém.
5: Eu ofereço as músicas da sequência a todos os ouvintes. Que Deus nos abençoe e nos proteja. Que a Santíssima Trindade esteja em nossos corações. A Sagrada Família de Nazaré abençoe e proteja as nossas famílias e todas as famílias do mundo todo. Um grande abraço a todos.
2: Um abraço. É, obrigado, Silvana, por sua participação. E logo mais às 17 horas aqui no Santuário de Santa Clara, Missa dos Peregrinos tradicional. Antes, às 16 horas, tem confissões. Às 16h15 tem a oração das vésperas com as irmãs Clarissas. E hoje a missa em sufrágio das almas de Severino João do Amaral e Maria Aurora do Amaral. Aqui no Santuário de Santa Clara, você é nosso convidado especial. Transmissão FM 105 e canal Santa Clara Mossoró no YouTube. É hora de cantar. Vamos acolher mais uma canção aqui em nossa programação, Elenil.
1: É isso aí, Nivaldo. 6 horas, 9 minutos em Mossoró. Paz e bem.

como é bom, meus amigos, meus irmãos e minhas irmãs, ter a certeza e viver da certeza de que Deus nos toma em seus braços nas horas mais difíceis da nossa vida. Acredite nisso, meu irmão. Acredite nisso, minha irmã. Não duvide nunca do amor de Deus por você.

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7: Bom dia, Nivaldo. Bom dia, Leandro.
8: Bom dia.
7: Moro no Alto São Manuel e quero pedir aquela música de Fagner, Oração de São Francisco.
8: Boa.
9: Bom dia, Nivaldo.
8: Bom dia.
9: Bom dia. Bom dia. Do bom Jesus. Quero pedir a música Maria Passa na Frente para todos os ouvintes que estão no Rádio 105. Tenha um bom dia e tchau.
8: Tá, bom dia. Obrigado, Theo, pela participação.
10: Bom dia, Nivaldo Amaral.
8: Opa, bom dia, Arnildo.
10: De volta, né, Amaral?
8: Obrigado,
10: esta bom dia, Lenildo.
8: Bom dia, meu
10: bom
8: querido.
10: Bom dia, Enio, mito dos mitos. Aqui é o Arnilton, do Nova Betânia. Gostaria de ouvir. Obrigado, Senhor. Ofereço em memória ao Padre Sátero, para os meus familiares, para Rosana Soares, Carlos, Aparecida, Eliene, Eliana, Leninha, para os meus amigos do espetáculo Paixão de Cristo do Santuário de Santa Clara. Paz e bem, amigos.
8: Paz e bem, Arnilton. Obrigado pela participação. E vamos agora trazer uma notícia muito boa, né? Graças a Deus, nosso amigo Cabeça está se recuperando bem, né?
11: Ficamos, graças a Deus,
8: sabendo do seu estado de saúde. Mas aqui a notícia é que ele está passando aqui para avisar que o Cabeça está bem, segue se recuperando e se cuidando. Em breve estará falando com todos vocês, entrando em contato com cada um. Desde já, a família que deixa o agradecimento por todas as orações, pelo carinho, pela preocupação e por todo o apoio de vocês. Um forte abraço a todos. Que Deus abençoe sua recuperação, Cabeça. Em breve você possa retornar às suas atividades normais. Mas nós lembramos que nessa semana tivemos o lançamento da programação da Festa de Santa Luzia, no dia 19, né? E muitas novidades. Daqui dia a pouquinho 18. Vamos trazer. Dia 18, aliás. Isso. Foi dia 18, a apresentação lá no Colégio Sagrado Coração de Maria, de toda a programação da festa, pelo menos a parte principal. As novidades da festa, daqui a pouquinho vamos trazer mais informações para você e ao longo dos próximos programas também vamos acompanhar toda essa fase preparatória da festa em honra à nossa excelsa padroeira.
11: E chegando mensagem, sim, de texto, Nivaldo, do nosso querido amigo ouvinte, Hugo Gurgel, direto da cidade de Apodi, no Rio Grande do Norte, nos acompanhando pelas ondas da internet. Olá, bom dia, Helenildo José, Nivaldo Amaral e Enio Ticiano. Hugo Gurgel de Apodi, no bairro Bacurau 1. Gostaria de pedir a música Utopia com Padre Zezinho. Paz e bem, saúde também. Muito obrigado, meu amigo, pelo carinho e sintonia de sempre.
8: Bom dia também para Edilson Mendes, lá nos acompanhando aí no Sumaré. Lembrando, enquanto Deus está no texto dos

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0: Agora em Mossoró são 6:47, 6:47, participação do ouvinte, que pelo WhatsApp, nosso amigo Gideon Gomes, bom dia, do Abolição 1, gostaria de ouvir a música Wind de Santa Luzia, mandar para Tereza, Nildinha, Jolivete, Dona Francisca e Priscila, Nivaldo, obrigado, Enio, Helenildo,
1: opa,
0: e todos os ouvintes do 105, paz e bem, obrigado Gideon Gomes aí no Abolição 1, sempre em sintonia com a boa de Mossoró.
2: Bom dia, Nivaldo.
0: Bom dia.
1: Bom dia.
2: Graças a Deus, via a luz, cura, Senhor, onde dói. Antônia Benedita, do sítio Barrinha.
0: Certo, um abraço, obrigado pela participação. Chegando mais.
3: Bom dia, Helena.
0: Bom dia.
3: Nivaldo Amaral.
0: Oi.
3: Voltando de férias.
0: É, estamos aqui.
3: Esse ano.
0: É, o mito tá na área.
3: É. Quero pedir a música Força e Vitória, é Cosma Fernandes.
0: Sim, Cosma, reconhecendo a voz.
3: Para oferecer para você, Nivaldo, Helenildo, Tiziano, Flavinho e a equipe, para Gislaneide, Alisson David, Anderson Gabriel, Arthur Vinícius, Emily Vitória e para todo mundo que está ouvindo Paz e Bem, com a Adriana e Gleide na 12 anos.
0: Certo.
3: Paz e bem, saúde
0: e bem
3: também. Tenha um bom dia.
0: Bom dia. Um abraço, Cosme.
4: Bom dia, Helenildo.
1: Bom dia, Nivaldo.
0: Oi, bom dia,
4: Enio. Aqui quem fala é Janete, do Jardim do Planalto.
0: Oi, Janete.
4: Eu gostaria de ouvir a música Te Amo, Deus. Quero oferecer a minhas filhas, meus netos, meus irmãos, meus sobrinhos e a todos ouvindo da 105. Tchau, amigos. Tchau. Até domingo, se Deus quiser.
0: Amém. Um abraço. 105, a boa.
5: Bom dia, bonito Nivaldo. Que Deus nos abençoe grandemente nesse domingo maravilhoso. Eu gostaria de pedir Maria de Nazaré, tá? Se for possível, para oferecer para todos. Mais bens a todos nós, Vanderlei Santos, do Bom Pastor.
0: Cheiro, meu irmão. Tudo bom. Obrigado pela participação. E lembrando que a paróquia do Menino Jesus está em festa, né, Helenildo?
1: Exatamente.
0: E comemorando 15 anos de paróquia. É, o nosso coração transborda de gratidão e alegria. Celebrar os 15 anos da paróquia do Menino Jesus é recordar uma linda história construída por muitas mãos, sustentada pela fé e abençoada pelo amor de Deus. Agradecemos de coração a cada paroquiano que faz parte dessa caminhada, aos que chegaram, aos que permaneceram, aos que, mesmo de longe, continuam fazendo parte da nossa história. Cada oração, cada gesto de carinho, cada serviço e cada momento vivido contribuíram para que nossa paróquia se tornasse uma verdadeira família. Que o Menino Jesus continue abençoando nossa comunidade, fortalecendo nossos laços e guiando nossos passos. Que venham muitos outros anos de evangelização, união e amor. Paróquia do Menino Jesus, 15 anos sendo uma casa de Deus e uma família de fé. Parabéns, então.
1: É isso aí, Nivaldo, e Santa Clara nos diz, né? Nunca perca de vista o seu ponto de partida.
0: Verdade.
1: Por isso, é com grande alegria, não é, que menciono sempre a paróquia do Menino Jesus, minha paróquia de origem, e por isso, é só um adendo, Nivaldo, a comunidade está celebrando 15 anos de paróquia, mas de evangelização já são 40 anos.
0: Opa.
1: E aí, a programação de encerramento hoje, encerramento solene da festa do Menino Jesus, já às 5 horas da manhã de hoje aconteceu a segunda corrida e caminhada do Menino Jesus, com a concentração na matriz, percorrendo todas as ruas da comunidade. É, logo mais 5:30 da tarde, procissão com a imagem do Menino Jesus pelas principais ruas do bairro. 6:30, missa solene com a presidência do padre José Alves Paiva Júnior, administrador paroquial da paróquia de São João Batista aqui de Mossoró e coordenador do curso de teologia da Unicatólica do Rio Grande do Norte. 8 horas da noite, bênção do Santíssimo Sacramento e cerimonial de encerramento da festa com o descerramento da bandeira, das bandeiras civis, eclesiásticas e sorteio do bolo do Menino Jesus. E em seguida, 8:30 da noite, o oratório do Menino Jesus, aí com a realização dos jovens da comunidade, Nivaldo.
0: Muito bem, então parabéns a todos os paroquianos, Padre Max, também Padre Talvaci, que estão lá na coordenação da festa do Menino Jesus 2026.
1: É isso aí, chegando mensagem de texto, Ana Duarte do Van Rosado. Bom dia, Nivaldo.
0: Bom dia.
1: Desejo uma semana de bênção, saúde e paz para vocês. E gostaria de ouvir Podes reinar, Senhor Jesus. Essa canção é linda. Para oferecer a todos os meus familiares, os amigos e a você, Helenildo. Muito obrigado. Deus te abençoe. Amém, Ana Duarte. Muito obrigado pela participação.
0: Chegando a boa música, você pedindo e a gente toca aqui até as 9 da manhã. Você em sintonia com o amor de Deus aqui na Boa de Mossoró.

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2: Liturgia diária, hoje domingo, dia do Senhor, citações bíblicas do 25º domingo do tempo comum. Seguimos no ano litúrgico na letra A, e a cor litúrgica para hoje é a verde. Nesta liturgia buscamos a Deus, que é bom e misericordioso. Dispostos a acolher o convite para sermos trabalhadores da sua vinha, reunimos-nos para invocá-lo lealmente, prontificando-nos a percorrer seus caminhos. O Senhor abra os nossos corações para que, de fato, possamos viver à altura do Evangelho de seu Filho. Na liturgia da palavra, a primeira leitura é do livro do profeta Isaías, capítulo 55, versículos de 6 a 9. Primeira leitura, Isaías 55, de 6 a 9. Salmo responsorial de número 144, e traz como resposta: o Senhor está perto da pessoa que o invoca. Salmo responsorial 144, o Senhor está perto da pessoa que o invoca. Segunda leitura, da carta de São Paulo aos Filipenses, capítulo 1, versículos de 20 a 24 e versículo 27. Segunda leitura, da carta de São Paulo aos Filipenses, capítulo 1, versículos de 20 a 24 e o versículo 27. O salmo deste domingo é segundo São Mateus, capítulo 20, versículos de 1 a 16. Mateus, capítulo 20, de 1 a 16. Naquele tempo, Jesus contou esta parábola aos seus discípulos. O reino dos céus é como a história do patrão que saiu de madrugada para contratar trabalhadores para a sua vinha. Combinou com os trabalhadores uma moeda de prata por dia e os mandou para a vinha. Às 9 horas da manhã, o patrão saiu de novo, viu outros que estavam na praça desocupados e lhes disse: "Ide também vós para a minha vinha. Eu vos pagarei o que for justo." Eles foram, o patrão saiu de novo a meio-dia e às 3 horas da tarde fez a mesma coisa. Saindo outra vez pelas 5 horas da tarde, encontrou outros que estavam na praça e lhes disse: "Por que estáis aí o dia inteiro desocupados?" Eles responderam: "Porque ninguém nos contratou." O patrão lhes disse: "Ide vós também para a minha vinha." Quando chegou a tarde, o patrão disse ao administrador: "Chama os trabalhadores e paga-lhes uma diária a todos, começando pelos últimos até os primeiros." Vieram os que tinham sido contratados às 5 da tarde e cada um recebeu uma moeda de prata. Em seguida, vieram os que foram contratados primeiro e pensavam que iam receber mais. Porém, cada um deles também recebeu uma moeda de prata. Ao receberem o pagamento, começaram a resmungar contra o patrão: "Estes últimos trabalharam uma hora só e tu os igualastes a nós, que suportamos o cansaço e o calor do dia inteiro." Então o patrão disse a um deles: "Amigo, eu não fui injusto contigo. Não combinamos uma moeda de prata? Toma o que é teu e volta para casa. Eu quero dar a este que foi contratado por último o mesmo que dei a ti. Por acaso não tenho direito de dizer e fazer o que quero com aquilo que me pertence? Ou estás com inveja porque estou sendo bom? Assim, os últimos serão os primeiros e os primeiros serão os últimos."
1: É isso aí, logo mais aqui no Santuário Santa Clara, programação tradicional de domingo, 16 horas, confissões individuais com o Padre Alisson Felipe, às 16h15, a ofício das vésperas com as irmãs Clarissas e às 17 horas, tradicional Missa dos Peregrinos, hoje em sufrágio das almas de Severino João do Amaral e Maria Aurora do Amaral. 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Participe com sua família.

0: Osvaldo.
1: Bom dia.
0: Bom dia, Lenita. Aqui é Francisca Célia, da Landes Cajueiro. Estou lhe ouvindo. Pode ouvir qualquer música aí para oferecer os meus familiares que moram aqui no Ceará. Meu pai Raimundo, minha mãe Aurélia, minhas irmãs Adriana, Doriana, Sérgio, Juliana. E equipe certificada aqui na Alameda dos Cajueiros, meus filhos Danilo, Darielle, meu esposo Pedro, todos meus vizinhos. Que Deus abençoe o nosso dia e a sua família, Nivaldo, a família de Helenilda, todo que
1: obrigado.
0: Faz parte, FM Santa Clara. Bom dia, fique com Deus.
1: Bom dia para a nossa ouvinte, Salete Nascimento, lá no bairro Boa Vista, sempre ligada na Boa de Mossoró.
2: E chegando mensagem de texto, Nivaldo, da nossa querida amiga ouvinte, Maria Amélia do Santo Antônio. Bom dia, Nivaldo e Helenildo, e Enio também. Aqui é a Amélia do Santo Antônio. Queria ouvir um jantar para Jesus. Nivaldo está de volta das férias.
1: Estamos
2: chique
1: aqui.
2: Você, viu? Só postou fotos em lugares bonitos.
1: Ah, obrigado.
2: Tenha uma boa semana abençoada. 105 FM, a boa de Mossoró. Paz e bem.
1: Pois aí, lembrando que todos os domingos, às 9 horas da manhã, aqui no Santuário de Santa Clara, tem encontro da Infância e Adolescência Missionária. Crianças e adolescentes protagonistas da missão, todo domingo, 9 da manhã, aqui no Santuário de Santa Clara. Esperamos todos os nossos pequenos missionários para mais um momento de oração, formação, alegria e missão. Juntos na missão, Infância Missionária, Santuário de Santa Clara.
3: Bom dia, 105. Bom dia, Nivaldo. Bom dia, Lenildo.
2: Bom dia.
3: Aqui é Maria Luzia Fogueira do Vão Rosado. Gostaria de ouvir a música da sequência para oferecer a meu esposo Filgueira, meus filhos Laílson, Larissa, meus netos Guilherme, Gabriel e Daniel, minha nora Jade, meu genro Estevão, minha mãe Lídia, todos os meus familiares, minha amiga Darquinha, Thaís, Thalita, Clarice, Gilmar e Gilmar Júnior. E a todos vocês é 105 que tenham um bom dia bem abençoado.
2: Bom dia, obrigado pelo carinho e audiência de sempre.
1: Também um bom dia para o nosso amigo Beto Nogueira, coordenador do Tecesão aqui do Santuário Santa Clara, ao lado de sua esposa Seição Almeida, aqui no Dom Jaime, na sintonia da Boa de Mossoró. Todos os membros da Pastoral da Gruta, nosso abraço carinhoso.
2: Abraço, Beto. 7:17. Beto e Seição, aquele abraço.
1: 7:17, chegando a boa música para você, Maria de Nazaré, Padre Zezinho, abrindo esse bloco musical.

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7: Bom dia, Nivaldo Amaral.

0: Bom dia, Lenilton. Aqui
1: dia.
0: É Joesa do Alto de São Manuel. Gostaria de ouvir a música Deus Está Aqui, para oferecer para o Guineto, Maria do Carmo, Bom Pastor, para a Missinha, para a Neide do Parque Universitário, para a Antonieta, Claudinha, Gilca, Maria Luísa, para Ildete, Ildete que escuta esse programa todos os domingos, para a minha tia Ivonete, minha tia Irá, para do Carmo, para Miriam, Caca, e todos vocês aí da Rádio 105 FM.
2: Obrigado.
0: Que Jesus hoje venha nos abençoar, venha nos livrar e tenha misericórdia de nós. Tchau, Nivaldo.
2: Bom dia, Joel. Obrigado.
3: Bom dia, Nivaldo Amaral.
2: Bom dia.
3: É Leonildo.
4: Bom dia.
3: Que é Francisca, da Picada Primeira.
2: Certo, já bem-vinda.
3: Queria pedir a música.
2: Com a música?
3: Oração de São Francisco, para oferecer.
2: Tocamos, né? Vamos substituir.
3: A meu filho, que se encontra na casa do pai, ao meu pai e a todos nós. E a vocês também, irmãos.
4: Muito obrigado.
3: Bom dia, paz e bem.
2: Bom dia.
4: E o Bem TV cantando.
0: Bom dia, Elenildo José.
4: Bom dia, Gorete.
0: Nivaldo.
2: Bom dia.
0: Bom dia, Enio. É, Gorete. Amor, gostaria de ouvir a música de Padre Fábio de Melo, Quando o Sono Bater.
2: Certo.
0: Para oferecer para meu filho que se encontra na casa do pai. Paz e bem,
2: paz e
0: saúde
2: bem.
0: Também. Um bom final de semana
2: para
0: todos nós.
2: Amém.
4: Amém, Gorete. Obrigado pela participação. 7:30.
5: Bom dia, Nival Amaral.
2: Oi, bom dia.
5: Aqui é a Maria do Carmo, do Bom Pastor.
2: Oi, Maria.
5: Estou passando para pedir minha música. Faça um milagre em mim. Eu ofereci para minha família, para minha irmã Guineto. Lá no Planalto, 3 de maio, para minha sobrinha, a Intendente Anania, Luciene, para Joélia, para Dona Lucidalva, Maria do José do Bom Pastor, e para todos os ouvintes, para você, em família.
2: Obrigado.
5: E Deus abençoe, Nivaldo. Tenha um ótimo dia, abençoado por Deus.
2: Amém.
5: Um bom domingo, cheio do Espírito Santo.
2: Mensagem.
5: Fique com Deus.
2: Amém. Obrigado pelo carinho. Mensagem para você. Há momentos em que a caminhada parece pesada, a fé parece pequena e o coração se sente cansado. Mas Tiago nos lembra que mesmo em meio às aflições, Deus pode usar cada processo para produzir em nós perseverança, maturidade e crescimento. Não precisamos fingir que a dor não existe. Podemos levá-la a Deus e continuar caminhando um dia de cada vez. Mensagem para você que está em sintonia com a boa de Mossoró. Daqui a pouquinho vamos ter um momento franciscano, mais informações sobre esse ano jubilar que estamos vivendo em toda a diocese no Brasil e no mundo todo, né? Que, relembrando os 800 anos do trânsito de São Francisco. Vamos cantar 7:32, chegando, Deus está aqui.
4: Paz e bem.

depositando no Senhor a certeza de que Ele caminha conosco e torna suave a cruz que carregamos a cada dia. As mulheres agora. 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

0: Agora são 7 horas e 51 minutos. Bom dia para Seição, Antônio Jales, Ana Maria Jales, lá no condomínio José Negreiros, na Abolição, na sintonia. Antônio Jales está pedindo música O Que É Que Eu Sou Sem Jesus, compadre Alessandro Campos, Helenil.
1: E também um abraço todo especial e um alô para os nossos ouvintes. Essa semana, a semana que passou, tive a oportunidade de rever amigos da outra instituição onde eu passei, onde eu trabalhei, o amigo Magno e Alexandra, dois grandes amigos do coração. E aqui vai também um abraço todo especial para Ângela Gugel, a amiga lá da Unicatólica do RN, ela que está junto com os netos, tomando café e desejando para nós uma boa semana. Para você também, Ângela, e para sua irmã Verônica, e também a sua mãe, Dona Rita, aquele abraço. A nossa amiga Sandra Saraiva, aquele abraço também, desejando a você, Sandra, oferecendo todas as músicas da nossa sequência, e que, já que estamos dentro da pré-festa de Santa Luzia, que ela esteja ao seu lado em todos os momentos no seu procedimento cirúrgico da sua vista.
0: Pois é, Deus
1: que
0: abençoe.
1: O Senhor esteja sempre do seu lado, derramando todas as bênçãos, que você volte para nós com a sua saúde ocular restituída.
0: Amém. Pois aí, falando em festa de Santa Luzia, quem vem participar agora conosco é o coordenador geral da festa 2026, o padre Antoniel Alves, pároco da Catedral de Santa Luzia, falando sobre as novidades da festa desse ano e outras informações. Então vamos acompanhar. Seja bem-vindo, padre Antoniel. Bom dia.
2: A Diocese de Santa Luzia já está em festa. Desde o dia 18 agora do mês de setembro, foi lançado oficialmente a festa de Santa Luzia, Nossa Excelsa Padroeira, e se prepara para que de 1º a 13 de dezembro, no adro da Igreja Catedral, os fiéis devotos venham para celebrar com fé e devoção a festa edição 2026. Este ano que temos como tema, Jesus olhando para ele o amor. Foi divulgada toda a programação da festa que nas redes sociais da paróquia vocês, caros ouvintes, podem acompanhar. Lembramos que alguns dos eventos acontecem antes do período da festa, funcionam como pré-festa, nós o chamamos dessa forma porque são realizados antes, os Jogos de Santa Luzia, a peregrinação, a cavalgada que acontece também antes, caminhoneiros da luz, pedalada, tudo isso acontece um pouco antes da festa para preparar para o grande período que é a festa da nossa Excelsa Padroeira. Lembrando que teremos duas atrações musicais. No dia 1º de dezembro, após a missa do encerramento, lembro que naquele dia 1º de dezembro teremos uma bonita caminhada luminosa, a Via Luminosa, saindo do Seminário Santa Teresinha em direção à Igreja Catedral, com todo o povo de Deus, em modo especial convidando as juventudes. Esse ano estão no centro de nossas reflexões, o Plano Diocesano de Pastoral. Naquele dia 1º de dezembro, após a missa de abertura, teremos um show religioso com a banda Colo de Deus, ali no adro da Igreja Catedral. No dia 12 de dezembro, após a última noite de novena, enquanto esperamos pela Moto Romaria, teremos a atração religiosa de Zé Vicente, cantor, poeta, cordelista, que estará conosco animando esse momento em preparação ao dia de Santa Luzia. E no dia de Santa Luzia, aquela intensa programação, como nós já temos o costume, já sabemos, concluindo com a procissão da nossa padroeira, esse ano novamente saindo aí do Santuário Santa Clara, em direção à Catedral, a nossa escolha sempre por esse espaço, por causa das monjas, a possibilidade delas participarem também da festa, como também o percurso da Presidente Dutra, que é um percurso mais amplo, mais favorável para o fluxo da multidão que acompanha a procissão de Santa Luzia. Queridos rádio ouvintes, prepare o coração, prepare também a sua participação na festa da Nossa Excelsa Padroeira, porque já começou os preparativos. Dezembro é logo ali, esses dias.

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3: Bom dia, paz e bem a todos os ouvintes da nossa FM 105. Meu nome é Tiago Costa, eu sou membro da Fraternidade São Raimundo Lulo, da Ordem Franciscana Secular, aqui da Paróquia da Imaculada Conceição, em Mossoró. É uma alegria muito grande poder estar aqui hoje, falando com vocês sobre um momento muito especial, a passagem da Relíquia de São Francisco de Assis por Mossoró, nos dias 21 a 27 de setembro, dentro desse ano jubilar franciscano. Para quem talvez não saiba, a Igreja e toda a família franciscana está celebrando neste ano os 800 anos da Páscoa de São Francisco de Assis. O que a espiritualidade franciscana chama de trânsito, ou seja, a passagem de Francisco deste mundo para o Pai, em outubro de 1226. Não se trata de uma data triste, mas de uma verdadeira Páscoa para Francisco. A morte, sua irmã, era uma passagem para a plenitude da vida em Deus. Por isso, ao longo desse ano jubilar, as fraternidades de OFS de todo o Brasil estão promovendo encontros, celebrações e momentos inspirados na vivência e no exemplo de São Francisco, relembrando temas centrais de sua vida, como a misericórdia, a oração, a fraternidade, o trabalho, a paz e a bênção. É dentro desse contexto jubilar que chega até nós um sinal muito concreto da memória de Francisco. Uma imagem presente da Cúria Geral dos Frades Menores Capuchinhos e uma relíquia, um pequeno fragmento do osso do próprio santo, ofertado pela Cúria Geral dos Frades Menores Conventuais. Ambas vieram diretamente de Assis, na Itália, terra onde Francisco nasceu e viveu, e hoje fazem parte do acervo histórico da Ordem Franciscana Secular do Brasil. Desde que chegaram ao Brasil, esses símbolos de fé estão peregrinando pelas fraternidades de Ordem Franciscana Secular e Juventude Franciscana em todas as regiões do Brasil, levando um pouco da presença e do testemunho de Francisco a cada comunidade que as recebe. E agora chegou a vez de Mossoró. Aqui, a Fraternidade São Raimundo Lulo tem a alegria de acolher a imagem e a relíquia de São Francisco, entre os dias 21 e 27 de setembro. Preparamos uma programação especial, visitando diversos espaços da nossa cidade. É um momento aberto a toda a comunidade, não apenas aos membros da família franciscana, mas todas as famílias, jovens, catequistas, pastorais e quem quiser se aproximar um pouco mais desse sinal de esperança e exemplo de vida no Evangelho, que é São Francisco de Assis. Para concluir, eu deixo as palavras do próprio Francisco, que ele nos deixou escritas em seu testamento e que continuam tão atuais. Ele fala de uma vida marcada pela misericórdia, pela fraternidade e, sobretudo, pela busca pela paz. Que a passagem dessa relíquia por Mossoró seja para todos nós um convite para viver um pouco mais como ele viveu. Que Francisco, através de seu exemplo, interceda por toda a nossa cidade. E que o Senhor nos abençoe e nos dê a paz. Muito obrigado pelo espaço e um abraço a todos os ouvintes da nossa FM 105.

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0: 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Agora são 8 horas e 24 minutos. Vamos então à programação, hein? Antes da participação aí do nosso convidado especial, vamos divulgar aqui o roteiro da peregrinação da Relíquia de São Francisco de Assis aqui em Mossoró. A chegada no dia 21, portanto, segunda-feira, à tarde, no Mosteiro Fraternidade São Francisco de Assis, da Ordem de Santa Clara. A imagem vai pernoitar no mosteiro, vai passar amanhã, da terça-feira, dia 22, e à tarde, às 14 horas, vai chegar ao Colégio Sagrado Coração de Maria, das Irmãs Franciscanas Hospitaleiras. Aproveite para mandar um abraço, parabenizar a irmã Lucilene, coordenadora geral, que está aniversariando. Muita saúde e paz, irmã Lucilene. E vai permanecer no Colégio Sagrado Coração de Maria, também na parte da noite, no pernoite, não é? E em seguida, na quarta-feira, dia 23, ainda pela manhã, vai estar no Colégio Sagrado Coração de Maria, à tarde, aliás, das 11 às 19 horas, na Comunidade Católica Shalom, isso já na quarta-feira, dia 23, de 11 às 19 horas, Comunidade Católica Shalom. O pernoite será na UFS Jufra, Casa Franciscana, vai chegar às 19h30. Dia 24 de setembro, quinta-feira, Capela de Santo Antônio, no bairro Santo Antônio, das 8 ao meio-dia. Capela de São Francisco na Estrada da Raiz, do meio-dia até 17 horas. Capela de São Francisco, Belo Horizonte, às 19 horas. E vai pernoitar no Convento da Ordem dos Frades Menores, no Alto da Conceição. Sexta-feira, dia 25. Colégio Santa Elizabeth Franciscana de Maristela, das 7h30 às 11h. Capela de Santa Clara, na Lagoa do Mato, das 14h às 18h30. Matriz Imaculada Conceição, às 19h. Convento da Ordem dos Frades Menores, novamente o pernoite. No sábado, dia 26 de setembro, Paróquia de São Francisco, em São Francisco do Oeste, Rio Grande do Norte. Capela de São Francisco na Abolição 3, Setor Diocesano da Juventude, às 19 horas. E vai pernoitar no Convento da Ordem dos Frades Menores. E o encerramento dia 27, no domingo, Catedral de Santa Luzia, às 9 horas da manhã. Capela de São Francisco, Comunidade da Maísa, às 11 horas. Saída para Jaguaruana, Ceará, às 16 horas. Portanto, venha viver este tempo de graça, caminhando com São Francisco, semeando paz e esperança.
1: Bom dia.
2: Meus amores. Voltou, hein, Nivaldo?
0: Sim, estamos aqui, estamos juntos.
2: Né? Deixando o Lenilson aí sozinha, né?
0: Ela não me deu conta do recado.
2: Quero ouvir o texto. Para oferecer ao meu querido padre Crisanto,
0: certo.
2: A todos vocês aí e a todos os paroquianos da São José, Célia Araújo.
0: Ok, Célia, obrigado pela participação.
1: Abraço, Célia.
0: Mais participação do Vintenho. Pronto, nós falamos há pouco tempo com o padre Antoniel Alves falando das novidades da festa de Santa Luzia 2026. E uma das novidades é a participação do poeta e cantor Zé Vicente no dia 12 de dezembro no show de encerramento da festa de Santa Luzia 2026. Então, em linha direta com o nosso artista Zé Vicente, diretamente de Fortaleza, ele também traz sua participação no programa 105 Paz e Bem. Bom dia, Zé Vicente, poeta e cantor, seja bem-vindo.
3: Bom dia, Nivaldo, bom dia. Vocês da comunidade, da região em Mossoró.
1: Bom dia, Zé Vicente.
3: Ouvintes da Rádio FM 105, que é o poeta cantor Zé Vicente, aqui de Fortaleza, na sintonia com vocês, ouvindo aqui a música Missão de Todos Nós. E sim, é missão de todos nós nessa hora, da nossa missão como cristão, como cidadão, estarmos atentos na travessia que estamos vivendo no Brasil, na campanha eleitoral, em que a gente sente que é preciso a gente dizer sim ao apelo de Deus para seguir defendendo a justiça e pessoas que são comprometidas com a justiça, com a paz, com os direitos dos mais pobres, com a educação, com a saúde, né? E a gente fica muito, eu estou muito feliz que recebi a confirmação, confirmei o convite recebido do padre Antoniel, pároco da Catedral de Santa Luzia em Mossoró, para cantar com vocês no dia 12 de dezembro, com a graça de Deus, retornar a essa cidade que eu quero muito bem, encontrar amigos, encontrar gente nova, que a gente possa celebrar junto a missão de Santa Luzia, que é a missão de todos nós. enxerga.

enxergar os sinais dos tempos pelos quais Deus nos fala e nos chama, nos convoca para dizer sim à vida, para dizer sim à comunidade, para dizer sim à missão, viu? Grande abraço, gratidão.

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0: Bom dia aos apresentadores e toda a equipe.
1: Bom dia.
0: Lorete Coelho, passando para oferecer toda a sequência musical ao meu pai, José Coelho, que já se encontra na casa do pai, a minha mãe, Raimundo Soares, minha tia, Júlia, a toda a minha família, amigos e as equipes 105 e Cura e Diocesana. E também aos aniversariantes do mês de setembro, através da minha filha, homenageio a todos. Parabéns a Clara, que fez aniversário ontem, dia 19. Que Deus abençoe e proteja sempre. Um abraço a todos.
2: Parabéns.
0: E até o próximo programa, se Deus quiser.
2: Obrigado, Gorete. Parabéns aniversariante, Clara. Para 8h41.
3: Bom dia, meu querido Nevaldo. Que fala que é Fátima Moreira. Um abraço para você e para o Lenildo.
4: Obrigado.
3: Que Jesus abençoe nós todos. Um bom dia, com um forte abraço para todos. Gostaria de escutar a próxima música para oferecer a minha família, a nossos queridos padres, para uma pessoa muito importante da igreja, que é Felipe, que hoje está completando um ano, da igreja de São Pedro. Ajuda muito nas capelas, na paróquia. É uma pessoa muito boa, muito boa. Hoje é o aniversário dele. Vai meus parabéns para ele. Tivemos agora com ele na capela de São Pedro. Um bom dia, meu querido, e um abraço.
2: Ok, obrigado.
3: Paz e bem.
2: Paz e bem.
3: Jesus abençoe.
2: Também.
3: Que seja um dia cheio de amor, de prosperidade e de fé.
2: Para todos nós.
5: Bom dia, família FM. Paz e bem.
4: Bom
5: me
4: dia.
5: Chamo
4: dia. Paz e bem.
5: Moro aqui na Rodrigues Alves. Gostaria de ouvir a música Tudo é do Pai. Queria oferecer a minha amiga Sandra. Queria oferecer a Padre Crisante, Padre João, todas as minhas amigas da hidroginástica, todas as minhas amigas da igreja e a minha família. E desejo uma semana abençoada para todos.
2: Amém.
6: Bom dia, Nivaldo Amaral, aqui é Fabiano Danto do Bom Jesus. Estou na sintonia do 105 Paz de Bem. Gostaria de ouvir a música Anjo de Resgate. Manda seus anjos.
2: Anjo de Resgate, é isso aí. Né? Certo. Obrigado, Fabiano.
4: Daqui canção pouquinho. Manda Teus Anjos, da banda Anjos de Resgate.
2: Muito bem. Nós queremos aproveitar para informar, hein? 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Hoje, a partir das 11 horas, no Seminário Santa Terezinha, aqui em Mossoró. Vamos participar, colaborar com os nossos seminaristas. Agora, 8h44. Vamos então de música. Vamos lá, vamos cantar. Chegando agora, Roberto Carlos, né? Nessa música tão bonita.
4: Essa canção, Nivaldo, também vai para nossa amiga Sandra Saraiva e sua mãe Marizinha. Elas gostam muito dessa canção. E
2: isso.
4: Aqui também eu recordo minha bisavó Cristina dos Pimpões. Essa canção também remete muito a ela, uma memória afetiva muito bonita da nossa família.
2: Especialmente para vocês, já em nossa sintonia.
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4: Paz e bem.

0: Agora são 8 horas e 55 minutos, 8h55 na cidade, chegando ao final do programa 105 Paz e Bem. Daqui a pouquinho tem Show de Bola com Danta Júnior, Enio Tiziano. Em seguida tem o Domingo Maior com Luciano Barreto. Às 17 horas tem a transmissão da Missa dos Peregrinos, hoje em sufrágio das almas de Severino João do Amaral, 34 anos, Maria Aurora do Amaral, 13 anos. Transmissão da FM 105 e do canal Santa Clara Mossoró no YouTube. Obrigado, Helenildo, mais um domingo juntos. Obrigado também pelo tempo que eu estive ausente, você esteve aqui todos os domingos, aqui nesse compromisso, nesse encontro dominical com nossos queridos ouvintes. Obrigado mais uma vez e uma semana abençoada para você e toda a sua família.
1: Eu que agradeço, Nivaldo, e primeiramente você já ter retomado aqui as atividades da gente. É bom quando o trio aqui está junto no comando do 105 Paz e Bem. E outra, a ouvinte citou ali, você foi, deixou o Helenildo sozinho. Mas é na hora que o aluno está realizando a prática que o professor fica em silêncio, não é isso? E colocando em prática, agora já consigo caminhar com os próprios pés, à medida que você foi me ensinando e me ensina ainda até hoje, onde sou muito grato, né? A gratidão é a memória do coração. Verdade. E por isso, todas as vezes que você precisar, eu estando à disposição, pode contar que os ouvintes não vão ficar sozinhos.
0: A recíproca é verdadeira. Obrigado, Enticiano, Mito, aqui na técnica de som, nas mixagens. Uma semana abençoada a você. Deus possa nos abençoar, possa nos conceder uma semana de muita luz, de muita saúde, de muita paz. E até o próximo domingo, se Deus assim o permitir. Paz e bem.

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2: E vou começar o programa aqui fazendo um agradecimento todo especial ao professor e psicólogo José Evangelista de Lima, que é uma referência aqui na cidade de Mossoró. Quinta-feira eu participei ao lado das psicólogas Patrícia Mota e Melissa de uma roda de conversa no curso do 8º período de Direito da UERN, a convite do professor. Foi muito bom. E o que foi abordado? Abandono afetivo, que é, dentro do direito de família, uma novidade. É uma lei agora de 2025, né? E abandono afetivo, ele é caracterizado pela ausência educacional, emocional e material. A lei ela não obriga a ninguém a amar, mas obriga a cuidar, sim. Tema importante. E quando se fala em educação, a educação é a base indispensável para o desenvolvimento integral do ser humano, pois molda o pensamento crítico, promove a cidadania e capacita o indivíduo para atuar de forma transformadora na sociedade. E dentro da educação, tem uma frase que eu sempre costumo dizer aqui aos domingos: se você acha que a educação é cara, experimente o preço da ignorância. A aula foi toda especial em razão do aniversário do professor Lima. E como o assunto era afeto, eu pude perceber e sentir o afeto caloroso ao professor Lima. Aquele calor humano, que foi uma recepção calorosa ao professor. Então, parabéns ao professor Lima. Obrigado, professor, pelo convite, pelo acolhimento afetuoso dos seus alunos. A minha gratidão eterna. Vamos falar da segunda divisão do futebol do Rio Grande do Norte, que vai começar, a bola vai rolar no dia 7 de outubro. Teremos Mossoró e Palmeira, sem o S, 15h, lá aqui no CT do Mossoró. E Visão Celeste Baraúnas, 15h30, lá no estádio municipal Eduardo Gomes de Moura, também conhecido como Maninho, lá no município de Várzea. A segunda divisão do Rio Grande do Norte, ela é uma divisão sem apoio. A gente percebe que é um retrato triste do nosso futebol. Apenas 5 equipes irão disputar esse torneio: Baraúnas, Mossoró, Alecrim, Palmeira e Visão Celeste. É o menor do Nordeste. É o menor do Nordeste. Porque no futebol sergipano, 12 participam. No Maranhense, 11. Na Bahia, 10. Em Pernambuco, 10. Aqui no Ceará, 10. Na Paraíba, aqui perto da gente, 10. Alagoas e Piauí, 6. E a gente, na rabeira, é o menor. E o que é que a federação faz para viabilizar, melhorar, engrandecer essa competição? Nada. Poderia sim, financeiramente e na logística, fazer bem mais, Na minha visão. Mas na visão dos dirigentes, está tudo muito bem. Bom, cada um tem o seu pensamento. O que salvou as últimas edições destas competições? O que foi? A ISAF. Primeiro Laguna, depois o Rio Grande e agora o QFC. Alguns times aqui no Rio Grande do Norte sumiram do mapa, sucumbiram. Da capital e região metropolitana, Riachuelo, Ferroviário, Atlético, São Gonçalo, lembra do São Gonçalo, o Touro? O Globo. O São Gonçalo era de Poti Júnior. Poti Júnior era BCDista. Aí Poti Júnior foi para o Tribunal de Contas do Estado do Rio Grande do Norte. O Globo, que foi campeão em 2011, Marcelo Barreto, né? Ele é alecrinense. Ele só não foi para o Alecrim por causa daquele Armstrong, o inglês, que até hoje a Interpol está atrás dele. Aí ele foi prefeito lá de Ceará Mirim, foi caçado, pronto, acabou-se o Globo. Ele tinha interesse, o futebol foi uma via para ele chegar à política. Lá em Parnamirim, terceira cidade do Rio Grande do Norte, lá tinha o Potiguar, tinha o São Paulo e Parnamirim, acabou-se. Entre outros, Caicó, cidade polo lá no Siridó, levou o Corinthians campeão 2011. E o Caicó? Acabou-se. Currais Novos, Potiguar e o Currais Novos. Tem os dois. A Sul, aqui a terra dos poetas, que já foi campeão em 2009, também sucumbiu. Pau do Ferro, lá na Tromba do Elefante, terra do saudoso Pato Sato. E Pato Chato também, né? Pato Chato também é de lá. Tinha a Sociedade Pau Ferrense, me lembro do... O dirigente Genilson, né? Um batalhador. Macau, Tubarão, Macau. Areia Branca aqui perto da gente. Sumiram todos. Olha, se não fosse as prefeituras de Várzea, lá no Agreste, Serra do Mel, aqui pertinho da gente, Senador Eloy de Souza e Nízia Floresta, nós não teríamos segunda divisão, não. Daqui a pouco o futebol do Rio Grande do Norte vai se limitar a ABC e América. E olhe lá. E olhe lá. Estamos mesmo no patamar dos mais pobres. Isso é uma vergonha. Bom dia.

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3: Olha, Série D termina com 70 dos 96 clubes no vermelho. Ou seja, prejuízo. Essa Série D aí, pode guardar e participar. 70 dos 96 times que participaram terminaram no vermelho. Inclusive o vice-campeão é o terceiro maior rombo da história aqui da Série D. É a pior média de público dos últimos 12 anos.
4: Bom dia, meu prezado Dantas Júnior. Muito obrigado pela sua fala, pelo seu reconhecimento, pela sua grande contribuição, né? Sempre que é convidada a participar da nossa aula, os alunos ficam muito contentes, né? Porque compreendem essa dinâmica da prática que você trabalha, que é com o direito de família, viu? Muito agradecido e com certeza, né? Faremos outras vezes o convite para você conversar com os nossos alunos, fazendo essa inter-relação entre o direito e a psicologia. Um grande abraço, um grande programa. Muito obrigado pela abertura do programa, ter sido com a fala sobre a nossa experiência em sala de aula.
3: Muito obrigado, professor Lima. Como sempre, muito elegante, muito afetuoso. E tem o meu respeito, não só o nosso respeito, bem como da cidade de Mossoró, que é uma referência, aquela tranquilidade, é um psicólogo de mão cheia, e é muito importante a gente estar participando, trocando algumas ideias com o professor, com o alunado, porque isso é conhecimento, e a gente aprende muito com o professor. Olha, há 45 anos acontecia uma das maiores zebras da história do futebol do Rio Grande do Norte. Você sabe, hein, qual foi essa zebra?
5: Noite, hein?
3: Pois é, daqui a pouco eu vou contar essa história.
5: Eita, só o Dantas que sabe. Bom dia, Dantas. Daqui a pouco tem... Hoje é promoção diferente, diferente. Dantas vai fazer aquela velha perguntinha. A gente liga pro ouvido, Dantas faz uma pergunta. E se você responder, você ganha R$50, tá bom, Dantas?
3: Olha o clássico entre Pelotas e Brasil, também conhecido como Brapel. Vale pela segunda divisão do futebol gaúcho, foi suspenso por falta de segurança, no qual bombas foram arremessadas no gramado. Vixe Maria, ouça aqui, hein? Bombas, aí o jogo acabou, viu, amigo? E jogador foi atingido, viu? Foi atingido, bombas. Há 49 anos, decisão do campeonato do Rio Grande do Norte, viu, Enio? Terminou em pancadaria e foi parar, sabe aonde? Na justiça. Você sabe onde foi isso aqui, hein?
5: Sei não, só você sabe, Dantas.
3: Sim.
5: Aí um ouvinte disse, cadê perna seca, marido socorro
3: já alto. Começou cedo,
5: paredão, já começou.
3: Começou perna seca, hein? E meu amigo Pedro...
5: Não veio hoje não,
3: Pedro. Veio não, Pedro está um pouco adoentado. E Pedro é quem sabe, é Silvana a mulher dele.
5: É Silvana, né?
3: É.
5: Aí o povo lá dos paredões, é dos paredões, é?
3: É.
5: Então deve ser com companheiro.
3: É da rola de
5: amiga,
3: Pedro.
5: Amiga, né?
3: É.
5: Aqui tá dizendo, socorro dos paredões, cadê perna seca? KKKKK.
3: Olha, o River, lá da Argentina, tem a maior média de público do futebol mundial. 85 mil por jogo, lá naquele estádio monumental de Nunes. Arena... Porto Alegre, 11 horas teremos Grêmio e Palmeiras. Maracanã, 18h30. Flamengo tentará vencer o Bragantino para manter liderança na data FIFA. Os jogos e o resultado do brasileiro das Série A, B e C. Eita, Botafogo, meu amigo. Há muito sofrimento. E agora com o pastor Tito, viu, hein? Ele tava torcendo que Tito viesse. Mas tá aí, o pastor Tito já levou a primeira lapada, viu, hein?
5: Não gosto muito de Tito, não.
3: Você disse que ele é bem, é bem moderno?
5: Gosto, eu gosto daquele que foi campeão.
3: Qual? Campeão? Qual foi campeão?
5: Tá no Cruzeiro. Aí eu gosto dele.
3: Eles já estão ameaçando botar pra fora lá também, viu?
5: É, pronto. Botafogo seria uma boba.
3: Já seria, é. Olha, o raio desiste no Brasil há 100 anos. FM 105 tem 38. E o Show de Bola, pé na estrada 29.

0: Quando você está certo, ninguém se lembra. Quando você está errado, ninguém esquece. Domingo 20 de setembro de 2026. Eita, que tá passando ligeiro. 263 dias, faltam 102 para acabar o ano. A benção, minha mãe, Dona Iracema, lá no Abolição 2. Olha, no dia 20 de setembro de 1914, a seleção brasileira disputou o seu primeiro jogo oficial. Foi contra a Argentina, lá em Buenos Aires. Vitória da Argentina por 3-0. 20 de setembro de 1942, durante a Segunda Guerra Mundial, o Palestra Itália foi pressionado a adotar um nome brasileiro. Primeiro jogo como Sociedade Esportiva Palmeiras, e a equipe venceu o São Paulo por 3-1 e conquistou o título paulista aquele ano. O jogo ficou conhecido como Arrancada Heroica. Bem, hoje é o dia do baterista. Eita, hoje é o dia do baterista, e pra mim o maior baterista do mundo se chama Ringo Starr, dos Beatles.
1: E quando eu era mais novo, Dante, eu tinha vontade de
0: mamãe dizia que eu ficava batendo nas latas. É, a maioria, né? É, eu tinha sonho também de ser...
1: Toda criança gosta de bater.
0: É, você é percussionista, é? Pois é, hoje é o dia do baterista. Tem baterista aí pra botar aí? Bota um baterista aí. Pronto. Então hoje é o dia do baterista. E aí, você se lembra de algum baterista aqui em Mossoró? Eu me lembro de alguns. Vou citar aqui, ó. Toninho, irmão, que tinha um conjunto Irmão Almeida, trabalhei com ele, Toninho. Ari Soares, Ari, que hoje que tá dos Tremendões, ele foi baterista dos Tremendões. Paulo Júnior, de Popson, tô me lembrando aqui, Paulo Panam, dos Magnatas, Gilson, não é Gilson aqui não, viu, hein? Não é Gilson aqui, Gilson Cardoso não. Gilson e Gonzaga, dos Bárbaros, isso lá em 87. Totonho, do Brasil 2000. Biró, do Alerta Som, tô me lembrando de alguns aqui. Doto, do Tontonzinho e seu conjunto. Zé Leão. Você sabia que em Mossoró teve um conjunto chamado Renato Serbuquer?
1: Não.
0: Você sabia não, hein?
1: Não.
0: Sabia, Lenildo? Sabia, Lenildo? Olha aí, Lenildo sabia. Depois foi nos anos 60.
1: Foi.
0: E o baterista era Zé Leão. Não tem Renato Serbuquer? Aquela banda famosa?
1: Zé Leão, lá do ali que...
0: Da Cobal?
1: Sim.
0: Não.
1: Não é esse Zé Leão não, né?
0: Não. Pois é, e se você... e se você sabe de algum baterista, passa o zap aí, olha. 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
1: E Dantas, só pra você completar. Bom dia, Dantas e Enio. Tô ouvindo eu e meu genro preferido, Gabriel. Irineu?
0: Lá da Livraria Independente. Abraço, Irineu. Enio, 35 anos sem a voz de um dos maiores cantores e compositores da música popular brasileira, o carioca Luiz Gonzaga do Nascimento Júnior. Gonzaguinha.

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1: Danda Júnior. Filho de Luiz Gonzaga e da cantora dançarina Odaléa Guedes dos Santos, ficou órfão de mãe com 2 anos de idade. Em 67, ficou amigo de Ivan Lins, César Costa Filho, Aldir Blanc e Dominguinhos, com quem fundou o movimento artístico universitário. Logo começou a participar de festivais universitários de música e em 68 foi finalista com a música Pobreza. Em 69 ganhou o primeiro lugar com a música Trem. Durante a ditadura militar, ficou conhecido assim devido ao tom agressivo nos palcos e às fortes críticas sociais de suas letras, tendo mais de 50 músicas censuradas pela ditadura militar. Superou a censura e emplacou grandes hinos da MPB, como é o que é, Explode Coração, Sangrando, Começaria Tudo Outra Vez e Grito de Alerta. Gonzaguinha era torcedor do Vasco da Gama. Faleceu no dia 29 de abril de 1991, aos 45 anos de um acidente de carro no Paraná, deixando um legado eterno na cultura brasileira.

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0: O dicionário é o grande cartório da língua. Bom dia para Albaniza Bandeira, Salé do Vale, também aqui para a doutora Maria do Carmo Pinto, minha cardiologista, torcedora do Botafogo e do Baraúnas, doutor Pedro Fernandes Ribeiro, ex-reitor da UERN, Aldo Fernandes, seu filho, que também é secretário de Educação lá em Natal. Abraçar também aqui Aldivete, Vavá, Vavá que está lá na calçada, retransmitindo o show de bola, Alcileno Boa Vista, enfim, muita gente ligada. A Júlio César do SAMU, meu amigo J9 do RPC, pequena lá no bairro Aeroporto. Daqui a pouco eu vou fazer a pergunta, valendo aí R$50.
1: A qualquer momento, vocês que estão participando, Dantas, a gente Sim. vai ligar. Uma pergunta assim, de repente, Dantas vai... Não é a mesma pergunta. Aí, numa outra participação do ouvido, são outra pergunta, entendeu? Perguntinha fácil pra você ganhar R$50.
0: Responder na bucha.
1: Na bucha.
0: Se responder, já tem outra.
1: Já ganha R$50. E eu queria agradecer o apoio dos R$50. Genildo Félix, meu amigo Edilson Gonzaga, Tenda Restaurante, Dr. Wellington Barreto da Sejus, né? Que foi goleiro, foi Danta.
0: É.
1: Era bom, dona? Ou você acha que era...
0: Pula essa parte. Sim. As informações que nos chegam, Sim. viu, Dr. Wellington? Que ele era partido como chaleira. Quando você... Aí, os mais jovens, quem era a chaleira? Chaleira foi um goleiro dos anos 60 que jogou no Salinista. Salinista que da avó de não é, era dos Pimpões, a avó de Helenildo, né? Cristina. Tinha uns carnavais, Salinista, Pimpões. E chaleira era do goleiro do Salinista. Chaleira é um goleiro brabo, viu, Enio? Vixe, você entrasse na área, você perdia o pescoço, viu?
1: Vixe, Maria, pronto, é um perigo. E também queria agradecer, meu amigo,
0: Mazinho. Pra gente que não tem pescoço.
1: Mazinho Plantas, Dantas. E Sim. daqui a pouco, olha, a qualquer momento eu vou ligar. Aqui, o computador procura uma pessoa, vai ligar e na hora... Olha, Dantas vai fazer uma perguntinha fácil. Se você ganhar... Ganha R$50 na bucha, se acertar, entendeu? Aí, outro ouvinte, outra pergunta diferente, entendeu? Não é a mesma pergunta, tá bom? Vamos lá, Dan.
0: E lembrando que hoje é o dia do baterista, se você sabe, pra mim o maior deles do mundo foi Ringo Starr, né? Foi, não, que Ringo Starr ainda
1: e
0: tá
1: Raimundo
0: vivo.
1: Raimundo Oliveira, Dan.
0: Sim, tá dizendo o quê?
1: Olha, já começou. Raimundo Oliveira lá do Santa Delmira.
0: Sim.
1: Diz, o baterista tinha boêmio.
0: Boêmio, eu falei musical. Que boêmio.
1: Dantas falou.
0: É um dono musical, exatamente. E você sabe algum baterista dos conjuntos do passado? Então pronto. Lembrando, amanhã tem um programa OAB em Ação, 6h30, já no café da manhã. E um tema muito importante. Saúde mental. Cuidar da mente também é cuidar da vida. Quem estará comigo é a doutora Rafaela Calda, quem manda... Caldas, a quem manda um abraço. E, olha, há 45 anos, eita, decisão do Campeonato Estadual do Rio Grande do Norte, lá no Castelão, em Natal, diante de 23 mil torcedores, América e ABC empataram em 0-0, mas esse jogo não chegou ao final, em razão de uma confusão generalizada. A batalha campal aconteceu aos 29 minutos, do segundo tempo, quando Anderson, chamava ele de Anderson Sarampo, do ABC, provocou a maior briga da história do futebol do Rio Grande do Norte, perseguindo o volante Zeca do América. O gladiador, o zagueiro Pradera do ABC, que era a faixa preta de karatê, ele brigou com quase todos os jogadores do América. A pancadaria foi grande, inclusive a polícia militar. Esse episódio foi deprimente e colocou o Rio Grande do Norte pela primeira vez no programa fantástico da Rede Globo. O juiz paulista José Favilli Neto expulsou todo mundo, os jogadores, os médicos, massagistas envolvidos neste conflito. E o caso foi parar na justiça e o TJD do Rio Grande do Norte deu 7-0 a favor do América, que se tornou campeão do estado. O América jogou com Cícero Capacete, Ivan Silva, Joel Natalino Santana, Ajei, Olímpio, Zeca, Rogério, depois Garcia e Alberi, Ronaldinho, Aloysio Guerreiro e Soares, depois Ivanildo Arara, o treinador, o gaúcho Laerte Dória, o ABC, Hélio Show, Orlando, Pradera, vixe, esse era bravo demais, Domício Camburão e Vulca, Baltazar, Danilo Menezes e Paulo César Cajá, depois entrou Zezinho Pelé, Noé Silva, depois... entrou Maranhão, aquele que jogou no Potiguar de Mossoró. Anderson, chama Anderson Sarampo, Por que sarampo, Dan? Porque eles não faziam gol nos clássicos, não. E Noé Macunaíma, que jogou no Barão. O treinador Maranhão, que foi volante do próprio ABC e do Vasco da Gama na década de 60. Tá aí. Agora, teve uma confusão danada também, em 2011, que o árbitro Damião Rubino bateu o recorde mundial. 36 cartões vermelhos em uma única partida. Foi na quinta divisão do futebol argentino. Ele expulsou todo mundo. Rapaz, ô confusão danada. 36 cartões vermelhos lá na Argentina. E aqui, você tava nesse jogo da confusão, hein?
1: De qual?
0: Esse de Pradera? Não, ele deu no jogador do América, deu na polícia.
1: Não, tava não.
0: Você não foi não pra lá? Não, pra brigar não, com esse homem também não?
1: Não, esse jogo não. E Dantas...
0: Mas você soube dessa história não?
1: Soube. E você tá confirmando. 10 pessoas acertaram, viu, Dantas?
0: 10?
1: Placar da semana passada, Flamengo 2, Corinthians 1. Olha, eu vou ligar agora.
0: Pois liga aí. Pro ouvinte, ligue.
1: Certo, eu vou ligar agora pro ouvinte. É... Dantas vai fazer uma pergunta, certo? Se você acertar, tudo bem. Se não, aí o próximo vídeo que eu vou colocar no ar é outra pergunta.
0: Vamos lá? Vamos lá. Liga aí pro Cristão aí. Vamos lá, liga aí. Vamos lá, liga. Atenção. Bota o dedinho aí. Peraí, liga.
1: Peraí. Olha, não é uma promoção assim, ó. Os R$50, a gente vai ligar, a Danta vai fazer uma pergunta de futebol fácil, não é uma pergunta difícil, fácil. E se você acertar, já ganha os 50.
0: Vamos lá, Danta. Vamos lá. Ligue, hein? Liga aí, que eu quero falar com o ouvinte. Uma tristeza. Uma tristeza. Meu Jesus. Lá vai. Eita. Cadê?
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0: Cadê?
1: 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Um abraço, hein?
0: Cadê o povo? Cadê ele, o ouvinte?
1: Tô ligando.
0: Tá dormindo. É. Dorme mais com o povo da... Bom dia.
2: Bom dia.
0: Com quem eu falo?
2: Com a Elaine.
0: Elaine. De onde, Elaine?
2: Das Barrocas.
0: Das Barrocas. E aí, tá pra sol ou pra chuva?
2: Pra sol.
0: Eita, é pau na muleira. Pau na muleira. Qual é o cardápio de hoje aí, Elaine?
2: Aqui é peixada.
0: Peixada.
1: É bom.
0: Agora, qual é o peixe aí? Qual é o peixe?
2: É tilápia.
1: É bom.
0: É bom,
1: tá,
0: né?
1: Tá certo. Tá fosse, carregado, não.
0: Se fosse caçando, ele não podia, não. Isso é uma tristeza. Se
1: caçando, mata um.
0: Né? Elaine, pra ganhar R$50, vamos lá. Qual é o seu time de coração?
2: Time?
0: Sim.
2: Flamengo.
0: Flamengo, pronto. Vou falar sobre o seu Flamengo. Agora, preste bem atenção. Em que ano o Flamengo jogou pela primeira vez aqui em Mossoró? Ganha R$50 se responder.
1: Retente, vai dar um minuto pra você pensar.
0: Sim.
2: Que o Flamengo jogou pela primeira vez
0: aqui em Mossoró.
1: Pronto,
0: R$50. Olha aí.
1: Bem facinho.
2: É, 1977.
0: Bateu na trave. Bateu na trave.
1: Pronto, vamos daqui lá. a pouquinho tem outra pergunta, não é a mesma? É. Né,
0: e hoje é o dia do baterista. Olha, se você sabe, passe um zap aí dizendo que foi o baterista.
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0: Eita, daqui a pouco, Botafogo jogou com o Alecrim, viu, Andy? Você sabia disso, Andy? O Botafogo jogou com o Alecrim. Jogou, o Alecrim jogou lá no Maracanã com o Botafogo. Eita, foi a primeira e única vez que o Alecrim foi ao Rio de Janeiro e jogou com o Botafogo. Daqui a pouco eu vou contar essa história. Quanto foi esse placar, os gols e a ficha técnica nessa partida aí? Botafogo 2, Alecrim 1, lá no Maracanã, rapaz. Mandar um abraço aqui também, quem tá ligado com a gente aqui. Milton Santos, professor Gilson, neném, o pessoal lá ali no bairro 12 Anos, Humberto do Mel, Maria Jales, lá no residencial José Medeiros, Cida lá no Juca Freire, rapaz, Socorro Castro também na sintonia, Aderaldo César, professor Antônio Gomes da Uênio, lá.
1: Outro ouvinte, atenção, final 8833, a gente vai ligar, Dantas vai fazer outra pergunta. Outra pergunta, não é a mesma, vocês estão sempre mudando as perguntas, tá bom? Atenção, estamos ligando pra 8833, final, tá bom?
0: Cadê? Cadê com minha neta ele? Cadê? Cadê, vovô? Tô chamando. Pra lá, pra cá. Pra... Eita, o ronco é grande, meu irmão. Mais que o porco da mão preta. Eita, ainda tá comendo filóis.
1: Pronto.
0: Vamos para outro. Vamos para outro, né?
1: Outra pergunta. Vamos lá, vamos ligar para outra pessoa. Atenção, atenção.
0: Tem mensagem aí, vai botando também, viu, Enio? Mensagem aí, vai botando também.
1: Tá certo.
0: Viu? Cadê? Vamos lá.
1: Vamos, outro ouvinte. Essa aqui ganhou já na 105, viu?
0: Ganhou?
1: Ganhou já.
0: No show de bola?
1: R$500.
0: Foi? Então, deve saber, né?
1: Vamos lá.
0: Tá achando graça, né?
3: Eu tô escutando aqui, só tô vendo pergunta difícil.
0: É, não, né? Como é seu nome?
3: É. Lucineide.
0: É Lucineide, tá vendo? Lucineide, de onde, Lucineide?
3: Do Alto São Manuel.
0: E aí, tá pra sol ou pra chuva?
3: Um sol pra cada um.
0: Então é pau na muleira. E o cardápio de hoje aí, o que é que você tá fazendo?
3: É uma carninha cozida com legumes. Arrozinho de leite e feijão, porque pronto, pra minha mãe ela só come uma comida pronto, assim, bem
0: dá,
3: saudável.
0: Pronto, dá certo pra ele também. Porque
1: menos o legume, que eu não gosto de legume não.
0: Não gosto de legume não, né? Não, cebola daquela roxa,
1: pode? Deu milício, sou doidinho.
0: Ixi, Maria. Se treme todinho quando fala em cebola, o amar.
1: Eu me treino feito uma Toyota.
0: Meu Jesus.
3: Eu já sei que eu não vou acertar essas perguntas não, viu? É que tá muito difícil.
0: Ah, não, calma, calma. Já tomou café já hoje?
3: Já.
0: Pronto. A gente já comeu dois filóis hoje já. Mas tá muito bom. Perguntinha, fácil, fácil. Fundação do Potiguar, de Mossoró. Fácil.
3: Sei de jeito nenhum.
0: Olha, tá vendo? Fácil.
1: É.
0: Pergunta fácil.
3: É o ano?
0: É. Quando é que o Potiguar foi fundado?
1: É.
0: Facinho.
3: Vou dar um chute.
0: Ai, cuidado na minha canela, viu?
3: 2001.
0: Tá uma tristeza. Vai dormir. 9h43, gênio. Eita, rapaz. Pô,
1: tá fácil.
0: Tá bem fácil.
1: E outra coisa, a gente ainda dá um tempinho pra se você quiser pesquisar na internet.
0: Exatamente. E hoje é o dia do baterista. E você sabe o nome de baterista aqui em Mossoró? Diga aí. Eita. E a gente vai matar uma saudade. Que essa música aí, meu amigo, é uma saudade. Se lembrar dos anos 60, 1969. The Hollies. Eita. Lembra dessa?

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3: O crítico deveria descrever e não prescrever. Dá uma passadinha com os resultados da 29ª rodada da Série A. Ontem, Atlético Mineiro 1, Chapecoense 1, Mirassol 2, Botafogo 0, Remo 1, Santos 2, Vasco 5, Coritiba 0, São Paulo 1, Internacional 0. Hoje teremos 4 da tarde, Corinthians e Fluminense. 4 da tarde, Vitória e Cruzeiro, lá em Salvador, no Barradão. E 19h30, Atlético Paranaense e Bahia. Já na Série B, o Sport venceu o Juventude 2x1. O Athletic empatou com o Botafogo Paulista 1x1. Hoje teremos Ponte Preta e CRB, Goiás e Avaí, Londrina e Fortaleza. Na segunda-feira, teremos Criciúma e Operário, Cuiabá e Náutico. Na Série C, o Maringá venceu o Botafogo da Paraíba. Não vai dar pro Botafogo não, viu? Mais uma vez, chega perto, bate atrás, mas não sobe. 2x0. E hoje, lá na Arena Pernambuco, na Veneza Brasileira, Santa Cruz e Floresta. Expectativa de 40 mil torcedores.
4: Vendeu todos os ingressos. Você vê, né, Dantão, o que é? O Botafogo foi o primeiro que...
3: Foi.
4: Foi quando terminou a primeira fase.
3: Foi o primeiro, né? Mas caiu. Vamos lá, tem mensagem aí no WhatsApp. Vamos no WhatsApp. Cadê?
4: Essa mensagem que Elenildo mandou pra
3: mim. Sim, vamos lá.
4: Pra você, não tá rodando.
3: Não tá rodando? Não está rodando. Minha amiga Patrícia, manda mensagem que não tá dando certo. Minha amiga Patrícia, psicóloga também, que esteve comigo lá no 8º período do curso de Direito. Então, manda aí uma mensagem, Patrícia, pra gente colocar sua mensagem aqui no ar. Olha, e...
4: Ouvinte... Não, é outra coisa aqui.
3: Certo. Olha, no dia 18 de setembro de 86, Campeonato Brasileiro, no Maracanã, 12 mil torcedores estiveram para ver a vitória do Botafogo diante do Alecrim de Natal, que jogou pela primeira vez no Rio, no Maracanã, primeira e única. E acabou perdendo para o Botafogo 2x1. Saraiva, lateral direito, marcou para o Alecrim. Fernando Macaé e Alemão, os gols do Botafogo. Quem apitou esse jogo foi Romualdo Arpifilho. Olha o time do Botafogo. Luiz Carlos jogou em Mossoró, aqui contra o Baraúna. Josemar, Marinho, Leis e Wagner Pepeta. Luizinho, Alemão e Lulinha. Depois Roberto Carlos. Edson, Fernando, Macaé. Depois Theo e Berg. Treinador, Mário Jorge e Lobo Zagallo. Olha o time do Alecrim: César, Saraiva, Luz Sabiá, isso batia demais. Ronaldo, Deleon e Soares. Doc, jogou no Baraúna. Edmo Cinedino, Didi Duarte e Odilon. Curió e Baiquinha. Treinador, Ferdinando Teixeira. Olha aí, rapaz. Você sabia que o Botafogo venceu o Alecrim? 2x1?
4: Não.
3: Pois tá aí a história, viu? Vamos lá, WhatsApp.
4: Cadê o povo? Aí o WhatsApp aqui tá travando, viu?
3: Tá travando, né? Tá travando, né? E daqui a pouco, vou falar, a Série D terminou com 70 dos 96 clubes no vermelho, ou seja, no prejuízo. Essa Série D, que muitos chamam que é um verdadeiro inferno, né? É, o Potiguar vai participar dela o ano que vem. Daqui a pouco, vamos passar essa matéria aqui, como é que foi essa história aqui da Série D. E lembrando que teremos... Rapaz, tem uma história aqui interessante. Eita, a maior goleada da história no futebol mundial. Aconteceu em 2002. Rapaz, como é que um time perde de 149x0, hein? 149x0.
4: Que goleiro, não? Ou era gol a gol?
3: É. Foi lá em Madagascar. Detalhe, todos os gols foram contra, hein? Os cabos estavam com raiva, viu? Todos os gols foram contra. Isso foi um protesto contra arbitragem do campeonato. Tá pensando um negócio desse? Isso é um jogo aqui em Mossoró? Baraúnas e Flamengo de Macau? O Baraúnas fez 7 gols, mas acabou perdendo o jogo, rapaz. E meu tio, o intervalo tava nesse jogo, rapaz. O Barão fez os 7 gols, 4 foram contra. Até meu amigo Nécio Diniz, saudoso Nécio Diniz, tava nesse jogo e fez um gol contra. Pois é. Baraunas fez 7 gols, mas acabou perdendo por 4-3 contra o Flamengo de Macau, que também já participou do estadual de 96, também sumiu do mapa.
4: É, só um pouquinho, Dantas, vai com você aí, que o WhatsApp aqui deu uma
3: trava, enquanto providencia aí.
4: Entendeu? E o ouvinte, ó, não adianta o ouvinte ligar, que a gente não atende. A promoção, a gente vai ligar pra qualquer... Ó, o programa aqui do computador da rádio liga a qualquer momento, entendeu? Pro ouvinte, a gente não escolhe, automaticamente ele liga, entendeu? Não adianta o ouvinte tá ligando pra cá, porque não vai atender, entendeu? O programa é assim, a gente liga pro ouvinte, não o ouvinte liga pra cá.
3: Então fica na escuta. Olha, a Série D terminou com 70 clubes dos 96 no vermelho, ou seja, no prejuízo. Até o vice-campeão, o Asa, tem o terceiro maior rombo. O Asa registrou um prejuízo de R$138.262,04. Cada partida que o Asa jogou, ele teve que pagar quase R$14.000. O São Joense foi o time com maior prejuízo, quase R$500.000. Apenas 26 dos 96 da Série D terminaram no azul. O campeão, Uberlândia, ele embolsou R$2.740.900. O ABC, que garantiu o acesso, também terminou com a renda líquida de R$827.790,68. O 13 de Campina Grande, mesmo sem subir, ainda teve um lucro de R$493.853,97. Tá aí. 70 no vermelho, viu, dos 96.
4: E só lembrando, Dantas, daqui a pouquinho a gente vai fazer o sorteio. 10 pessoas acertaram, certo? 10 pessoas acertaram. Daqui a pouquinho a gente vai fazer o sorteio. A gente vai ligar pra meu amigo Edilson Gonzaga, porque vamos ver aqui se não tá funcionando, tá dando uma pane aqui. A gente, como é que se diz? A gente reiniciou o computador do Zap. Daqui a pouquinho e aí com você. E só agradecer os R$50. Meu amigo Genildo Félix, sofredor do Flamengo, Edilson Gonzaga, Tenda Restaurante, Dr. Welton Barreto da Sejus e Marzinho Plantas.
3: Daqui a pouco...
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3: E daqui a pouco eu vou contar uma das maiores zebras que aconteceu aqui no futebol do Rio Grande do Norte. Aconteceu aqui no Rio Grande do Norte. Eu vou contar pra você como foi esse jogo. Foi jogo de loteria esportiva. Se botasse hoje pra jogar ABC e Enserve. Vocês lembram do Enserve?
4: Me lembro.
3: Quem era o presidente do Enserve?
4: Era aquele que era...
3: Rui Barbosa. Rui Barbosa, foi presidente da federação.
4: Que era dono da Enserve, negócio
3: de segurança. Exatamente, segurança, pois é. Também sumiu também, viu, Enio? Também sumiu o Enserve.
4: Rapaz, você viu o campeonato pernambucano? 20, como é? 26 clubes, é? Tem segunda divisão, como é?
3: Tem segunda, tem terceira. Aqui no Rio Grande do Norte só tem a segunda, Enio. E olha lá, viu? E com 5, é o menor do Nordeste.
4: Menor
3: cinco.
4: Do Nordeste?
3: É do menor. Menor do Nordeste. Né? Mas dizem que aqui tá muito bem, viu, Enio? Por aí você tira. Daqui a pouco vou contar essa história.
4: Rapaz, olha, o ouvinte, meu amigo!
3: Quem é?
4: O Osto. O Osto, você sabe quem é, né, Dantas?
3: O Osto.
4: O Osto. Enio, meu pai foi baterista do conjunto Totonezinho, né? Jeová baterista, você conhecia?
3: Pois é, hoje é o dia do baterista, então ele se lembrou aí de Totonezinho, né?
4: Pois, vamos fazer uma pergunta a ele agora, viu, Dato? Vai ver se ele quer uns 50 pilas no oferecimento, meu amigo Genildo, Edilson Gonzaga, Tenda Restaurante, Welton Barreto, Mazinho Plantas e Ciro Veículos.
3: Cadê o Osto? Cadê o...
4: Atendam, peça a mulher o telefone, Osto.
3: Tem que pedir a mulher?
4: Tem que pedir a mulher.
3: Uma tristeza, meu Jesus.
4: Tá igual o Edilson Gonzaga. Daqui a pouco a gente vai ligar pra Edilson.
3: É, né?
4: É. Ibra.
3: Cadê? Já ajeitou o zap aí, hein? Né? Opa, Washington!
5: Isso!
3: Pronto, diga aí, meu amigo, tudo bom?
5: Tudo bom, Dantas.
3: Eita, e o cardápio aí hoje vai ser o quê?
5: Vamos sair pra almoçar fora.
3: Pronto.
4: Oh, coisa
3: lá
4: boa.
3: Lá em casa é assim, bota a mesa no quintal.
5: Pois é. Comer um churrasquinho hoje.
3: E aí, tá pra sol ou pra chuva?
5: Sol.
3: Pau na muleira. Vamos lá pra pergunta. Em que ano o Flamengo jogou pela primeira vez em Mossoró?
5: 1977, com Potiguar.
3: Mas bateu na trave, não foi não, viu? Foi não.
4: Eita, mais uma pessoa.
3: Eita.
4: Agora me diga uma coisa, o pai dele jogou foi, o
3: quê? Hein? Foi baterista?
4: Foi baterista, né?
3: Foi baterista o pai?
5: Foi baterista do conjunto Totonzinho.
3: Totonzinho, pois é, rapaz. E hoje é o dia do baterista. Eu já citei aqui vários bateristas aqui. Inclusive trabalhei com um deles, Toninho. Antigamente, ando do conjunto os Bárbaros, se chamava os Irmãos Almeida, viu?
5: E eu Amigo, depois você verifica aí que o Flamengo jogou aqui em 77.
3: Depois não foi 77 não, viu, amigo?
4: A primeira vez, né,
3: Dantas?
4: Foi não. Pesquise!
5: Vou pesquisar.
3: Pesquise. Tá bom. E só lembrando... Eita.
4: Vamos
3: lá. Zap, né? Solta o zap aí, vamos pro zap aí. Vamos liberar o zap aí, o povo quer participar. Cadê?
4: Pronto, eu ouvi tá aqui?
3: Sim.
4: Eu tô doido pra dar R$50, vovô. Ouvi disse que sabe.
3: Se sabe,
4: é? É, sabe. Pergunta, Danta, vai.
3: Quem tá falando? Quem?
6: Tô passando o raio.
4: Rosângela, do PH.
3: É Rosângela?
6: Sim.
3: Agoniada desse. É você, Rosângela? Pois é. Eita, cara. É duas pessoas que tá falando, né? Fala Rosana, fala outra. Eu não tô entendendo mais nada. Rosana, quando. Foi baixo o rádio, mulher. Pra atrapalhar.
4: Não vai fazer com o Luciano, não. Luciano, quando eu comecei na Rádio Difusora, Dantas. Aí eu abri o microfone pra ele. Aí eu ouvi e disse, Luciano, fala mais alto. Aí ele se levantou e disse, agora tá
3: uma bom. Tristeza. É
4: uma tristeza, viu?
3: Ah, meu Deus. É muita marmota. Rosângela, hoje é o dia do baterista. Você conhecia algum baterista?
6: Conheci, da banda Brasa 5.
3: Sim, Brasa.
6: Canindé. Canindé, eu moro em Fortaleza. Era um grande baterista aqui. Não sei se era duelo musical.
3: É,
4: tá. Mas paquerou com Brasa algum 5. Deles, não? Paquerou com alguns deles nas antigas?
3: Lá vai eles misturar.
6: Lá vai com o Joãozinho 30.
3: Foi com o Joãozinho 30?
4: Foi. Paquerou, viu?
6: Joãozinho parecia um esqueletozinho. Hoje é tão gordo.
3: É, né? Foi você ou foi ele?
6: Era muito das meninas, era tudo dada por ele naquela época.
3: Olha aí. Então você foi pra Rua do Namoro, não foi?
6: Fui.
3: eu confesso. Eita!
6: Nossa, meu irmão também era baterista.
3: Como é o nome dele?
6: Juninho. Não era assim profissional, mas ele pegava uma bateria, meu filho. Ele trabalhou muito.
3: Sabia das coisas. Sabia das coisas, né?
6: É. O Anderson, ele montava a banda,
3: né? Anderson época, musical.
6: Ele pegava na bateria, era um fera, viu?
3: Era, né? Bateria, é. Muito bom. Eita, Rosane, vamos pra pergunta agora. Vamos deixar de marmota, viu?
6: Bota do Flamengo.
4: Pronto, hein? Flamengo. Vamos, vai, Dando. Vamos ver se ela sabe.
3: Você sabe do Flamengo?
6: Vamos ver.
3: Ela tá achando graça.
4: Qual a pergunta, Dan? Vai, pergunta de
3: novo. E aí, Rosângela, você sabe a primeira vez que o Flamengo jogou em Mossoró?
6: 85?
3: Não.
6: 85? Mari, também esse Google faz tudo errado.
3: É o Google, né? É o Google aí, ó. Tá vendo aí?
6: Só você sabe, Dan, só você. Ai, pra lá.
4: Ai! O ouvido aí, essa pergunta, até o ouvido certo. Aí é fácil. Qual foi o ano que o Flamengo.
3: Primeira vez
4: jogou aqui.
3: Oi. Eu vou dar até a dica aqui. Foi contra o Potiguar. Eu não facilito. Não dou não uma canjazinha, né? Canja é bem antigo, viu, Helenilda?
7: Danta Júnior, aqui é Patrícia Mota. Quero deixar aqui meu grande abraço. Tô aqui ligadinha aqui no seu programa. Psicóloga, botafoguense, baraunense.
3: Eita.
7: E tô aqui pra agradecer a partilha na sexta-feira lá com o nosso grande mestre, o professor Lima. E aí com a turma de direito lá do oitavo período da UERN, para mim, eu digo que quando eu sou convidada, eu é que vou aprender e aprendo muito com vocês e com os alunos. E aí eu quero deixar um grande abraço, um lindo domingo e tô aqui ligadinha na 105 aqui.
4: Tá vendo aí,
3: Dan? Um abraço, Patrícia. Bem, ela é bem recepcionista.
4: Ela é irmã do meu amigo.
3: Daqui da rádio.
4: Do MPB.
3: Do MPB, né? Léo Júnior.
4: Léo Júnior
3: faz MPB.
4: Meu amigo, um abraço, Léo Júnior. Olha, família toda, Botafogo e Baraúna.
3: É, Patrícia.
4: Léo Júnior também.
3: É Baraúnas e Botafogo.
4: E Botafogo, a família todinha. Inclusive, Léo Júnior foi jogador do Baraúna, viu?
3: Foi?
4: Foi.
3: Que ano, hein?
4: A zaga, não sei não. A zaga era ele e Jacó.
3: Então não podia ser boa, não.
4: Ei, não, mas Jacó não fez o gol no Potiguar e segundo meu amigo lá do... Como é o nome? O sócio dele. Ângelo. Ângelo disse que beijou a camisa do Baraúna, Jacó. Foi um gol do Potiguar e beijou. Aí depois...
3: Uma tristeza.
4: E foi pro outro lado, né?
3: É, meu Jesus.
4: É, mas tem umas... Dantas... Vamos pra pergunta. Essa pergunta aí tá fácil. O ouvinte é que não tá sabendo, Dantas. Não é difícil essa pergunta.
3: Cadê o ouvinte?
8: Oi, bom dia!
3: Eita, essa chegou animada.
4: Tô doido pra comer um açaí hoje.
3: Quem é que tá falando?
4: O Igna.
3: É o Igna?
8: O Igna, é o Potiguar Rosado.
3: Pois é, faz tempo que ela não aparece aqui.
4: É, nunca mais vem deixar um açaí.
3: Tá brigada aqui com quem? Tá brigada. Comigo é que não é. Comigo é que não é. É com você, Lenir?
4: Comigo não, também comigo não.
3: É com você, hein?
4: Não, comigo não.
3: Comigo é que não é. Agora ela sumiu daqui.
4: É, sumiu.
3: Sumiu.
4: Não sei, não vi, toca pra frente.
3: Igual a do It. É. Uma perguntinha, viu? E sim, o cardápio aí hoje é o quê?
8: Hoje aqui é feijão verde, sim, arroz refogado, salada e uma carninha assada, né? Na brasa?
4: Dá bom, certo, é dá bom. Certo pra mim.
8: Prêmio, prêmio.
4: Como, isso aí eu como, dá certo.
3: Tem cebola nesse...
4: Não, cebola quer não, deu me livre.
3: E se for da roxa, é...
8: Não, bota cebola não, ele não gosta.
4: É, só, viu ali, viu? É,
3: se der, botar cebola dá disenteria nele. Uma tristeza.
4: Vamos lá.
3: Perguntinha fácil.
4: Do Flamengo, ela quer responder.
3: É só do Flamengo? É, ela escolhe, viu? Ela escolhendo e eu dizendo.
4: Não,
3: né?
4: Porque eu tô doido pra dar R$50 num oferecimento do meu amigo Genildo Ferto, Edilson Gonzaga, Tenda Restaurante, Dr. Welton Barreto, grande goleiro. E de qual time, Dante, ele foi?
3: Ele foi do Rio Grandense. Rio Grandense.
4: E Mazinho Planta e Ciro Veículos ao lado do posto Ceguinho. Vai, Dante.
3: Pronto, como ele é. Você é Flamengo? É, Hilda?
8: Sou sim.
3: Pronto, então eu imagino que. Zico jogou em Mossoró, hein? Foi em que ano pelo Flamengo?
8: Você, aí é outra pergunta ou você quer saber a primeira vez que o Flamengo jogou?
3: Responda!
8: A primeira vez que o Flamengo jogou em Mossoró foi 23 de agosto de 1964.
3: 64?
8: 70. Sim.
3: Foi não.
8: Um amistoso contra o Potiguar.
3: Não, né? Foi uma mistura, mas não foi 74 não, viu?
8: Foi 64. Foi não?
3: Não, aí é que Zico nem jogava.
8: Ó, negócio danado.
3: É, danado mesmo. 10 e 16, hein? 10 e 16. Vamos.
4: Essa perguntinha é fácil, viu?
3: Zico estreou no Flamengo em 74.
4: Edilson, só vai pergunta difícil. Essa é fácil.
3: É fácil, rapaz.
4: Se ninguém acertar,
3: aqui,
4: eu vou ligar pra Edilson. Edilson vai dizer. Será que
3: é Edilson? Eu acho que sabe, ele é Flamengo. Edilson,
4: eu vou ligar depois de.
9: Vai. Alô?
3: Bom dia.
9: Bom dia.
3: Quem fala?
9: François Guilherme, Barroca.
3: Barrocas. E aí, como é que tá as barrocas aí? Pra sol ou pra chuva?
9: Pra sol, muito sol.
3: Pau na muleira. E o cardápio aí hoje?
9: Peixada.
3: Qual é o peixe?
9: Tilápia.
3: Dá certo pra ele.
4: Beleza, dá certo.
3: Se for cação...
4: Mas acompanha o quê?
9: Um monte de coisa. Arroz, feijão, macarrão, aí vai.
3: Pronto, aí vai. Dá certo pra mim. Macaxeira vai?
9: Não, macaxeira não.
3: Vai não, viu, hein?
4: Eu não gosto não de macaxeira.
3: Não gosta não, né?
4: Não.
3: E batata doce não. Vai?
4: Não.
3: Não, também
9: vai.
3: Não. Vai, viu,
4: hein? E um abraço pra Pato Charles que tá saindo da missa, celebrou agora, ouvindo a 105, viu, Dante?
3: Abraço, Pato Charles, pois é. E aí, qual foi o ano que o Flamengo jogou em Mossoró pela primeira vez?
9: 78.
3: Não. Rapaz, não. Foi não.
4: Tá aí, ninguém sabe.
3: Tá bem facinho.
4: Vamos ligar pra Edilson.
3: Chega, Edilson. Ainda ligar pra você. Chega, Edilson.
4: Edilson que sempre colabora com a gente, né, Dantas?
3: É.
4: Eu queria agradecer a Edilson, uma pessoa muito boa, entendeu? Só tem um defeito, torce pelo Flamengo. É. Oh, mas é gente boa demais. Eita, ele atendeu,
3: Dantas. Doutor Edilson.
10: Vou logo dizendo que eu não sei não. Em 77, eu nasci em 77. Como é que eu vou saber?
3: Olha, o dinheiro tá tido numa represa. Olha, tá retido aqui, viu?
4: A Genildo Ferro, a gente tem vários piques. Se por acaso não sair, a gente bota o próximo domingo. Meu amigo Adilson Gonzaga, Tenda Restaurante, o Elton Barreto... O Everton foi goleiro de qual time, Natan? Rio Grandense?
3: Foi Rio Grandense. Na minha época, viu, doutor Edilson? A gente jogava contra, viu? Agora, a gente perguntando. E o doutor Everton foi um grande goleiro? Digo, rapaz, eu me lembro de Chaleira. Aí, Chaleira era um goleiro que jogou no Salinista. Bruto, feito nos anos 60. Quando o jogador, o atacante, entrava na área, doutor Edilson, o pescoço ficava, viu?
10: O Elton, doutor Elton, segundo o Enio, viu? Você sabe que Enio sabe da vida de todo mundo, né?
4: Exatamente.
10: Segundo o Enio, o Elton não jogava bola. Ele era o Elton novo, muito bonito, namorador, só ia pro jogo pra dizer que era jogador e ia arrumar namorada.
3: Cabelo aí, grande, né? Cabelo grande,
10: é, viu? É, fazer igual a música de Roberto Carlos. É Roberto Carlos, é cabelo. Homem não, né? Luiz Gonzaga. Luiz Gonzaga, homem de cabelo grande.
3: É, exatamente. Pois é.
10: E era muito namorador, viu? Não era um bom jogador. Ele
4: e namorador, viu, Edilson?
10: É.
4: Muito namorador, ele, né? Viu?
3: E é?
4: 16 namoradas, só quanto? No bairro. 16, só no bairro.
3: Vixe, Maria. Então, doutor Edilson, aqui em Mossoró tem uma rua chamada Rua do Namoro. Você sabia disso?
10: Sabia porque você disse aí, né?
3: Será? Então, doutor, ele deve ter passado por lá, né? Porque...
10: Não, doutor, ele transitava em todos os bairros.
3: E era?
10: Conhecido, um homem danado.
3: Namorador, né?
10: É.
3: Rapaz, quando ele vier aqui, ele vai pedir uma réplica disso aí. Agora,
10: todo mundo dizendo, eu não sei não.
3: Eu não tô dizendo nada. Agora, uma coisa é certa. A réplica vem, e a tréplica também, já tá pronta, viu?
10: Na hora que ele ligar, eu escuto todo domingo, né? Então eu fico aqui e aposto. Se
3: aguarda...
10: ligar, eu ligo atrás.
11: Aguardando a resposta. Caiu aqui, viu,
4: Ed? Foi, caiu?
10: Mas, não, tô escutando. Não,
11: caiu pra mim.
4: Não, não, aí deve ser, aqui tá normal.
10: Aqui. Mas Dantas faz umas perguntas. Cadê? Que só. Ora!
3: Dantas! Deu certo. Tô sem retorno.
4: Deu certo.
3: Eu tô sem retorno.
10: Dantas encurralou Zico, fez uma pergunta, Zico não sabia. Aí Dantas ficou calado, aí depois, né, o Zico veio se desculpar. Não tava lembrado, não. Agora Dantas se lembra das coisas. E o próprio Zico não lembrava.
3: É disso. E ele disse também que tinha sido expulso em Mossoró. Houve uma confusão entre ele e o volante Gelson, mas ele não foi expulso, não.
4: Ele pediu pra sair, que Gelson tava batendo nele, não foi assim? Pô. Se continuar batendo, eu vou sair.
3: É, mas ele não foi expulso, não, viu? Mas ele disse que foi expulso.
4: E meu amigo Adios, semana passada, uma zebra no Maracanã, o Flamengo ganhou de 2-1 do Corinthians. Diga o número de 1 a 10, por favor, pra gente sortear aqui pro ouvinte.
10: Rapaz, como é que é zebra, hein? Você também, eu não entendo, não. Porque você... Eu escutando o programa da retrasada, você torce pelo Botafogo. O Botafogo foi jogar com o Palmeiras. Você disse, não, eu torço pelo Palmeiras.
4: É porque eu sou Palmeiras. É eu sou Palmeiras e São Paulo, me entenda.
10: Rapaz, pelo amor de Deus, eu tô sendo fraco, rapaz. Você abandonou o Botafogo. E Dantas disse que quando é jogo do Botafogo, você se esconde debaixo da cama. Como é que pode
4: Ainda
10: isso?
4: Bem que eu moro sozinho, ninguém me vê, né?
3: Uma tristeza.
10: Uma 10. De 1 a 10, toda a vida eu digo o número do meu aniversário, mas vou dizer o da minha esposa. Dia 7, então número 7.
4: Ítalo Roberto do Abolição 3, final do telefone 2018. No final, nessa semana eu vou entrar em contato com ele, que ele vai ganhar o prêmio, tá bom?
3: Doutor Edilson, e hoje é o dia do baterista, viu, doutor Edilson?
10: Eu tô escutando aí.
3: Pois é, rapaz. Você se lembra de algum baterista aqui de Mossoró?
10: Você foi logo no melhor baterista de todos os tempos, né? Você chegou logo no Ring Star, lascar.
3: Pois é. E aqui em Mossoró teve
10: você levanta um sarrafo alto aí, né?
3: É, e aqui em Mossoró grandes bateristas. Inclusive eu trabalhei com um que ele foi funcionário da universidade. Antigamente, você ouviu falar dos Bárbaros, né? Ouviu falar, do Edilson?
10: Ouvi.
3: Pronto. Sim. Mas antes dos Bárbaros tinha o conjunto Os Irmãos Almeida, era a família Almeida. E Toninho, eu trabalhei com ele na universidade. Era o baterista dos Irmãos Almeida.
10: Esse eu não conheci, não.
3: Pois é, trabalhei com ele.
10: Mas ele é dos Bárbaros também?
3: Ele era... Porque antes dos Bárbaros, o nome do conjunto era Os Irmãos Almeida. Era a família Almeida. Depois passou para os Bárbaros.
10: É, não, eu ainda cheguei aí, festa dos Bárbaros. E recentemente, se eu não me engano, teve uma festa aqui em Mossoró, retrô, né, vamos dizer assim.
3: É.
10: E aí eles fizeram uma homenagem e eu acho que tinha alguns ainda integrantes, né?
3: Da
10: antiga banda Bárbaros.
3: Alci. Eu tenho uns irmãos, Alci, Alberci e Alci. Alberci e Alci, né? Que era dos Bárbaros.
10: Eu acho que aquele. Eu não tô me lembrando do nome não, porque eu tenho uma memória meio ruim, mas Mossoró sempre teve. Bons percussionistas.
3: Exatamente.
10: E especialmente bateristas bons.
3: Né? Pois é, e hoje a gente tá homenageando e lembrando hoje é o dia do baterista, então, e Mossoró teve grandes bateristas, a gente tá citando alguns aqui, e o ouvinte também tá compartilhando e dizendo também, se lembrando daquelas festas dos anos 60, 70, 80, né? Então é muito importante valorizar o que é nosso.
10: É verdade. E tá assim, cada vez mais difícil, né? A gente não tem mais bandas aqui.
3: É verdade.
10: E mais novas, assim, por exemplo, os Tremendões, né? Que atravessa gerações e
3: isso.
10: Sempre tá aí nas festas especialmente das igrejas que chamam.
3: Isso.
10: Mas a gente não tem mais bandas boas, né? A gente tinha. Mais novo agora, né? Aquela Inalação. Aquela Tabat, né? Que também tinha uma
3: também,
10: banda boa,
3: também,
10: tocava bom. Mais novos, mais antigos, por exemplo, eu lembro do saudoso Ranieri, né, que era filho de Lázaro Paiva, né, que também era vocalista, né, ele.
3: Isso.
10: Então a gente teve aqui em Mossoró grandes músicos, ainda tem, mas tá um negócio mais, hoje em dia o povo tá exportando mais a nossa música e a gente acaba deixando de ter. Como você mesmo diz, né, a terra já teve, né?
3: Aqui, Mossoró já teve 17

0: E foi o aniversário dele, viu, Dodô? Foi aniversário dele, ele teve aquela
1: recepção. Ele é de Campo Grande, é? Ele é...
0: E a recepção dos alunos foi aquela. Como o tema que eu foi abordado lá, abandono afetivo, que é uma lei nova agora, 2025, eu abordei ao lado da excelente profissional, Patrícia Mota e Melissa, são psicólogos, então ele teve aquela recepção calorosa dos alunos, foi muito bom esse tema lá também, e também essa recepção dos alunos foi muito bom, que a gente compartilhou, porque eu falei assim aqui, abandono afetivo, doutor Edilson, eu falei de três coisas importantes, que é o lado educacional, emocional e material. Inclusive essa frase que eu coloquei lá, educação é base de tudo, né? E quando você tem... hoje 90%, doutor Edilson, das ações que tramitam na justiça é a questão do abandono paterno, que a gente espera do pai, o afeto, o carinho, e isso tem acontecido. Eu falei essa frase lá que os alunos acharam assim, foi, é uma frase impactante. Se você acha que a educação é cara, experimenta o preço da ignorância.
1: É pior. E, inclusive, é uma frase que você faz quando inicia, né, os programas, é falando, né, que o rádio é onde o analfabeto, por exemplo, consegue toda a instrução, porque exatamente ele é cego, porque não consegue ler e interpretar as palavras, né? Então, o rádio faz esse acesso para quem não tem essa condição. E a gente, advogado, né, que principalmente que atua nessa área de família, porque um advogado que trata com empresas, com grandes indústrias, ele não vai adquirir espontaneamente essa sensibilidade de quem trabalha com direito de família. Então, parabéns, Dantas, pela aula lá que você participou e pelo programa que você vai fazer amanhã, que é de extrema importância pra gente.
2: E Dantas, e Edilson, meu amigo Roberto César, né? Esposo de Lilian, né? Lilian, né? É Lilian ou Lilian?
0: Lilian,
2: pronto. Esposo tá mandando, tá lá no espaço Nova Betânia. Olha, as meninas aqui estão com o som bem alto ouvindo você, Dantas e Enio. Kel e Leandra, tá bom, Dantas?
0: Doutor Edilson, e essa música aí vai pra você e toda a família. Essa música aí é de 1973, Vanusa, Manhãs.

0: Eita, que musicão. Vamos lá pro ouvinte.
1: O ouvinte quer ter essa pergunta do Flamengo. Vamos ver se eu acho que essa aqui. Minha amiga, Dona Célia das Cocadas, ela disse que sabe.
0: É.
1: Pois atende o telefone. Pronto, lá vai.
0: Dona Célia. Cadê Dona Célia? Pa, pa, pa, pa, pa, bom dia.
2: Bom dia, Dona Júnior. Dona Júnior, deixa a gente fazer o almoço, pelo amor de Deus.
0: Eita.
2: Ei, foi 78, não? Eu tô chutando.
0: É, e chutou e acertou a minha canela.
2: Nada, não. Foi, eu botei 78.
0: É, 78.
1: Acertou?
0: Não.
1: Não, acertou não.
0: Não.
2: Pois é. Você não deixa a gente fazer o almoço direito? Começa logo com as músicas mais antigas do mundo, aquelas músicas.
0: Aí mata aquela tempo. Saudade, hein? Aquela saudade, hein?
2: Maria, saiu um aí que eu soltei a panela.
0: Olha aí, soltou a panela?
2: Soltei, ia levando a panela pra botar no fogo.
0: Fala-me, Nossa Senhora.
1: Vamos ver outra, né?
0: É, e veio outra aí, ó.
2: É, depois veio Zé Ramalho.
0: Zé Ramalho. E essa daí, ó. Bola dividida. Luiz Airão, 1900.

ser manchete de jornal. Por isso é que eu pergunto, será que essa gente percebeu que essa morena desse amigo meu tá me dando bola tão descontraída?

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Por isso é que eu pergunto, será que essa gente percebeu que essa morena desse amigo meu tá me dando bola tão descontraída?

0: Esqueça as feridas, mas nunca esqueça a gentileza. Eita, lá vem mais outro.
1: O ouvinte tá doido pra acertar e eu doido pra dar R$50 no oferecimento do meu amigo Genildo Félix, Edilson Gonzaga, tenda restaurante, doutor Wellington Barreto, grande goleiro do Rio Grandense, foi, né?
0: Rio Grandense. Rio Grandense. E você disse que ele é namorador.
1: E era namorador, viu? Era
0: é, né?
1: O cabeludo.
0: Você sustenta essa aí.
1: Sustenta, sustenta. Namorador.
0: Aí
1: namorador.
0: Quando ele vinha pra
1: deu
0: cá.
1: Deu muito trabalho, viu?
0: Deu, né?
1: Deu muito trabalho a oficial, entendeu? Muito trabalho, viu?
0: Ximara.
1: Segundo as más línguas, né?
0: Ele já pulou fora. Segundo as más línguas. Você, né? Não segura, não, né?
1: Segundo os bocas.
0: Eu não digo nada.
1: Né? Segundo os bocas de chafurdo, né? Não. Ixi, tinha? Tem. E Marcinho Planos e também Silvio aí, que ao lado do posto do
0: meu Sair. Jesus.
1: Temos ouvinte, vamos lá.
0: Olá, bom dia.
2: Bom dia.
0: Quem fala?
2: É Rose.
0: É Rose, de onde, Rose?
2: De Grosso.
0: De Grosso, de eita, Grosso. E aí, tá pra sol ou pra chuva?
2: Muito sol.
0: Pau na muleira, pau na muleira. E o cardápio de hoje, Rose?
2: Hoje é um arrozinho de leite, baião de dois e carne assada e frango assado.
0: Dá certo pra você,
1: dá,
0: viu?
1: Dá certo, é. Dá bem.
0: Arrozinho
1: light,
0: de leite, bem mole.
1: Bem light.
0: É.
1: Bem light.
0: E entre que tem problema nos dentes, que a chapa tá caindo, aí é. Dá certo, hein?
1: É, dá certo.
2: Aí com a chapa caindo e tá comendo filóis?
0: É filóis. Mas aquele filó é bem molinho. Bem molinho.
1: Assim que sai, né? Assim que sai, bem quentinho.
0: Aí engancha na chapa, aquela confusão. Você sabe como é que fica, né?
2: Eita, lasqueira.
0: Uma tristeza. Rose, vamos pra pergunta. Pergunta. Você, qual é o seu time de coração?
2: Flamengo.
0: Flamengo. Zico esteve recentemente em Mossoró. E ele jogou aqui. É, ele jogou aqui em Mossoró. Você não é Flamengo? Inclusive, sim, entrevistei Zico. Qual foi o ano que Zico esteve em Mossoró?
2: Ixi, agora você me pegou.
0: Bem facinho.
2: Eu achei que era outra pergunta. Pronto, vamos, a primeira vamos, vez do Flamengo no Brasil.
0: Ele tá doido pra dar esses.
1: Doido pra dar esses 50.
0: E qual é a pergunta que você gostaria que eu fizesse aí, já que você ouviu várias aí?
2: A do que ano o Flamengo teve no Brasil.
1: Mossoró.
0: Mossoró. Você sabe?
2: Sei.
0: Diga.
2: 1977.
0: Como foi? Contra quem?
2: Contra o Potiguar.
0: E esse o placar?
2: Foi no Nogueirão.
0: Foi? Você sabe o placar desse jogo?
2: Não, sei não.
0: É, ia querer muito, né?
1: Mas o Ana acertou?
0: É, acertou.
1: Acertou ela?
0: Acertou.
1: Pronto, então pronto.
2: E o rapaz ainda falou ali antes, assim, ele falou assim, eu nasci em 77, eu achei que ele ia dar essa resposta.
1: É Deus,
0: doutor Edilson.
1: Foi. E Edilson deu muito trabalho, segundo as más línguas.
0: Aí, doutor Edilson.
1: Edilson deu muito trabalho a passar até um dia. Todo dia ia pra casa, viu?
0: É.
1: Será que era bom?
0: Eu sei que lá no Colégio Diocesano tinha a chamada, viu, doutor Edilson? A sala dos esqueletos. Quando o aluno dava trabalho, eu fui 3 vezes.
1: Por quê? Por que, Dantas?
0: A sala dos esqueletos.
1: Eu gosto.
0: Um dia mandava pra lá. Vinha pelo. Ainda tem aqueles alto-falantes lá? Funciona mais não? No meu tempo funcionava.
1: É.
0: Era na. Fulano.
1: Não tem mais não.
0: Tem mais não,
1: tem
0: é?
1: Tem mais não, acabou.
0: Aí, um dia que eu chamava. Pato Sato tá chamando aí. É. Eu fui 3 vezes.
1: Foi.
0: Pra aí, sala dos esqueletos.
1: Disse que é disso todo dia aí.
0: Doutor Edilson? Eu não sabia dessa
1: dia,
0: não.
1: Quase todo dia. Ora, segundo as más línguas, né?
0: Lá a boca de chafur, né?
1: A boca de chafur.
0: Aí, doutor Edilson.
1: Minha amiga, como...
0: Aí, Rosa, pega aí o Pix e dê pra mandar
1: minha amiga,
0: pra ela.
1: Como eu gostaria de você vir, como você mora em Grosso, você manda o Pix aí, certo? Terminou o programa, eu faço o Pix R$50, tá bom, Dan?
2: Tá
1: bom,
2: tá ótimo. Rosa?
0: Um abraço, um bom dia, um domingo abençoado, viu, Rosa?
1: Não tô dizendo
2: pra vocês também.
1: Alguém acertada?
0: Uma
1: pergunta é fácil.
0: É fácil.
1: Sim, mas 77, diga o completo aí.
0: 3-1, Flamengo.
1: 3-1?
0: É, Romildo, bom de pilão.
1: Sim.
0: Nosso ouvinte fez ponto igual 1-0.
1: Sim.
0: Você se lembra de Osni, hein? Aquele ponta.
1: Me lembro,
0: baixinho?
1: Do meu tamanho.
0: Luizinho? Pronto. Luizinho,
1: sei,
0: que jogou do Botafogo.
1: Sim, eu sei.
0: Do Fluminense. Luizinho, lembro. Oh. É, Luizinho tomba.
1: Osni não fez um gol, não?
0: Nem fez.
1: Osni, eu me lembro desse jogo.
0: É, exatamente.
1: Primeira vez que. Ó, primeira vez que eu torci pelo Flamengo. Flamengo e Potiguar.
0: Foi?
1: Foi.
0: Essa é boa, viu? Essa é boa. Hein, tem mais música aí chegando, viu, hein? Tem mais música chegando aí. Agora essa música da Diana. Eita, Diana. Foi dona que ligou agora, que disse que eu botei a música, ela tava. Soltou até a panela do feijão. Matou a saudade. Foi. Das cocadas, hein? Como é? Célia das Cocadas.
1: Oh, cocada
0: a,
1: boa,
0: viu? É boa. Cocada aí boa. Aí ele viu, né? Eu botei a música aqui, ela disse, ah, não aguentou. Não aguentou. Eita, rapaz. Olha aí, ó. Eita aí. Raça Negra, Diana. É um samba gostoso.

0: Queima o feijão, dona de casa. 10h44. Vai, Enio. Cadê? Cadê, Enio? Travou?
1: Dantas, teve um ouvinte que ela disse que respondeu ao vivo. Mas eu acho que respondeu mesmo, viu, Dantas?
2: Essa
1: ouvinte, como é seu nome?
2: Elaine.
0: Ela respondeu?
1: Você respondeu.
2: Foi a primeira pessoa que você ligou?
0: Me lembro, Elaine. Você disse 77, Elaine?
2: Foi.
0: Foi? Então não tem problema nenhum. Se você falou. Se você falou, tá aqui, tá gravado, então não tem problema nenhum. Você ganha os 50 reais.
1: Também, viu? Tá bom?
0: Também.
1: Então,
2: Sim, tá certo.
0: Tá certo, Elaine?
1: Elaine, você me manda a chave Pix, daqui a pouquinho a gente coloca pra você, tá bom? Tá certo? Se preocupe não, tá bom?
2: Tá certo.
1: Aqui é Facebook. Acertou, levou, viu, Danta? Agora?
0: Um abraço, um domingo abençoado, Elaine.
1: Um abraço. E muito obrigado pela audiência, viu?
0: Domingo tem mais. Enio, e a maior zebra, uma das maiores zebras do futebol do Rio Grande do Norte aconteceu no dia 20 de setembro de 81, campeonato estadual, terceiro turno. Era jogo de loteria esportiva, concurso 565, jogo número 8, ABC perdeu de virada, sabe pra quem? Para o Ferroviário, que não existe mais. Juarez abriu a contagem para o ABC, o atacante Fernandes empatou para o Ferroviário e o volante Carlinhos de pênalti decretou a vitória do Ferroviário. O ABC perdeu com Caetano, Gelson aquele que brigou aqui com Zico, Joel Celestino, Cláudio Oliveira e Luiz Antônio Arié, Roberto Araújo e Neto Maradona. Lembra de Neto Maradona, hein? Neto Maradona? Pois é. Pra mim, um dos maiores jogadores que passaram aqui em Mossoró. Depois entrou Alberi, Juarez, Tinho e Noé Soares, o Macunaíma. O treinador, Valdemar Carabina. O Ferroviário com Juca, Sinedino, Edilson, Deda, Israel, Carlinhos, Quinho e Careca, depois o Wilson. Natan, depois Farias, Fernandes e Eugênio, depois João Maria. Tá aí. 20 de setembro de 81, uma das maiores zebras do futebol do Rio Grande do Norte.
1: Diga aí. Minha amiga Vanessa aí, que aí, filha de Luciano, pediu pra gente rodar uma música que é muito bonita. Banda Pinguim, Deusa de Itamaracá.
0: É, sim.
1: É muito linda essa música. Vamos tocar, né?
0: Se você não tocar, você não vai almoçar, não, viu, hein?
1: Exatamente.
0: Ela já me disse ali, olha. Agora você não bota a música, não, pra você ver. Não, a música é muito bonita.
1: Porque ela vai casar esse ano, viu?
0: Hein?
1: Ela vai casar esse ano, então vamos.
0: Vai casar?
1: Vai eu e você pro casamento dela.
0: É, mas agora, se ela vai casar, eu não sei. Agora o convite tem que partir dela, viu,
1: velho? Não, mas a gente entra. Vou fazer uma pressão nela aí.
0: É? Eu não tenho nem um lenço pra dar a Vanessa, pra chorar, viu, amigo?

Ideologias nos separam, sonhos e angústias nos unem. Ei! Será mentira ou será verdade? Hein, Enio? Fala, Enio!

0: Eita! Eita, hoje é o dia do baterista, rapaz. Ô, resenha danada, é uma dentro, outra fora. E é porque não tá no YouTube. Se tivesse aqui, você tá rachando graça também. Meu amigo, pelo amor de Deus. Três vezes na sala dos esqueletos. Doutor Edilson, foi quanta gente? Você disse? Quantas vezes, doutor Edilson, foi?
1: Quase todo dele.
0: Vixe, Maria.
1: Segundo as mais línguas.
0: A boca de chafu.
1: As bocas de chafu.
0: Vixe, Maria. Olha, o agradecimento é a memória do coração. Ninguém vence sozinho, nem no campo, nem na vida, que é a frase do saudoso Papa Francisco. Lembre-se sempre, você nasce sem pedir, cresce sem perceber e morre sem querer. Abrace seu filho todo dia, antes que a droga o abrace para sempre. O mundo pode até fazer você chorar, mas Deus te quer sorrindo. Um domingo de luz, paz e vida. Mas não se esqueça, coloque Jesus no seu coração, diga aí.
1: A gente vai encerrar com essa música, certo? Que Luciano, quando escuta essa música, rapaz, lembra dela, entendeu?
0: É. Aí você rabota, vai na conta do programa dele que vem em seguida aí, né?
1: Exatamente. Essa música aqui, quando ele escuta ali, aí ele pensa numa pessoa.
0: Uma tristeza.
1: Eu não posso dizer o nome,
0: sabe? Sim, uma tristeza. Mas ele chora, viu? Pronto. A sofrência já tá entrando no programa do amigo Luciano Barreto, né?
1: Ó, e quando ele escuta essa música, tá vendo?
0: É.
1: Que é negócio quando a mulher deixa um homem, entendeu?
0: E é?
1: É, olha.

Enio, eu pensei que essa música, que é Fafá de Belém, ela tem uma música chamada Abandonada. Eu pensei que era essa. É, né? Abandonada por você. Por você. É de Vanderlé? Pronto, bota aí na sua conta, viu? Um abraço e até domingo.

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0: em Mossoró, 11 11 e 4. Estamos chegando aí depois de Danta Júnior com Enio Tiziano, depois do golaço, show de bola, a maior audiência do rádio aos domingos aqui da 105, né? Nós estamos começando agora o nosso Domingo Maior. É o seu domingaço, é o seu domingão, é seu início de semana aqui na FM Santa Clara, a boa de Mossoró. Abraçando você de toda a cidade, abraçando você de todos os recantos de Mossoró, onde quer que você esteja a partir de agora. É, você está em casa, final de semana, início de uma semana bem promissora. É isso, você que trabalhou a semana toda, ralou, né? Não teve tempo para fazer nada em casa e agora está neste domingo fazendo aquela faxina, arrumando a casa, lavando o banheiro e ainda preparando o almoço. Está na cozinha também, né, Vanessa? Hein? Olha, domingo geralmente é para ser um descanso, mas muita gente que trabalhou a semana toda, Vanessa, aí aproveita o domingo hoje, né? Ao invés de descansar, tá fazendo a faxina, tá lavando o banheiro, lavando roupa, viu? Lavando a cueca do maridão. É verdade.
1: O marido é quem era para lavar, né? A própria cueca.
0: Pois diga.
1: Vamos desmistificar.
0: O marido era quem é para lavar, Vanessa?
1: Exatamente.
0: Como você tem um coração duro, viu? Como você é malvada com os homens. O marido é para estar na lavanderia, né? Não é isso?
1: Com certeza, ajudando nas tarefas domésticas.
0: Tem que ajudar a mulher.
1: Com certeza.
0: E a mulher não faz nada.
1: Faz também, muita coisa, inclusive.
0: Vanessa, o seu bom dia. Hoje, 20 de setembro, né? 20 de setembro, mais um domingão. E a partir de agora vamos rolar muita música boa, música de qualidade, que é o nosso objetivo aqui da FM Santa Clara, é rolar música boa, música que não doa nos tímpanos, né? Nos ouvidos, viu? Do ouvinte, viu? Aqui a gente tem música de qualidade e o ouvinte também pede música de qualidade, né, Vanessa?
1: Isso, bom dia a todos, dia, Vanessa. Os amigos, ouvintes que nos acompanham aqui no nosso programa Domingo
0: Vanessa,
1: Maior.
0: Ô, Vanessa, deixa eu repetir. Não. Você é do tipo que quer que o homem também tenha sua tarefa.
1: Por que não teria? A sobrecarga fica só para a figura feminina. Vamos desmistificar isso que foi construído, né, ao longo dos anos.
0: Nada mais é do que você está chamando o homem de mandicaca.
1: Não, jamais.
0: Tá sim.
1: É dividir as tarefas igualmente. A sobrecarga de trabalho não é ser mandicaca, viu? É ser justo.
0: Basta.
1: Vamos desmistificar isso.
0: Basta o homem fornecer o cartão para a mulher,
1: não,
0: fazer a feira, comprar a carne no açougue.
1: Isso,
0: né?
1: Aí a gente vai entrar em outra em outro protocolo. Pode ser que seja machismo, viu? Vamos desmistificar isso.
0: Eu acho que vai não.
1: Vamos lá, vamos para nossa programação.
0: Vamos lá, Vanessa.
1: Né?
0: Vanessa Barreto.
1: O nosso sorteio.
0: Vanessa Barreto aqui no Domingo Maior, anunciando a nossa premiação. O ouvinte só tem a ganhar curtindo o nosso Domingo Maior.
1: A nossa premiação que nós preparamos a cada domingo com muito carinho, né, para os nossos amigos e ouvintes. Então, no nosso programa de hoje, a partir de agora, o ouvinte já pode estar interagindo com a gente, pedindo sua música através do WhatsApp da 105, que é 849-8105-0105. E no finalzinho do nosso programa, poderá estar ganhando, né, um sorteio do nosso delicioso frango assado na brasa. 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
1: Então nada da mulherada cozinhar hoje, né? No
0: nada
1: domingo,
0: da mulher ir pra cozinha. Eu concordo com você agora, viu?
1: O marido provedor vai.
0: O marido provedor usa o cartão e deixa a mulher numa boa, né? 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
1: E a nossa segunda premiação, né? Mais uma vez, um aromatizante para deixar o seu veículo sempre cheiroso e agradável. 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
0: 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Vamos lá, Vanessa.
1: E também teremos, né, o nosso também famoso mel de caju, cajuama.
0: Rico em vitamina C.
1: Antioxidante. E com,
0: opa!
1: E com aquele sabor marcante, né, do caju. E o nosso mel de caju, cajuama, hoje é sorteado juntamente com o açaí da Frost Açaí. O nosso açaí de 500ml, hoje direcionado aos nossos aniversariantes do dia 20 de setembro. Então, se você está aniversariando hoje, participe com a gente através do nosso WhatsApp da 105. Se até o finalzinho da nossa programação não houver aniversariante participando, faremos o nosso sorteio tradicional.
0: Ô Vanessa, e qual é o zap que o ouvinte vai participar do Domingo Maior aqui da 105, Vanessa?
1: É 849-8105-0105.
0: E o que você espera deste domingo, hoje, dia 20, Vanessa? É um domingo iluminado, é isso?
1: Com a graça de Deus. Muita alegria, muita música boa, né?
0: Mas
1: estamos,
0: olha,
1: aqui até as 14 horas.
0: Vamos estar até as 2 da tarde aqui no Domingo Maior. Mas eu já mando o meu primeiro alô, já mando o meu primeiro abraço para o Dr. Luiz Mendonça, da Clínica Dr. Luiz Mendonça, já está na nossa audiência. Acordou agora o doutor, Vanessa? Acordou agora e já ligou o rádio aqui na 105. Meu abraço aí, Dr. Luiz Mendonça. Muito obrigado aí pelo carinho da sua audiência, tá bom? Com a performance de Valber Oliveira, vamos cantar com Moraes Moreira. Sintonize o rádio do seu coração, a FM que você ama em Mossoró. Esteja com a gente a partir de agora. Vamos com Moraes Moreira.

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6: Agora 11h36 aqui na Boa de Mossoró, 11 da manhã, você que está acordando agora, né? 11h36, o nosso Domingo Maior, trazendo o melhor da música romântica, o melhor da MPB aqui na sua audiência, né? Vanessa, qual é a nossa premiação? O ouvinte que está participando a partir de agora, qual é a premiação para o finalzinho do nosso programa Domingo Maior, Vanessa?
7: A nossa premiação de hoje, né? 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
6: Muito bom, muito bom. Vamos ter o açaí, opa! 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Vamos ter o mel de caju, cajuama, né, Vanessa?
7: Juntamente com o açaí da Frost.
6: Com
7: o
6: 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Abraçar meu amigo Bitonho, Valber Oliveira. Bitonho trabalhou na nossa co-irmã Rádio Rural AM. Bitonho trabalhou na Rádio Difusora de Mossoró. Bitônio, passou pela 93 FM e hoje está em casa ali na Alexandre Baraúna, por trás da Cobal, consertando ventilador, Vanessa. É, meu amigo Bitônio, viu? Inclusive...
7: Foi Bitônio que consertou o seu.
6: Bitônio, meu ventilador pifou, parou, aí eu corri para Bitônio, viu? Lá na Alexandre Baraúna, ali nos paredões. E o ventilador já tá funcionando, Vanessa. De vento em popa, Bitônio acha até graça na hora de consertar. Isso é muito bom, viu? Trabalha com ventilador ali na Alexandre Baraúna, por trás da Cobal, em frente ao professor Carlos Alberto, meu amigo Carlinhos, Carlos Alberto, professor do Eliseu Viana, né? Também tá na nossa audiência, tá bom? Deixa eu mandar um alô aqui para o meu amigo Edivaldo de Souza, Edivaldo no seu mercantil, Selma Fernandes, ali na Coelho Neto, próximo à Assembleia de Deus na Boa Vista. E vizinho tem a lojinha de Selma Variedades, que é a esposa do Edivaldo de Souza. Minha amiga Deusiete da Concrete, alô Deusiete, tá na nossa audiência, né? Deusiete trabalha na Concrete, é a menina que serve o cafezinho para os clientes, né? O cafezinho feito na hora, o chamate, ainda tem aquele bolinho caseiro que ela comercializa lá na Concrete. Abraçar meu amigo Jaedson, meu amigo Maciel, meu amigo Ceará e o meu amigo Marconinho Rosado, toda a família da Concrete na nossa audiência. 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
10: Alô, Luciano.
6: Opa!
10: Estamos aqui ouvindo esse seu maravilhoso programa, né? De muita audiência, né?
6: Muito bom.
10: Estamos se dirigindo aqui, estamos para Apodi.
6: Tá indo para Apodi, ó, Ivanício.
10: Está visitando a minha mãe lá em Apodi.
6: Meu amigo Eudes.
10: Um bom final de semana, um bom programa. Um abraço a todo mundo.
6: Um abraço, meu amigo Eudes.
10: Amém.
6: Amém, amém, amém, amém. Eudes está indo para Apodi visitar a mamãe, né? Lá na querida cidade do Apodi, tá na nossa audiência. E o Eudes de Embalagens e Complementos. 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
7: Um abraço para todos.
6: Só lembrar que Cacá é o coordenador do Terço dos Homens, ali da paróquia de São João Batista, viu? Ao lado do Padre Júnior e do Padre Ricardo Rubens. Cacá tá lá, religioso, teme ao Senhor, né? E ele coordena o Terço dos Homens lá na igreja de São João Batista. Muito bom, viu, Cacá? Muito bom, a paz do Senhor, viu? Vamos ao ouvinte, vamos à participação, agora através do nosso WhatsApp. Alô, bom dia! Vamos lá, Vanessa. Alô, boa tarde.
11: Dia, bom, bom dia, Vanessa. Bom dia, Enio.
6: Pronto.
11: Meu nome é José Erivan.
6: José Erivan.
11: Quero participar do sorteio.
6: Pronto.
11: E quero pedir aquela música de Maria Bethânia, Brincar de Viver.
6: Brincar de quê?
12: Bom dia, meu amigo Luciano Barreto, que fala aqui, é o Lindomar Batista, diretamente Lindomar aqui, trabalho aqui, na BR-100, para Areia Branca. Passando de beijão, bom dia para minha esposa Nubia, um bom dia para todos os ouvintes. Se for possível, na hora do brega aí, eu gostaria de ouvir. Vamos, de Bartô Galeno.
13: Boa tarde, meu amigo Luciano. Estou na escuta, jogando dominó. Pois
6: jogando
13: é,
6: dominó, viu?
13: Se você fosse por mim, casa Alexandre, tá bom, para ser meu esposo Sinélio, para os ouvintes maravilhosos, meu genro Luciano que está aqui comigo, minha filha Lidiane e Lidiane, que Deus abençoe você e família.
6: Pronto!
14: Bom dia, Luciano Barreto. Bom dia, 75. Bom dia, Vanessa Barreto. É, vocês aí discutindo a respeito de casais aí, o que tem que fazer, então, fazer a enquete de hoje, né? No caso, faça assim, viu? Faça assim a enquete.
6: Olha aí. Tá bom, beleza.
14: Vanessa tem razão, viu? Ela tá mais do que certa. Aos pontos que ela imagina aí, tá mais do que certa. Com certeza. Ela tem razão, certeza. Absoluta. Falando aqui do Zé Roberto.
6: Tá bom, Zé Roberto.
14: Um abraço,
6: valeu.
14: Show, que programação, como sempre.
6: Beleza, é bacana.
15: Bom dia, Luciana e Vanessinha e Enio. Sou Antônia Dineide Souza e Silva, do bairro Bom Jardim. Gostaria de participar do Mel da Cajuama.
6: Mel de Cajuama.
15: Gostaria de ouvir naquela mesa com Nelson Gonçalves.
6: Tá bom.
15: Feliz para todos vocês aí da 105, para minha amiga Vanessinha e para todos da escuta.
6: Tá bom,
15: tchau,
6: minha
15: bom
6: amiga.
15: Dia. Bom e dia. Tenha um bom domingo para todos.
6: Para você
16: bom
6: também.
16: Bom dia, meu amigo Luciano Barreto. Bom dia a todos que fazem esse seu programa. Estou aqui na escuta do seu programa. E tomando aquela cervejinha gelada com a carninha de porco assada.
6: Opa!
16: Tá certo, meu amigo? Gostaria de ouvir a música. Te amar foi um erro com Bartô Galeno. Aqui Te Arnaldo André do PH.
17: Bom dia, Luciano.
6: Essa música
17: Barreto,
6: é de Borba de Paula, viu?
17: Alto de São Manuel. Isso. Eu gostaria de ouvir a música Poema com Ney Matheus.
6: Pronto.
18: Bom dia, bom Luciano dia. Barreto. Bom dia, Vanessa. Bom dia a todos da 105 FM. Aqui quem fala é Francisco de Oliveira, Fimotato, diretamente aqui do bairro Bela Vista.
6: Bela Vista.
18: Vanessa, queria participar aí do sorteio do frango assado, ou melhor, de Mossoró.
6: Epa!
18: Vanessa, e queria ouvir a Dama de Vermelho com o Valdir Soriano.
6: Daqui a pouco,
18: ofereço à família Costa, à família Oliveira.
6: Certo.
18: E a todo desse maravilhoso programa. Luciano Barreto.
6: Valeu, Deus, Luciano valeu. Barreto.
18: Joga pra cima, que audiência.
6: Bola pra cima.
18: Uau,
6: uau, uau. Só lembrar para o ouvinte que Te Amar Foi Um Erro, música do Borba de Paula, que a gente vai curtir ainda hoje, aqui no Momento Brega, né? E essa outra também que o menino pediu agora, a gente bota para o Momento Brega. A partir de 1 da tarde nós estaremos aqui com a dor de cotovelo aqui no Domingo Maior, em nome de Hélio Frio. 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Vamos de música boa, vamos cantarolar. O Domingo Maior está só começando e nós vamos até as 2 da tarde aqui na Boa de Mossoró. Chegando, Fagner, Retrovisor. Olha que coisa linda, Mossoró. Olha que música boa. Canta, Fagner.
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0: 20, aqui na Boa de Mossoró. 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
0: 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A família de Ciro Veículos, ligada na Boa de Mossoró, aqui no nosso Domingo Maior.
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0: 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Diga, Vanessa.
1: Eu quero mandar um abraço todo especial para o nosso amigo, né, nosso cantor José Martins, da ACM, Agência de Cargas Martins, e cantou, né, também nas horas vagas.
0: Meu cantor José Martins está entregue ao departamento médico, está em casa, tá dodói, né, tá com a gripezinha, com aquele tradicional de frúcio. Ai, novo, hein, José Martins? 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
1: Ele vai ficar zerado, viu?
0: 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Está na nossa audiência, ao lado da sua esposa, Dona Selma, e da netinha Maria Laura, lá na Benjamin Constant. Meu cantor, dia 10, né? 10 de outubro, lá no Boteco do Mas. Ele está de volta. Agora vamos ao Zap Zap da 105. Samara está na linha, pronto. 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
0: 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E o Neto, Vanessa, está na chácara hoje. 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
1: Um abraço muito especial para a Eliene, né?
0: Dá para você dirigir hoje para mim?
1: Vamos estudar essa possibilidade.
0: A minha chofé é a Vanessa, viu? Até porque eu gosto de tomar um refrigerantezinho, né? Uma águazinha com gás. A Vanessa é quem leva o
1: poçante.
0: Como é o nome do... Ei, Vanessa.
1: O poçante, não é, não?
0: O Porsche?
1: É poçante.
0: É o Onix mesmo, tá bom. O Onixzinho, bacana, viu? Ô Valber, deixa eu só lembrar aqui. 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
1: Alô, Luciano.
0: Opa!
1: Estamos aqui ouvindo esse maravilhoso programa, né? De muita muito audiência, bom, né? É, estamos se dirigindo aqui, estamos para Apodi, viu? Vou estar visitando a minha mãe lá em Apodi. Para você, um bom final de semana, um bom programa. Um abraço a todo mundo, que Deus proteja todos nós.
0: Amém, meu amigo Wilson, amém. Opa, meu amigo Wilson, está em Apodi, mas está ouvindo aí o Domingo Maior lá na cidade do Apodi, viu? 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Agora vamos do ouvinte, né? Vamos ao zap zap da 105. Mas deixa eu abraçar meu amigo Ney de Pedras, Mármores e Granitos. Ney tá na nossa audiência. Meu amigo Bitonho, lá na Alexandre Barahona, trabalha com ventilador, conserta ventilador quebrado, parado, é com meu amigo Bitonho, viu?
2: Bom dia, bom dia, bom, bom dia. Bom dia, Luciano.
0: Meu amigo João Condissa.
2: Condissa, você toma diga, quatro Heineken de 602 horas, só paga 3.
0: Oh, meu Deus, ai.
2: Toma 4 taipava, só paga 3.
0: Eu tinha esquecido de João,
2: tendo rapaz, aquela cocheira de carne assada, aquela cocheira de porco, aquela picanha, aquela maminha assada na brasa de primeira.
0: Cuida!
2: Com muita chama! Cuida!
0: Chama, papai!
2: E a partir das 4 horas, música
0: aí,
2: ao vivo.
0: Aí, João Condissa aí, viu?
2: Um 10 sorteio 0800, CV é super gelada. A música vai de 4 às 10.
0: Pronto!
2: Cuida, cuida, chama, chama papai.
0: Chama papai.
3: Bom dia, Luciano Barreto.
0: Bom dia.
3: Bom dia, Enticiano. Bom dia, Vanessinha. Sou aracista no Bom Jardim.
0: Bom Jardim.
3: Gostaria de ouvir Bola Dividida com Luiz Airão.
0: Luiz Airão.
3: Na promoção, ou tá do bom frango, aí no perfume do carro.
0: Você quer o frango assado da Frango Prime.
4: Bom dia, Vanessa. Aqui é André Bento, do bairro Bela Vista. Hoje eu gostaria de ouvir a música de AGP, Me Leva.
0: Me Leva.
4: Oferecer a você e a todos os ouvintes.
0: Pronto.
4: 105 FM, a boa de Mossoró.
0: A boa de Mossoró.
5: Bom dia, Luciano Barreto. Bom dia, Enciano, Vanessa. Meu nome é Leodécio Freire.
0: Leodécio.
5: Eu moro aqui na Avenida Rio Mossoró, no Alto de São Manuel.
0: Rio Mossoró.
5: Gostaria de pedir a música Anunciação com a Seu Valença.
0: Pronto.
5: E participar do sorteio do frango
0: assado, da Frango Prime. Assado. Pronto.
5: Prime. Ok, amigo. Obrigado.
0: Pronto, obrigado, obrigado.
6: Bom dia.
0: Bom dia.
6: Vanessinha.
0: Vanessinha.
6: E Luciano Barreto.
0: E Luciano Barreto.
6: Eu quero participar das promoções.
0: Já está participando.
6: Qualquer uma vale a pena.
0: Vale. Tudo
6: e
0: aqui
6: o
0: é primo bom.
6: Meu nome é Maria do Socorro Félix de Moraes, Boa Vista.
0: Maria do Socorro Félix.
6: Moro na rua Raimundo Galdino.
0: Raimundo Galdino, Boa Vista.
6: E por eu ser a primeira a ligar para esse programa.
0: Ô, coisa boa.
6: Eu espero que Jesus ilumine o programa de vocês.
0: Já está iluminado.
6: E a mim, para mim ganhar alguma coisa.
0: Vai ganhar, vai ganhar.
7: Luciano, bom dia.
0: Bom
7: né,
0: dia.
7: Gente, bom dia. Ei, é
0: oi.
7: Seção da Bela Vista.
0: Seção
7: da Bela Vista. Bota aí pra mim aquela música de Oswaldo Montenegro pra oferecer a todos vocês daí.
0: Certo.
7: Estou ligada na 105.
0: Cinco. A
7: pra
0: boa
7: você,
0: de Mossoró.
7: Noticiano. para Dantas, para Vanessa, para Bárbara, para todos. Você me bota aí, viu, Luciano?
0: Tá eu tô bom.
7: Aqui, você bota pelo alto, viu?
0: Tá certo.
7: Um abraço.
0: Outro.
8: Bom dia, Luciano. Bom dia, Vanessinha. Aqui é Lucinei, do Alto São Manuel. Eu ia pedir uma música. A música que eu ia pedir tá saindo agora, que é A Praça. Eu acho linda essa música.
0: A música de Ronivon.
8: Isso. Todo domingo.
0: Tá bom.
8: Obrigada.
0: Obrigado. Beleza. 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Agora vamos cantarolar, vamos de música boa. Tá chegando aí Paulo Sérgio Capela. Quem não lembra da professorinha, da missa aos domingos de manhã, da missa da capela, né? Eu, quando era menino, eu ia pra missa, viu? Quando era menino, pichototinho, 8, 10 anos de idade. Inclusive, eu fiz a primeira comunhão ali na igreja de São José, Vanessa. Foi? Na Venceslau Braz, igreja de São José, eu fiz a minha primeira comunhão. Eu lembro ainda, viu? E tem uma foto ainda. Era menino demais. Vamos ouvir Paulo Sérgio, vamos curtir Capela.

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10: Beleza, agora 12h59, aqui na Boa de Mossoró. 1 da tarde já, né? 1 da tarde. Olha, eu abraço meu amigo Chico Dantas. É, nada mais é do que o sogro do meu amigo Marcelo Bessa, de RN Peças. Eu recebo aqui a mensagem de Marcelo Bessa, registrando hoje, dia 20, o aniversário de Chico Dantas, o sogro do Marcelo, viu? É, 7.6, Vanessa. 7.6. Pronto, 7.6, 76 anos de vida, boa, graças a Deus, né? Meu amigo Chico Dantas, sogro do Marcelo Bessa, fazendo aniversário hoje. Quem sabe se ele não vai ganhar o açaí da Frost, né, Vanessa?
11: O primeiro aniversariante aqui da nossa programação.
10: É o aniversariante que a gente está registrando aqui no nosso programa de hoje, dia 20, viu? É, Chico Dantas, o sogro de Marcelo Bessa, mora no Planalto, 13 de maio, 76 primaveras, viu, Vanessa? 76 aninhos de vida boa, graças a Deus, que Deus te abençoe, viu, Chico? Que Deus lhe faça muito feliz, né? É, seu aniversário hoje, temos que pedir a Deus aí muita saúde, muita paz, né? E vida longa para o meu amigo Chico Dantas, tá bom? Receba um abraço aí do seu genro, meu amigo Marcelo Bessa. Vanessa, olha, dá um recadinho, Vanessa.
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10: 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O ouvinte está na linha, vamos à participação do ouvinte, e a partir de agora já vamos ter aí o Momento Brega daqui a pouquinho, né, Vanessa?
13: Bom dia, Luciano Barreto. Eu sou Zani Maria de Souza do Aldo Apelão. Luciano Pronto. Barreto, me cadastro na promoção do Frango Prime.
10: Frango
13: tá
10: Prime. Sim,
13: tá bom demais. A boa de Mossoró. Valeu, Luciano Barreto. Manda um alô pra mim, Zani Fonseca do Aldo Apelão. Eu
10: tá
13: queria
10: bom,
13: escutar
10: Zani.
13: Uma música. Eu queria escutar Renato Seus Blue Capas, Memória, que não saiu ontem. Viu?
10: Tá pois bom.
14: Bom dia, Luciano Barreto.
10: Bom dia.
14: Que é de Deus, do Bom
10: Jesus.
14: Quero pedir uma música com Luiz Airão.
10: Luiz Airão.
14: Deixa a vida me levar.
10: Deixa a vida me levar.
14: É Zeca Pagodinha.
10: É Zeca Pagodinha, menina.
14: Bom dia, Luciano Barreto.
10: Ela mesmo corrigiu, viu?
14: Francisca Helena, moro no Alto São Manuel.
10: Tá bom, minha amiga.
14: E gostaria de participar do sorteio.
10: Tá
14: quero
10: certo.
14: Quero pedir uma música. Mas...
15: Ui, bom dia, Luciano.
10: Bom dia.
15: Luciano, gostaria de ouvir hoje aí com Amado Batista, Pode Chorar.
10: Pode Chorar.
15: Quero oferecer aqui minha esposa Lena,
10: o seu Luiz. O choro é livre, viu?
15: Professor de Vanilla Pudim, meu amigo velho João Silvio lá no Juremal,
10: Puxa
15: Linha 1, Puxa Linha 2, Puxa Linha 3. E enfim, a toda lá escura, Luciano.
10: Tá beleza.
15: Tô ligado, tá falando aqui.
10: Pode chorar que o choro é livre.
16: Bom dia, Luciano.
10: Bom dia.
16: Bom dia, Valver. Bom dia, Vanessa.
10: Bom dia, aqui Vanessa.
16: É Celina, aqui do Aeroporto 1.
10: Pronto.
16: Luciana, eu queria ouvir Boate Azul com Zezo.
10: Daqui a pouquinho, eu no Momento Brega,
16: todas
10: viu?
16: As minhas amigas.
10: Vai ser a primeira.
16: E a todo o pessoal que está ouvindo
10: tá
16: essa
10: bom.
16: Rádio maravilhosa, ofereço para vocês aí. E todo o pessoal, né? Essa rádio maravilhosa, 105.
10: É boa. É a boa de Mossoró.
17: Bom dia, Luciano Barreto.
10: Bom dia,
17: Vanessa. Sou Antônia Pereira, moro na Presidente Dutra. Quero pedir uma música de Djavan, Oceano.
10: Oceano.
17: E também participar do sorteio.
10: Tá bom.
17: Um domingo abençoado a todos.
10: Amém.
18: Bom dia, Vanessinho, boa tarde. Aqui é Rosa Liberdade 1. Bom dia, garoto. Eu quero ouvir uma música de Pablo, Ponto de Partida. Ofereço para sair da Liberdade 1, Fátima Moreira, Rita de Cássio. Põe eu no sorteio aí, menino, por favor. Quero ganhar esse meu aí de caixa, com qualquer coisa.
10: Tá bom.
18: Cheiroso, abraçando. E hoje para cada um. Valve tá por aí, Valve.
10: Tá, Valve tá ali
19: ouvindo.
10: Bom
19: dia, Luciano. Aqui
10: bom
19: é Vânia Dantas, aqui do Belo Horizonte.
10: BH.
19: Eu quero participar dos sorteios. E também pedir uma moça. Pode ser da sequência. Um abraço, Luciano.
10: Outro.
19: Fique com Deus.
20: Bom dia, Luciano. Bom dia, Enio. Aqui quem fala é Janete do Jardim do Planalto. Eu gostaria de ouvir a música Tudo Para, com Roberto Carlos.
10: Tudo
20: essa
10: para
20: música vai pra minha
10: quando a gente faz
20: irmã
10: amor.
20: Juraci, lá nos paredões. E a todos ouvindo da 105. Tchau, amigo. Até domingo, se Deus quiser.
10: Tchau, até domingo. Ô, Valber, deixa eu mandar um alô, deixa eu abraçar meu amigo Juninho Rosado, da Mister K Veículos, Juninho Rosado das Pipocas e Salgadinhos Arco-Íris, e também o meu amigo, Gil das Pipocas e Salgadinhos Arco-Íris, é o motorista de Juninho Rosado, viu? Tá na nossa audiência. Abraçar meu amigo Hélio Frio, sua esposa Raíssa, a sogra do Hélio Frio, Dona Lúcia lá na Boa Vista, tá na nossa audiência, e a filhinha do Hélio com Raíssa, é Maria Alice, né? Também curtindo aí o nosso Domingo Maior. E o aniversariante do dia hoje, dia 20 de setembro, é o meu amigo Chico Dantas, o sogro de Marcelo Bessa, lá no Planalto 13 de Maio, viu? Vamos tocar todas as músicas agora para Chico Dantas, né, Vanessa? Faz aniversário hoje, não é isso? Não, não mandou um convite para a gente, pelo menos, tomar um sorvetinho, né? Mas tá tudo bem, viu, Chico? Brincadeira. Meu amigo Neto de Aquipeça, sua esposa Eliene, lá na chácara em Pedra Branca, também na nossa audiência, coisa boa. Quem vem, Valber? Chegando.
11: Mando Cordel, Mel e Avelóis.
10: Essa música tá no repertório do meu cantor José Martins, no dia 10 de outubro, lá no Boteco do Maza,
11: tem
10: viu?
11: Tem bom gosto, viu, Zé Martins?
10: Mel e Avelóis. Essa música Zé Martins canta muito bem, viu? E tá no repertório dele para o dia 10 de outubro, lá no Boteco do Maza. Coisa boa, né, Zé Martins? Minha amiga Deusiete, lá da Concrete, tá na sua casa, na sua chic house, ali na Benjamin Constant, próximo à casa do Zé Martins, viu? Eles são vizinhos de quarteirão, né? Minha amiga Deusiete, meu amigo Marconinho Rosado, já Edson, Ceará, Maciel, toda a turma da Concreto também na nossa audiência. Chegando Nando Cordel, Mel e Avelóis.
21: Comunicando com o povo, Luciano.

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11: Beleza, agora 1h37 aqui na Boa de Mossoró. Já no finalzinho aí do nosso Domingo Maior. Deixa eu abraçar aqui meu amigo Edivaldo de Souza, lá no Mercantil Selma Fernandes, o seu mercantil, né? É, lá na Coelho Neto, ali próximo à Assembleia de Deus. E vizinho ao mercantil do Edivaldo, tem a lojinha de Selma Variedades, que é a esposa do Edivaldo, na hora do almoço, agora curtindo aí a 105, ouvindo o nosso Domingo Maior. 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Quem faz aniversário hoje é meu amigo Chico Dantas, lá no Planalto 13 de Maio. É o sogro do meu amigo Marcelo Bessa, de RN Peças. Aproveitar e mandar meu alô para Damundo Bessa, que é o papai do Marcelo, meu amigo Damundo. Quem não conhece Damundo Bessa, né? é o papai do Marcelo, meu amigo, gente boa, também curtindo aí o nosso Domingo Maior. Abraçar meu amigo Ney, de Pedras, Mármores e Granitos, ali na Presidente Dutra, no Grande Alto São Manuel. 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
6: Boa tarde, meu amigo Luciano Barreto.
11: Meu amigo Heriberto.
6: Estamos aqui, a galera toda pronta aqui, escutando o programa, viu?
11: Certo.
6: Hoje a galera tá pesada, a galera veio um bocado lá de Bira, veio os três irmãos.
11: Vixe, Maria.
6: Nosso amigo Elton.
11: O Elton. Isso.
6: Aí veio.
11: O Lenilson.
6: Aí tá aqui Juca, Jean, Sandro.
11: A cambada tá Alex, toda hoje lá, viu?
6: Rutenho. Seu Tarcísio, seu Fernando.
11: Seu Tarcísio, o pai de pescocinho.
6: Aqui no programa. Manda aí a música aí de Renato. Como um sonho.
11: Como um sonho.
6: Pra toda a galera.
11: Uma tá bom, meu amigo.
6: Neto, que peço, tá lá na chácara.
11: Neto, tá valeu. Lá na chácara. Beleza, vamos embora. Abraçar minha amiga Júcia, Rejane e a Mirelle, do CRAS, ali do BH, Belo Horizonte. Meu amigo Maico e sua esposa Liane, lá da Frost e Açaí, também no BH, na nossa audiência. E o meu amigo Diego da Uzi Truck Center, lá em Baraúna, próximo à fábrica do cimento Mizu. 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Abraçar o irmãozinho Francisco José da Silveira, o enfermeiro do povo, atende na Rodrigues Alves, 654, ali por trás do Posto Iguana. Agora vamos ao momento brega, vamos à dor de cotovelo. Aquela sofrência, aquela nostalgia, também no Domingo Maior. Chegando Borba de Paula, te amar foi um erro. E esse erro eu nunca vou corrigir, essa praga, viu? Borba de Paula!
12: Meu amigo Gomes da Graça!
11: Simbora, Borba de Paula!
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0: Soriano Barreto.
1: Eita, Valdir Soriano malvado, viu? Alô, meu amigo Heriberto. Alô, meu amigo Heriberto, viu? Garçom amigo, apague a luz da minha mesa.

0: gente, a Valdir Soriano cantar.
1: É brincadeira, vamos embora, vamos embora. Olha, o bar do meu amigo Heriberto, Bar Pai e Filhos, está lotado hoje, viu? A turma lá do Bira, o Hélito Transportes, o Lenilson, o Daí José, o cunhado do Bira, seu Tarcísio, o pai de Pescocinho, Adriano, neto de Aquipeças, tá na chácara, viu? Muita gente boa curtindo aí o nosso Domingo Maior. Vanessa, vamos aqui a nossa premiação. 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Vanessa, a premiação, o ouvinte que participou através do nosso WhatsApp, aqui da 105. 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
1: viu?
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1: Socorro Félix, Boa Vista.
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0: A nossa segunda premiação, né, o aromatizante para o seu veículo.
1: 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Bebe hoje?
0: Ganhador.
1: Um abraço, Alexandre.
0: O ganhador foi Chagas, do bairro Barroca 2. Final do telefone 4935.
1: Chagas ganhou o aromatizante, que nada mais é do que um cheirinho para botar no carro, deixar o carro saudável, com aquele cheiro bacana. 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Vamos lá, Vanessa.
0: E o nosso mel de caju, Cajuama, juntamente com o açaí da Froche Açaí, né, é direcionado ao aniversariante do dia. Hoje, 20 de setembro, o ganhador foi Chico Dantas.
1: Chico Dantas, meu amigo, Chico Dantas, lá do Planalto 13 de Maio, fazendo a festa hoje de 76 primaveras, 76 janeiros, né? 76 setembros. É isso aí, meu amigo Chico Dantas. É o sogro do meu amigo Marcelo Bessa. O aniversariante do dia leva o mel de caju Cajuama e o açaí da Frost, lá da Dom Helder, lá no finalzinho do BH, no Belo Horizonte. Final de programa, não há mais tempo para nada. Lembrar que você continua com a nossa programação. Vem aí o rei Roberto Carlos com emoções. Só música boa você escuta aqui na 105, tá bom? Um domingo iluminado, um domingo abençoado para todo mundo. Que Deus esteja na sua vida e que tenhamos uma semana bem promissora. Até o próximo domingo, se Deus quiser. Tchau.
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Oi, gente, muito bom poder estar de volta com vocês em mais uma edição do Emoções. Eu sou Roger Pires e será um prazer lhe fazer companhia nessa uma hora em que recordaremos os maiores sucessos do rei Roberto Carlos. Venha conosco viajar no tempo e reviver grandes momentos da sua vida. O rei começa cantando esse grande sucesso.

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Roberto Carlos está com você, interpretando seus maiores sucessos. Obrigado pela sua audiência. O rei continua cantando pra gente.

0: Aqui as mais lindas canções do rei. Ouvimos A Garota do Baile. Agora uma pausa para o intervalo e a gente volta em instantes.
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0: Amante à moda antiga.

Aqui as mais lindas canções do rei. Ouvimos Eu Quero Apenas. E por aqui vamos encerrando mais uma edição do Emoções em Seu Rádio. Nossos agradecimentos pela sua companhia e continue ligado. O rei sempre estará por aqui cantando seus grandes sucessos. Abraços, fiquem bem e até mais. Tchau.

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4: Olá, sejam bem-vindos a mais um Essencial aqui na 105 FM, a boa de Mossoró, FM Santa Clara. E o Essencial só cresce, graças a Deus, muita gente falando bem do programa, querendo a reapresentação. Então vou dizer mais uma vez, o programa ele é exibido na terça e na quinta com convidados inéditos. E a reapresentação desses dois você vai ter no sábado e no domingo, tá? Quem fez o programa da terça vai ser reprisado no sábado, quem fez o programa da quinta reprisa no domingo. E hoje nós temos aqui uma pessoa que é essencial pra minha vida e pra vida de muita gente, porque ela tem um sorriso encantador, ela é aquela pessoa que cativa só com olhar. Janilde Dantas, empresária, mãe, avó e muitas outras qualidades que a gente vai tentar descobrir agora no Essencial, porque aqui é um bate-papo descontraído, viu, Janilde? Seja bem-vinda.
5: Olá, Lília e todos os ouvintes. Estamos aqui para falar um pouquinho, né? Lília me pegou hoje para ajuda, né?
4: Pois é, quantas vezes eu já lhe entrevistei, né? E quantas vezes foi bom ver aí todos os seus resultados. Mas eu não sei um pouco, não sei da sua vida e eu quero saber agora. É eu e quem tá do outro lado. Você é de Mossoró?
5: Lília, eu sou paraibana. Eu sou de Belém do Brejo do Cruz.
4: Tá boa.
5: Mas eu me considero hoje mossoroense, porque eu vim pra...
4: Atenção, vereadores, Janilde Dantas não tem título. Tem título já de cidadã?
5: Tenho não.
4: Então vamos lá providenciar esse título de cidadã.
5: Ainda não fui merecedora disso não, mas eu me considero mossoroense, porque eu vim pra Mossoró com 10 anos de idade, Lívia.
4: Veio com a família?
5: Isso. Eu vim literalmente em cima de um pau de arara com 10 anos de idade pra Mossoró. Eu e meus pais, não é?
4: Quantos irmãos?
5: São 9 irmãos.
4: Nossa,
5: hoje
4: que família grande, né?
5: 9 irmãos naquela época e hoje nós somos só 7. 2 já partiu pra casa do pai.
4: E aí chegaram em Mossoró com alguma perspectiva ou veio arriscar?
5: Foi uma história bacana, não é? Porque assim, meu irmão mais velho, ele morava com a gente, nessa época ele separou, não é? E aí ele foi embora para a Amazônia. E naquela época, quem ia embora para a Amazônia ia e não voltava, não é? Então minha mãe, o filho mais velho, né, Lília? Então isso é parte do coração de qualquer mãe. Não é? E ela era louca por ele. Então ele disse que não voltava mais. Aí ela disse: meu filho, não faça isso. Naquela época a comunicação era carta, né? Ela mandou uma carta e ele disse: eu vou embora. E ela chorava todos os dias: se a senhora for embora de Belém. Aí meu pai disse: não tem problema, meu filho, nós estamos aqui à sua disposição, para onde você quer ir. Aí ele disse: eu quero ir para Mossoró. E ele não contou conversa. Vendeu tudo que tinha lá, uma casa, uma padaria, e veio embora para Mossoró. E ele veio de Amazonas, né? E veio para Mossoró. Minhas irmãs ficaram lá, porque era no meio do ano, era em junho, terminando os estudos. E eu vim, mais dois irmãos meus que eram menor. E aqui nós ficamos, né? Meu pai, como tinha uma padaria lá em Belém, e era agricultor, não é? O que foi que ele fez? Vendeu tudo, comprou um ponto aqui no Mercado Central, que naquela época, quem tinha um ponto no Mercado Central era um absurdo.
4: Né? Era um grande empresário.
5: Isso. Aí ele comprou um ponto no Mercado Central e comprou um ponto e um táxi para meu irmão, que era ao lado da Riachuelo. E naquela época ele fazia corrida para o Herne, não é? Que naquela época...
4: Era muito longe,
5: muito
4: né?
5: Muito longe. Só vinha através de corrida, não é? E aqui nós ficamos. E aqui nós crescemos. E aí o... A minha história é muito longa. Se eu for contar, eu vou passar
4: mas
5: o dia todinho.
4: Mas nós temos tempo aqui. É uma hora de conversa.
5: Pronto. Então, eu vou começar. Vou fazer um pequeno resumo para não ser muito extenso, não é? E ele começou a trabalhar. E meu pai comercializar. É, durante dois, três
4: então,
5: anos.
4: A renda da família era a loja do seu pai, o ponto do seu pai e o táxi do seu
5: irmão.
4: Meu irmão,
5: isso mesmo, Lília. E aí, com uns dois anos de táxi, aí ele sofreu um acidente vindo de Tibau. Aí esse acidente deixou ele em coma profundo, né? E nessa época, ele tinha um grande amigo aqui que chamava-se Cabi da Costa Lima.
4: Grande Cabi.
5: Grande amigo dele, né? Então, ele passou um mês no hospital. Aí, Cabi fazia campanha para ele... Porque nós gastamos tudo que a gente tinha com ele nesse hospital. E infelizmente ele não resistiu. Dia 1º de janeiro ele faleceu. E aí mudou todo o nosso rumo, não é? Porque ele era o mais velho, muito amado, muito querido. E aí o meu pai começou a beber, desestruturar. E depois de um certo tempo minha mãe também adoeceu, teve um câncer. E faleceu. E aí foi mudando o rumo da nossa família.
4: Cada um teve que se virar.
5: Isso, isso mesmo. Aí minha mãe chegou a falecer. Depois que minha mãe faleceu, meu pai teve um coma alcoólico. E também perdeu o sentido da presente e só lembrava do passado. E aí nós, 8 filhos, não é? Ficamos 8. Tivemos que cada um se virar e se unir força... E cuidar um do outro. E por longo tempo nós cuidamos um dos outros, graças a Deus e a nossa força e a nossa perseverança. E todos eles seguiram o seu rumo e todos eles, graças a Deus, hoje estão trilhando pela sua vida e vivendo bem.
4: Pois é, isso é bom para quem está do outro lado ouvindo, porque a gente vê hoje uma questão tão desestruturada de famílias, né? Famílias que têm 3, 4 irmãos e um é intrigado do outro, o outro é uma briga porque é A, porque é B. E coisas tão simples, a gente sabe que a vida passa muito rápido. Quando você chega nos 50, você olha para trás e você nem imagina que já passaram-se 50 anos, né? E aí deixa esse clima ruim, podendo ter aproveitado tanto.
5: Verdade, Lília. E eu acho que a essência de uma família é o amor e a união. Quando se tem amor e união, tudo flora. Tudo cresce, tudo vai para frente. Porque eu acho que isso é muito importante. Nós perdemos praticamente nossa mãe, nosso pai e nosso irmão, que era, digamos, o pilar de todo, de toda a casa, não é? Mas nós encontramos força uns nos outros e conseguimos superar, todos se formaram, todos vivem sua vida na sua casa, cada um com sua família hoje. E isso nos faz ver que realmente, quando a gente tem amor e união, tudo vai para frente. E é isso que nós precisamos hoje, mostrar às pessoas que a família hoje é a essência de tudo.
4: E assim, pelo que você fala, o seu pai e a sua mãe, eles buscaram vir para cá porque era melhor para todo mundo, inclusive trazendo seu irmão de volta.
5: Isso mesmo. Por quê? Não adiantava a gente estar unido e meu irmão longe, e isso não era a felicidade completa da nossa família. Quando todos nós nos unimos, certo? Aí sim, encontramos a nossa felicidade.
4: E aí veio esse acidente, né, que ceifou a vida dele, mas com certeza lá de cima ele ficou cuidando de vocês.
5: Claro, com certeza, foi ele, foi ela que nos deu força, não é? E tudo que a gente passa na vida, Lília, tem um sentido e faz com que a gente cresça e amadureça e possa realmente seguir em frente e que nós somos capazes de superar tudo na vida.
4: E às vezes a gente só vai ver isso lá na frente, né? Ai, passei por aquilo, você até ri de algumas coisas, né? Como é que pode? Eu fiz isso, eu passei por isso, né? É o que a vida nos traz, são as aprovações que a gente fala, né? Então, você passa por ela e depois você vê que era preciso passar para ficar mais forte.
5: Com certeza, Lília, isso é a essência de tudo, né? E aí, hoje nós temos...
4: Mas não vamos até hoje, não. Vamos saber daí você e mais os 7 irmãos foram trabalhar.
5: Fomos trabalhar.
4: Tinha que trabalhar
5: hoje,
4: né?
5: Todos os nossos irmãos que estão vivos hoje, um tem um comércio, que é minha irmã Jacedna, né? E advogada. Tem meu irmão Djalma, que é médico, tem uma clínica. Tem minha irmã Judilene, que é enfermeira. Tem minha irmã Célia, que é a nossa irmã mãe, que tornou-se a nossa mãe.
4: Era a mais velha.
5: A mais velha, que ficou em casa e tomou de conta de todos nós. Mas hoje é uma heroína que também conseguiu se formar e hoje tem seu próprio lar. E graças com a ajuda de todos nós, ela hoje tem sua casa, sua aposentadoria, não é? Vive bem, graças a Deus. E eu também consegui trabalhar 16 anos no comércio como um empregado. E depois que eu casei, né, eu e meu esposo conseguimos colocar também o nosso próprio comércio.
4: E eu quero saber como é que foi o encontro com esse esposo.
5: Eita!
4: Ele tá aqui mais vermelho do que um pimentão.
5: Foi assim, Lília, muito emocionante. Nós começamos como amigo, trabalhávamos vizinho, não é? Eu trabalhava na Carioca e ele no Armazém Vitória. E aí ele era muito amigo da menina que conseguiu esse trabalho para mim, que era Liduína, uma amiga minha. E ela morava vizinho a ele e conhecia ele e tinha uma brincadeira. E de vez em quando dizia que era apaixonado por ele. E aí eu estudava no Dom Bosco. Ele ia pegar ela e me deixava em casa e ia com ela para casa. E nisso a gente
4: E ele namorava com ela?
5: Não namorava
4: até hoje,
5: com ela.
4: Nunca
5: não,
4: teve
5: não,
4: essa,
5: não,
4: essa.
5: Não namorava, ela pensava em namorar com ele, né?
4: E ele tava fazendo...
5: Isso,
4: caminho.
5: Eu não sei o que é que ele estava fazendo, né? Só sei que nós conseguimos a amizade, aí ele ia lá para casa, falava de uma namorada que ele tinha, que era apaixonada, e com o tempo essa namorada não fluiu, não é? Aí eu confisquei.
4: Depois venha que eu vou ficar.
5: Eu vou preencher aqui seu coração que está um pouco triste, né? Vou fazer ele feliz.
4: E nisso são quantos anos já?
5: 40 anos.
4: 40 anos de casado. Daqui a 10 anos tem que fazer a festa. É bodas de...
5: Vixe Maria.
4: Bodas de ouro, né?
5: É, porque prata já passou, não é? 25
4: prata já
5: anos.
4: Passou. Então tem bodas de ouro com 50 anos de casado.
5: Espero
4: e desse casamento
5: lá, né,
4: vocês... Com certeza, se Deus quiser. Vocês já trabalhavam no comércio e decidiu um ramo que é um ramo que às vezes eu fico pensando, por que tem tantas, né, óticas? E qual o diferencial de você ter mais de... São mais de 20 anos de ótica?
5: 26 anos.
4: 26 anos no mercado como uma das mais lembradas por pesquisa e tudo mais.
5: Lília, é assim, não foi fácil, nem é fácil. Mas não é impossível.
4: Você vem de uma pessoa da família que tinha uma padaria e ele trabalhava no comércio. Ele quem disse, vamos vender alguma coisa?
5: Por incrível que pareça, ele passou 2 anos desempregado, não é? Que ele saiu da... Logo que ele saiu da MAPS, não, do Armazém Vitória, ele foi convidado para gerenciar a MAPS. E a MAPS começou digamos assim, a cair um pouco o seu faturamento. E aí ele saiu da MAPS. E quando ele saiu da MAPS, eu já trabalhava há mais de 10 anos numa empresa que também era do mesmo ramo óptico, não é? E aí ele dizia, vamos botar um comércio pra gente? Aí eu dizia, é o seguinte, eu prefiro que você coloque um pra você. E a gente planejava juntos e, infelizmente, esse comércio para ele não saiu. E aí, depois de 2 anos que ele estava sem trabalhar, eu também fiquei desempregada, não é? Então foi quando a gente uniu força, um grande amigo nos deu apoio, apoio moral e apoio financeiro. Ele disse: Janilde, você tem que colocar o seu próprio negócio.
4: E a gente vai falar dessa parte, desse capítulo da vida, depois da música que ela vai pedir, porque aqui a gente conversa e pede música também.
5: Ok, nós vamos escutar uma música, que essa música faz parte da nossa vida. É uma música que celebra a vida, de ter esperança, lutar e não perder a alegria, mesmo diante das dificuldades. E eu dedico essa música não só à minha pessoa, mas também ao meu companheiro, que há 40 anos está comigo e que é o meu braço direito, é o meu amigo, meu marido, meu esposo e o meu companheiro. É a música O Que É O Que É, de Gonzaguinha.
4: O Que É O Que É. Essa música tem sido uma das mais pedidas aqui no Essencial, porque ela realmente é uma música que fortalece, é uma música que ensina, é uma música que tem uma poesia muito bonita. Então vamos lá com Gonzaguinha, O Que É O Que É.
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3: Voltamos com o Essencial, agradecendo aí o apoio de André Autopeças e lembrando que temos cotas ainda aqui para o Essencial. O Essencial tem se tornado um programa muito ouvido, né? Muita gente que participa fica impressionada. Estou também fazendo Saúde na 105, que é sempre nas quartas às 6:30 da manhã, com reapresentação aos sábados, 6:30 da manhã também. Você fica super bem informado. Inclusive, nessa semana, nós tivemos aí a participação do Edgley, que falou... É Dagley, eu acho, o nome dele. Eu até escrevi por aqui porque eu não sabia dizer. Mas ele está trazendo uma técnica, Janilde, para Mossoró, que é a reprogramação capilar. Não é um implante, é uma reprogramação capilar, um trabalho bem bacana. Teve sua clínica inaugurada agora recentemente e teve aqui no Saúde. Mas vamos para o capítulo do conhecimento de colocar o comércio.
4: Vamos lá, desde o início, a história. Eu planejando botar um comércio para ele, quando eu fui, deixei de trabalhar, não é? Porque eu pedi minhas contas. E aí ele disse, agora é hora da gente unir forças e trabalhar para a gente mesmo. Foi quando eu fui pedir uma mala naquela época para ser representante a esse amigo que era... Carlos, da Optimax, que trabalhava com uma empresa muito conceituada, que ele é uma pessoa, assim, maravilhosa, era um representante.
3: Então, eu não sei qual era essa... Ah, você já trabalhava numa ótica?
4: Eu trabalhei 16 anos em uma ótica.
3: Ah, tá.
4: E aí, eu pedi minhas contas, né? Houve uma desavença lá e eu pedi minhas contas. E aí eu fui pedir uma mala a esse meu amigo, que ele era representante, né? Que ele era representante, não, que ele era dono da Optimax, para eu ser representante. Eu e Leonberg, que tava os dois sem trabalhar. Aí ele disse, não, Janilde, você não vai ser representante. Se você quiser ter uma mala para você e para o seu marido, mas isso não é viável. Porque você tem 2 filhos. Nessa época a gente já era casado e já tinha 2 filhos pequenos. Um de 5 anos e outro de 3 anos. Você tem que botar um comércio para você. Você há 16 anos, você é um excelente profissional, uma excelente vendedora, trabalha muito bem e eu vou lhe ajudar o que é preciso para colocar sua ótica, porque você é o que você sabe fazer, é o que você vai colocar para você. E aí eu recebi o apoio dele e o apoio do meu marido, que há muito tempo queria isso. E eu dizia assim, eu tenho uma clientela muito boa e eu não tenho como colocar uma ótica pequenininha só por botar. Eu tenho que botar na altura dos meus clientes. E ele disse, pode planejar que eu estou do seu lado, eu vou lhe dar apoio. E nós colocamos. Dentro de um mês.
3: O incentivo desse foi quase assim, bote a ótica, né? Bote que vai dar certo.
4: Isso mesmo. E foi esse incentivo, foi essa palavra que fez com que realmente a gente colocasse. Ele foi primordial, ele foi o mestre de tudo e de todos. Então nós alugamos o ponto, que naquela época era ali vizinho ao cartório, que era antigamente a Sinhá Modas, de Ione Negreiros. E aí dentro de um mês eu já tinha tudo planejado, eu já tinha tudo escrito, quanto eu tinha que comprar de mercadoria, o que eu tinha que fazer, o que eu tinha que comprar, o que eu tinha que organizar, tudo. Porque sempre eu fui desse jeito. Tudo que eu quero, eu consigo. Porque Amém. Eu corro atrás. E Deus está no comando de tudo e de todos. Porque é Ele que nos guia e que nos ilumina.
3: Você falou uma coisa importante, que é essa de... Ai, mas Deus vai ajudar. Mas se você ficar sentado, Deus não ajuda não, né?
4: Com certeza.
3: Tem que ter sua
4: Ele
3: parte
4: diz assim,
3: também.
4: Faz tua parte que eu te ajudarei. Então você tem que ter força e perseverança em tudo que você quer na vida. Então, dentro de um mês, nós planejamos e executamos tudo. E começamos, o dinheiro que eu recebi das minhas contas, de 16 anos de trabalho, só deu para comprar e mandar fazer toda a novelaria. Mas ficou tudo, tudo como manda o figurino. Porque eu tive a ajuda de muitos amigos. É muito importante. Amigos, e como eu agradeço, eu não vou citar nomes aqui, porque eu seria injusta com tantos amigos que naquela época nos ajudou, certo? É, inclusive em Christian de Saboia, ele foi essencial naquela época na nossa vida, como também Geraldo, Maria, Padre Flávio e muitos outros que nos ajudaram, que nos deram apoio. Toda a minha família chegou junto. Então, para mim, eu não tenho palavra para agradecer a todas essas pessoas que nos ajudaram na época e que hoje ainda são nossos amigos e que nos ajudam com palavras, com incentivo. E quando a gente colocou, o que ele me ajudou, na verdade, foi com incentivo e mercadoria. Porque ele mandou toda a mercadoria que tinha na empresa dele para eu pagar quando eu pudesse. E também uma máquina para montar óculos, que naquela época era o meu projeto. Eu disse, olha, eu queria colocar uma ótica que tivesse uma montagem, que eu entregasse um óculos com uma hora. Porque naquela época entregava com 8 dias. E eu saí na frente. Porque ninguém entregava óculos com uma hora. E eu comprei um estoque de lentes prontas e tinha essa máquina de montar. E eu entregava óculos, eu desafiei o mercado naquela época.
3: Foi pioneira.
4: Fui pioneira a entregar óculos com uma hora. Então, isso é muito gratificante. Não é só ter dinheiro. Dinheiro é bom, é. Mas a amizade, palavras, força, é fundamental, Lili.
3: Exatamente. E nessa questão dessa máquina e de entregar em uma hora o óculos, você já saiu na frente? Já existia tanta ótica como existe hoje, Mossoró?
4: Não, naquela época você contava nos dedos, né? Tinha 5 óticas. Que hoje essas 5 óticas ainda se mantêm no mercado, não é? É só uma que fechou, que foi a Garcia Joias, que naquela época vendia joias, e tinha um pouquinho de ótica também, mas era muito pouco. Mas as demais continuam no mercado e hoje proliferou muito, não é? Porque hoje em dia, como você mesmo citou no início, é um absurdo de tantas óticas que tem por aí.
3: É, e a gente passa ali na calçada, você vê a hora levar um pro lado e pro outro, né? Porque fica todo mundo querendo aí que veja o produto.
4: Isso.
3: Mas o que fazer para ter esse diferencial?
4: Ser ótica não é só ter produto, abrir uma loja e fechar. Ser ótica é ter qualidade, investir realmente em tecnologia e você mostrar realmente que a visão não tem preço, e sim tem qualidade. É esse o nosso diferencial de estar no mercado há 26 anos.
3: São 26 anos de muito trabalho, mas também de muita satisfação, né? Porque a satisfação a gente vê no brilho, no olhar de você, no seu, de todo mundo que trabalha com você. Quem vai trabalhar lá tem que ser, tem que pegar o espírito da Ótica Impacto, né?
4: Isso mesmo, porque a gente tem que trabalhar com amor, porque, como eu lhe disse, o nosso cliente é muito importante na nossa vida e eles... O principal objetivo que nós priorizamos na nossa empresa. O cliente é prioridade em número um, porque nós precisamos dele e nós temos que realmente suprir sua necessidade de acordo com o que ele quer. Então, a nossa essência é atender bem ao cliente, não importa quem. E a qualidade acima de tudo, porque a visão é um dos órgãos fundamental no nosso corpo.
3: Vocês têm também essa questão de ter muita parceria com os oftalmologistas da cidade, né?
4: Nós temos amizade com todos os oftalmologistas da cidade, porque ele sabe, ele conhece a nossa qualidade, o nosso empenho em tecnologia, sempre estar à frente da tecnologia, sempre buscando fazer as coisas com perfeição. Nós não temos problema nenhum com nenhum oftalmologista. Nós seguimos rigorosamente tudo o que os oftalmologistas pedem.
3: De lá para cá, qual a maior inovação?
4: A maior inovação que existe hoje no mercado são a tecnologia mesmo. E você capacitar a sua equipe. A equipe é muito importante. É ela que nos sustenta, né? Porque a equipe, ela realmente estando bem trabalhada para atender bem aos nossos clientes e a gente investir no que é bom. Porque o que é bom, Lília, é eternamente.
3: Verdade, verdade. Eu vinha com o meu, aquele da... Você lançou uma marca, né?
4: Lancei, sim. Nós temos uma marca própria que se chama-se Akemi.
3: Akemi. Então, o lançamento da Akemi foi uma outra fase também da Ótica Impacto.
4: Isso, foi uma fase boa, bacana, porque são peças bacanas, diferenciadas. Fui eu que escolhi todas as peças com designs diferentes, com cores diferentes. E assim, quem é que não gosta de ter uma peça diferente, exclusiva? E elas são exclusivas, Lília.

0: me dando força, me apoiando, porque ela sempre foi um exemplo de mãe. Mãe guerreira.
1: Guerreira, né? 9 filhos.
0: 9 filhos e 3 abortos.
1: Nossa, então se tivesse, dava 12.
0: Um exemplo de mulher, não é?
1: Um porque exemplo de mulher.
0: Esses filhos todos em casa, e sempre lutou, teve sua doença, amputou uma perna, nunca reclamou, sempre nos deu força, dizendo que era possível viver, mesmo diante de uma enfermidade que lhe destruiu, mas nunca eu vi tristeza no rosto dela.
1: E a música?
0: Vamos lá. Essa música hoje faz parte da minha vida, depois de eu ter amadurecido como mulher, como mãe, como esposa, como guerreira que eu sou. Eu cuidei de tanta coisa e de tanta gente na vida. Agora também preciso cuidar de mim. E essa música me representa bastante. É Voltando Pra Mim, com Agatha Maia.
1: Voltando Pra Mim, com Agatha Maia. E aí, Enio Tiziano, solta o som.

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3: Voltando aí depois dessa música, tem que ter esse momento de emoção, porque assim, eu acho que a gente hoje em dia, quando você passa eu digo muito, de meio século, né? Dos 50, a gente tem muita história para contar. Às vezes a gente esquece um pouco o que foi a infância, o que foi a adolescência, mas foi uma fase que todo mundo, com certeza, por mais que tivesse dificuldade, você conseguia comer um pedaço de rapadura e achar aquele doce a coisa mais gostosa do mundo. Hoje, tá todo mundo muito querendo sempre mais, todo mundo quer ter o telefone mais caro, todo mundo quer ter o carro mais caro, todo mundo quer ter a roupa mais cara, mas o importante não é isso. O importante é o que você falou no começo, é a união, é a sabedoria, né? Porque eu tenho certeza, para viver 40 anos juntos, tem que ter muita sabedoria, tem que ter muita paciência, porque o homem dá trabalho, viu? O homem dá trabalho.
4: O meu não dá não, viu, Lili?
3: Dá não, pois você é uma sorteada. Não, mas Roberto César, eu digo que ele é meu corticoide, ele mata e cura, né? Porque eu tenho que tomar corticoide, aí incho, aí quando eu tô bem sequinha é porque eu tô doente. Mas ele é também uma pessoa muito especial. E se ele estiver ouvindo, que ele escuta também. Ele escuta em 2 telefones para dar audiência, né? Então, já tá mostrando que é um bom marido, né, Nürnberg? Deixa eu falar agora da parte mãe. Você foi mãe jovem?
4: Pois sim, Lili. Eu tive meu primeiro filho com 21 anos. E com 23 anos, eu tive o segundo e liguei.
3: E ficou só com 2 filhos?
4: Isso. Tudo na minha vida é planejado, é anotado. E eu queria ter tido 4 filhos, mas infelizmente, diante da circunstância do momento, eu tive 2 filhos, um em cima do outro. Precisava trabalhar, estudando, fazendo faculdade, era impossível eu poder ter mais. Então eu parei nos 2, com muito nova, né, com 23 anos, tive que realmente abdicar do meu sonho de ter 4.
3: Então ficaram os 2 filhos, que é Judite e...
4: Judite, Laiane e Bruno Vinícius.
3: Bruno é médico.
4: E Judite é advogada.
3: Advogada. E já lhe deram netos?
4: Já, sim. Hoje eu tenho 3 netos, né? Eu tenho Bento, tenho Murilo e tenho Nina, que já veio no pacotinho, né?
3: Sim.
4: E, na verdade, Lilia, netos não é só o que a gente... adquire de sangue, mas é aqueles que a gente adota também, porque eu já tinha 3 netos adotivos. Eu tenho Heitor, Maitê, vixe, fugiu até o nome agora.
3: Não pode, vai ter que lembrar, ajuda, amigo. Ela lembra, daqui a pouco lembra, né? Neto demais.
4: É muita surpresa, é muita emoção, por isso que eu tô assim. E Veiga, Heitor, Maitê e Veiga. Esses 3 netos eram de uma funcionária minha primeira funcionária, e que eu sou muito grata a ela. E ela não tinha mãe, e eu adotei ela como filha, né? E ela me deu esses 3 netos. E até hoje eles me chamam de vó, e não moram aqui, mas toda a vida que vem vai lá em casa, e eu amo eles três. Então hoje são 6 netos. Eu sou muito feliz com todos os 6.
3: Netos do coração, né?
4: Do coração.
3: Como é que você faz pra tá se desdobrar em todas essas funções? Empresária, mãe, mulher, esposa, avó.
4: É muita coisa, né, Lili? Ao mesmo tempo eu faço tudo, dá tempo fazer tudo, porque eu sou muito elétrica. Eu acho que eu sou ligada no 360.
3: Nem no 220.
4: É, dou conta, sim. Talvez eu deixe falha em algumas coisas, mas eu tento ser presente e fazer tudo ao mesmo tempo, entendeu? Eu sou um pouco de mãe, sou um pouco de avó, sou um pouco empresária, sou um pouco amiga. E diante de tudo isso, eu me sinto realizada e muito feliz com a minha família, com os meus filhos, meus netos e especialmente o meu esposo, né, que está sempre ao meu lado, aguentando os trancos e barrancos, né, porque às vezes também não é fácil conviver com uma pessoa assim, não é, Lília?
3: Verdade. E ele é mais calmo, né? Na dele, tá sempre ali, paciente. Ele é paciente sempre assim?
4: É assim.
3: É porque esse povo paciente assim, isso, quando tem raiva.
4: Pronto, ele aparenta ser uma pessoa realmente calma, tranquila, é o meu pilar. Porque, mas tem hora também que ele é explosivo. E ninguém é perfeito.
3: Deixa a toalha em cima da cama.
4: Não, ele é muito organizado.
3: Oh, bênção. Por isso que ela disse que ele não dá trabalho, né?
4: Lilian, por menores, meu marido, eu não tenho de que reclamar.
3: Que bom, depois vai ser uma entrevista com você pra você ensinar como é ser um bom marido, né? Pra poder deixar aí esse recado. Porque assim, tem um bom marido, tem aquele marido que é gentil, tem aquele marido que ajuda, que colabora, e tem aquele marido que desarruma tudo. Eu tô dormindo com a minha mãe num quarto e o nosso quarto tá só com o Roberto César. Eu entrei hoje, eu da porta eu voltei, porque eu não sabia o que era roupa limpa, roupa suja, se tinha roupa minha misturada, oh, meu Deus do céu. Mas tá lá, ele tá bem, graças a Deus.
4: Não, o meu não é perfeito, porque ninguém é perfeito, tem seus defeitos, como eu também tenho, mas é assim, a qualidade cobre os defeitos, como já dizia aquela música, não é? E a gente tem que olhar para as qualidades, porque os defeitos tem que cobrir, tem que encobrir, né? Porque as qualidades é o que vale. Então, para mim, o que vale nele é as qualidades.
3: Como que você faz para se atualizar no mercado, que é um mercado tão rápido, que é o mercado de óculos? Não só de qualidade de lente, eu falo de modelos.
4: Lilian, hoje em dia você tem que se atualizar todos os dias.
3: É porque o Instagram é aquela loucura,
4: isso,
3: né?
4: 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Todo ano a gente vai à feira, existem feiras em Milão, que é a primeira que lança todos os produtos. Depois disso vem para a de São Paulo, aí vem uma de Gramado, vem a do Rio e vários outros cursos. 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
1: Você falou aí no começo, também, da sua fala, a questão da união da família. Seu filho, ele escolheu ser oftalmologista por conta da ótica?
0: Lília, por incrível que pareça, ele não é oftalmologista.
1: Ai, não?
0: Não, ele é médico saúde da família.
1: Ah,
0: né?
1: Tá.
0: É. Ele, na verdade...
1: Já tá convidado para gravar um saúde aqui com a gente, tá?
0: Pronto. Ele, na verdade, ele queria oftalmologia, mas ao longo do tempo, a medicina, ele abre seus olhos. E eu não... Ele não foi fazer medicina, nem eu incentivei ele a fazer medicina. Foi ele mesmo que quis ser médico... Porque a profissão é dele, ele que tem que escolher o que ele gosta. Porque ser médico não é tão fácil como todo mundo pensa que é. Ser médico é uma profissão que tem que ter amor. E você tem que escolher por decisão própria.
1: É, parece que até tem uma cadeira, alguma coisa que eu li. Minha sobrinha também está fazendo medicina, na humanização, né? De como você tratar um médico. Não, eu vi no Instagram, que não é só 2 minutos para uma consulta. Inclusive, no vídeo, o vídeo é bem forte, porque assim, é uma pessoa que está com câncer e ela está dando uma palestra a médicos, a futuros oncologistas. Todos estão com um computador aberto, né, digitando lá alguma coisa que ela está falando. Aí um perguntou: como é que você acha que o médico pode ajudar na sua doença? Ela vai perto dele, desliga e baixa o computador e diz: olhe no olho do seu paciente, passe segurança para seu paciente. Eu sei que vai ter casos e casos, mas não é... Porque hoje, às vezes, a gente vai e o médico fica lá no computador, você não sabe se ele está jogando ou se ele está marcando as coisas da sua consulta, né? Então, foi uma coisa bem forte que eu vi de como a medicina, ela precisa ser humanizada. Ela, inclusive, fala isso. Uma consulta de 2 minutos não é uma consulta. Não dá tempo nem de você sentar. Você tem que sentar, olhar para o paciente, porque eu estou aqui morrendo, ela diz assim. Eu estou morrendo enquanto vocês estão aí no computador. Eu não sei nem o que é que vocês estão fazendo. Então foi um vídeo muito forte, eu procurei se era um filme, não consegui encontrar, mas eu achei isso muito interessante. É a mesma coisa que você está falando. Chega um cliente totalmente sem saber o que é uma visão... para perto, para longe, estrabismo, essas coisas que tem aí, esse monte de nome que tem na oftalmo, e você já com todo esse know-how já conhece mais ou menos quando é o óculos, esse negócio do óculos que é para perto e para longe. Eu, com essa idade, já usei uns 300, não consegui me acostumar ainda. Eu tiro o celular para olhar para perto. Como assim? Aliás, o óculos, né? E minha oftalmo agora foi indicação sua, que é a doutora Nayara, né? Que é maravilhosa. Ela me trata muito bem. Faz todo ano minha ressonância ocular, porque por conta da cloroquina a gente tem que tá fazendo para ver se não tem nenhuma mancha na mácula. Então, ela é uma excelente profissional e foi indicação sua.
0: É, uma excelente profissional. Lília, essa sua dor... tem um grande agravante, né? Devido à sua doença, então ela realmente afeta um pouquinho a sua visão. Mas a gente vai fazer uma anamnésia com você e a gente vai conseguir realmente que você enxergue bem. E um dia você vai vir aqui dar seu depoimento e dizer
1: consigo
0: que realmente
1: enxergar
0: você conseguiu enxergar tudo com óculos e está usando o óculos direto.
1: E ultimamente está assim difícil, sabe? Você aumenta a letra, parece que fica pior, aí diminui a letra, fica... Ah, meu Deus do céu.
0: E voltando àquele nosso assunto de médico, ser médico não é fácil, como eu estava falando para você anteriormente, porque uma coisa é você trabalhar sorrindo, brincando, não é? Descontraindo, mesmo diante de qualquer dor que o cliente tenha. O cliente vai na ótica impacto, ele vai estar precisando de enxergar, ter bons olhos, que os olhos dele vai ser através do óculos, não é? Que a gente vai passar para ele. Além do mais, hoje o óculos não é só uma necessidade, é uma vaidade também, porque ele é um acessório que embeleza o seu rosto, quando é bem escolhido, quando é uma coisa realmente... colocada de forma certa no seu rosto, ele lhe dá uma conotação diferente, além de dar uma ótima visão para você. E o médico não.

0: O médico, ele vive diretamente com a dor do cliente e ele trabalha com só doença. Doença não é fácil de tratar. Imagine você passar 24 horas só trabalhando com a dor do cliente, que é a enfermidade, que é a pior, e que você tem que estar ali para tratar, curar e que ele fique bem. Então, isso aí é difícil. Então, não é o qualquer profissional que está preparado para uma coisa dessa. Sem contar que é noites e noites mal dormidas para poder você ter o seu pão de cada dia.
1: Verdade.
0: Então, não é uma profissão.
1: Quando você falou que era guerreira, que cuidou de muita gente, que agora era a hora de cuidar de você. Como é que você tem feito para cuidar de você? Para se cuidar?
0: Depois de ter construído o meu prédio, que era um sonho, e aí eu passei a colocar na minha cabeça que agora eu tinha que cuidar mais de mim. Eu não quero mais ter nada, eu quero é ser. Ser mãe, ser esposa, ser avó, ser amiga. E é nesse propósito que eu tenho mais 3 anos para me desligar e cuidar de mim. Porque agora é a hora de eu pensar um pouco em mim. Fazer o que eu quero, o que eu gosto, viajar, passear, sentar no banco da praça, que é uma coisa que eu sempre sonhei, e sentar num banco da praça é uma mínima coisa. Uma besteira que pra mim, isso pra mim é um sonho que eu ainda tenho na minha cabeça e vou realizar. Ter um dia pra sentar no banco da praça e só olhar os pombos e as pessoas passarem. Os
1: sem
0: pombos no ar, sem nenhuma preocupação.
1: Celular pra tocar, sem nada.
0: Isso é que é qualidade de vida.
1: E quanto vale isso, né?
0: Isso não tem preço. Mas a gente tem que buscar isso aí. Porque hoje a rotina do dia a dia consome tanto a gente que a gente, todo dia a gente reclama e diz: meu Deus, o tempo passou muito rápido. Hoje é segunda, já é sexta, já é sábado. Gente, o tempo é o mesmo. Fique no banco da praça o dia todinho para você ver o tempo. Agora, hoje, nós somos consumidos pelas máquinas, pelo tempo que nos consome 24 horas de obrigações e obrigações e obrigações. E a gente não vê o tempo passar.
1: Não vê o tempo passar. Quando você vê, já são 10 horas da noite, já é para dormir, para acordar no outro dia, já para fazer tudo de novo, e a gente fica nessa sequência. Que bom que temos saúde para isso, né? Porque
0: e
1: é muito
0: importante.
1: E a gente
0: tem que parar e se perguntar todo dia: vale a pena? Por que não tirar uma hora para mim? Uma hora para Deus? Uma hora para cada coisa? Aí sim. Aí nesse momento você vai saber que a hora vai ser exata. Porque você encontrou tempo para tudo.
1: Como é que você faz para tirar essa hora para Deus?
0: Eu me acordo pela manhã, aí eu vou para academia. Primeiro, quando eu me acordo, eu rezo, intercedo, me entrego a Deus. Faço minhas orações. Depois eu vou para a academia. E aí eu encontro tempo nesse intervalo. Ao caminhar, ao ir para meu trabalho, eu já vou orando novamente, entregando a Deus, porque sem Ele nós não somos nada. É Ele que nos fortalece, que nos alegra, que nos dá vida, que nos dá fé e sabedoria.
1: Quem esteve aqui no programa foi Vera Escócia, né? E ela... eu vi uns vídeos dela fazendo rapel. E lembrei agora, porque você falou nisso de cuidar de você, ela disse: não, quando eu era moça, eu era muito danada. Aí, quando eu casei, meu marido deixava fazer nada. Quando eu me separei, agora eu tô saltando de paraquedas, tá fazendo rapel, tá fazendo tudo que ela queria fazer, viajando com as amigas, aí tem grupo de amigas. Isso é muito importante, até para você que tá aí do outro lado, que de repente tá passando por um luto, que você tem que passar por um luto, né? Que ela disse que a maioria são viúvas, e uma hora você vai ter que cuidar de você, porque senão você vai junto, né? E a gente hoje se se conecta com pessoas através de aparelhos, não tem o olho no olho, não tem o abraço, você não tem noção do quanto sentar com você ontem, acho que foi menos de 5 minutos, elevou. Eu estava muito mal ontem. Eu acho que você percebeu, porque o meu olho ele me entrega, né? Então são situações que vai acontecendo durante o dia e a gente não está preparado, principalmente para quem sempre gostou de rotina. Eu tinha uma rotina durante mais de 20 anos e de repente eu tive que fazer o quê? Não sabia mais o que fazer. Eu fiquei naquele negócio, parecia que eu estava naquelas boias que fica para um lado e para o outro, né? E uma hora você tem que respirar fundo e dizer: você é competente, você merece, você vai atrás do que você quiser. E a gente pode ser o que a gente quiser, basta ter Deus no coração e vontade, né?
0: Isso mesmo, Lília. É como eu lhe falei, conversando ontem com você, você é uma profissional talentosa.
1: Não, já lhe fiz você chorar, se agora fazer eu chorar, né? Quer se vingar.
0: Você é merecedora de tudo, mas não se angustie, porque tudo é no seu tempo, entendeu? Porque se você hoje está passando por esse momento, é porque Deus está abrindo seus olhos para você enxergar o outro lado que hoje você precisa ter.
1: Pois é, fui muito bem recebida aqui na 105. Agradeço ao Padre Charles e a toda a equipe que me recebeu, me convidou, né? Além disso, estou fazendo outros trabalhos e a gente sai da bolha. Meu filho Pedro, ele sempre dizia: mãe, não só existe esse mundo que você tá. O mundo é gigante, a senhora tem várias oportunidades, fez logo um canal do YouTube para mim que eu não sei nem abrir. Mas eu vou fazer alguma coisa nesse canal do YouTube e aí procurar algo que preencha o vazio que ficou, né? Então, para quem tá em casa ouvindo um pouquinho da história de Janilde, né, saber que nada é fácil. Coisa fácil demais, duvide. Concorda comigo? Coisa fácil demais, duvide, tem alguma coisa por trás que vai dar errado. Então você tem que batalhar, você tem que correr atrás. Eu trabalho desde os 13 anos. Então, uma hora eu também vou ter que parar. Como eu já tive que... Ah, não vai parar não? Pois espera aí que você vai ficar doente e agora você para. Aí a gente para sem querer, né? Mas esse é o caminho, né, que a gente tem que buscar. Fé no coração, amor, amar ao próximo, mesmo que o próximo não seja muito próximo. Fazer caridade, que eu acho que é muito importante também, né? Ter ações de caridade, visitar pessoas que estão precisando. Às vezes, né, a gente precisa só de alguém. Eu, quando meu pai estava na UTI, eu passava sempre e via um senhor sentado na cama e nunca aparecia ninguém. E o meu pai estava em coma. Então, um dia eu resolvi parar e falar com ele: tudo bem com o senhor? O senhor não tem família, não, que vem de visitar? Ele disse: não, não, que eu moro num sítio, não sei aonde, e eu estou esperando para saber se eu vou fazer uma cirurgia cardíaca ou não. Eu disse: pois olhe, vou fazer o seguinte, eu vou dividir os 15 minutos que eu tenho com meu pai, com ele e com você. E fazia isso, passava primeiro por ele, conversava com ele, perguntava se estava bem, se já tinha tido algum resultado. Ele não tinha nem ninguém para ir atrás, saber das coisas por ele, né? E aí ele tinha tido um... Ele infartou no meio da roça, como ele disse. E só acharam ele não sei quantas horas depois. E ele conseguiu, né, reverter o quadro e estava esperando pela cirurgia que ele precisava. Então eu fiquei com ele, passava, conversava com ele, ia lá pro meu pai, rezava com ele, botava uma musiquinha para ouvir e voltava para ele. E até hoje, ele me deu o telefone dele. Quando eu fosse para lá, ele ia matar galinha, porco, ia fazer uma festa. Tô devendo essa visita aí, mas eu ainda vou fazer essa visita, se Deus quiser. Janilde, eu quero agradecer a sua participação aqui. Foi muito bom ter você aqui comigo mais uma vez. Você é daquelas que não solta minha mão, né? E isso é muito importante, porque quando você tem pessoas que você sabe... que tá ali junto na hora que você mais tá, na hora boa é muito bom, né? Tem que ver, vamos ver na hora da dificuldade quem é que tá perto de você. Então eu só desejo mais sucesso e quando você estiver no banco da praça me chama pra ficar com você pra gente olhar os pombos, tá certo? Pra terminar eu vou pedir aí pro Enio Tiziano, sabe qual? Pete. Valeu, então até o próximo Essencial e se liga na 105 FM, a boa de Mossoró.

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Boa tarde, irmãos e irmãs presentes no Santuário de Santa Clara. E um abraço fraterno que nos acompanham a nossa transmissão da Missa do Peregrino nesse 25º domingo do Tempo Comum, através da FM 105 e do canal Santa Clara Mossoró no YouTube. Nesse instante vamos às nossas intenções para a Santa Missa. Pela saúde de Braulino Mendes da Costa, pela saúde de Bárbara de Souza Menezes, pela cura de Rosilda Amaral, pelo êxito da cirurgia de Edmilson Crispim Alves, pela saúde de José Constâncio Sobrinho e também pela saúde de José Rodrigues Gomes. Pelos nossos falecidos, Tarcísio Pereira da Silva, sétimo dia, Marilene Batista de Souza, 7 anos, Manuel Cirilo de Souza, 4 anos, Maria Margarida Cirilo de Oliveira, 7º dia, Severino João do Amaral, Maria Aurora do Amaral, Maria Targino de Oliveira, Núbia Moraes de Oliveira, 7º dia, Evilásio Pereira da Silva, 2 anos, Érica de Souza Amaral, Francisca Camila de Souza, Igor Wagner Amaral e também Maria de Souza da Silva. E também você que tem no seu coração uma intenção, coloque diante do altar do Senhor para a nossa celebração. As leituras deste domingo nos lembram que os caminhos de Deus são diferentes dos nossos. No Evangelho, Jesus nos mostra que a bondade de Deus não depende dos nossos cálculos ou comparações, que saibamos confiar em sua justiça e acolher com alegria a graça que ele oferece a todos. Nesse instante, vamos dar início à nossa celebração com o Coral Juvenil Santa Clara.

0: Em nome do Pai, do Filho e do Espírito Santo.
1: Amém.
0: A graça e a paz daquele que é, que era e que vem, estejam convosco.
1: Bendito seja Deus que nos reuniu no amor de Cristo.
0: Reunidos para celebrar a Eucaristia, o dia do Senhor, nesse 25º domingo do tempo comum, queremos colocar no altar, junto com o pão e o vinho, a nossa vida, nosso trabalho, nossas dores, mas também nossas esperanças, para que na força do ressuscitado, o Senhor possa manifestar e possa se manifestar na nossa vida o reino de Deus. Por isso, nesse desejo, nós queremos também acolher a comunidade, uma representação da quase paróquia que prepara a paróquia de São João Paulo II, que prepara a festa do seu padroeiro. Então, unindo nossos corações numa só fé, nesse desejo de caminhar juntos, vamos voltar o nosso olhar para a porta principal e acolher cantando a imagem peregrina de São João Paulo II.

Para bem celebrar essa Santa Eucaristia, reconheçamos que somos pecadores e imploremos com confiança a misericórdia de Deus.

0: Deus Todo-Poderoso, tenha compaixão de nós, perdoe nossos pecados e nos conduza à vida eterna.
1: Amém.

0: Oremos. Ó Deus, que resumistes toda a sagrada lei no amor a vós e ao próximo, concedei-nos que, observando os vossos mandamentos, mereçamos chegar à vida eterna. Por nosso Senhor Jesus Cristo, vosso Filho, que é Deus, e convosco vive e reina na unidade do Espírito Santo por todos os séculos dos séculos.
1: Amém.
2: Leitura do livro do profeta Isaías. Buscai o Senhor enquanto pode ser achado. Invocai-o enquanto ele está perto. Abandone o ímpio seu caminho e o homem injusto suas maquinações. Volte para o Senhor, que terá piedade dele. Volte para nosso Deus, que é generoso no perdão. Meus pensamentos não são como os vossos pensamentos, e vossos caminhos não são como os meus caminhos, diz o Senhor. Estão meus caminhos tão acima dos vossos caminhos, e meus pensamentos acima dos vossos pensamentos, quanto está o céu acima da terra. Palavra do Senhor.
1: Graças a Deus.

0: Leitura da carta de São Paulo aos Filipenses. Irmãos, Cristo vai ser glorificado no meu corpo, seja pela minha vida, seja pela minha morte. Pois para mim o viver é Cristo e morrer é lucro. Entretanto, se o viver na carne significa meu trabalho será frutuoso, neste caso não sei o que escolher. Sinto-me atraído para os dois lados. Tenho o desejo de partir para estar com Cristo, porque para mim seria de longe o melhor. Mas para vós é mais necessário que eu continue minha vida neste mundo. Só uma coisa importa: vivei à altura do Evangelho de Cristo. Palavra do Senhor.
1: Graças a Deus.

0: O Senhor esteja convosco.
1: Ele está no meio de nós.
0: Proclamação do Evangelho de Jesus Cristo segundo Mateus.
1: Glória a vós, Senhor.
0: Jesus contou esta parábola a seus discípulos. O reino dos céus é como a história do patrão que saiu de madrugada para contratar trabalhadores para sua vinha. Combinou com os trabalhadores uma moeda de prata por dia e o mandou para a vinha. Às 9 horas da manhã, o patrão saiu de novo. Viu outros que estavam na praça, desocupados, e lhe disse: Ide vós para minha vinha, ide também vós para minha vinha, e eu vos pagarei o que for justo. E eles foram. O patrão saiu de novo ao meio-dia e às 3 horas da tarde e fez a mesma coisa. Saindo outra vez pelas 5 horas da tarde, encontrou outros que estavam na praça e lhes disse: Por que estáis aí o dia inteiro desocupados? Eles responderam: Porque ninguém nos contratou. O patrão lhes disse: Ide vós também para minha vinha. Quando chegou a tarde, o patrão disse ao administrador: Chama os trabalhadores e paga-lhes uma diária a todos, começando pelos últimos até os primeiros. Vieram os que tinham sido contratados às 5 da tarde, e cada um recebeu uma moeda de prata. Em seguida vieram os que foram contratados primeiro, e pensavam que iam receber mais. Porém, cada um deles também recebeu uma moeda de prata. Ao receberem o pagamento, começaram a resmungar contra o patrão: Estes últimos trabalharam 1 hora só, e tu os igualastes a nós, que suportamos o cansaço e o calor o dia inteiro. Então o patrão disse a um deles: Amigo, eu não fui injusto contigo. Não combinamos 1 moeda de prata? Toma o que é teu e volta para casa. Eu quero dar a este que foi contratado por último o mesmo que dei a ti. Por acaso não tenho direito de fazer o que quero com aquilo que me pertence? Ou estás com inveja porque eu estou sendo bom? Assim, os últimos serão os primeiros, e os primeiros serão os últimos.

celebrando o 25º domingo do tempo comum, a liturgia continua nos ajudando a pensar a nossa relação com Deus e a nossa relação com a comunidade, ou talvez a nossa relação com Deus que passa pela relação com a comunidade de fé. Deus se manifesta para nós de maneira, podemos assim dizer, palpável na vida da comunidade. Ouvíamos alguns domingos atrás o Evangelho dizer: onde dois ou três estão reunidos, aí estou eu no meio deles. Então, a força do Cristo que vive em cada um de nós, que se manifesta quando a comunidade está reunida, é essa força que impulsiona, que deve nos impulsionar, a mesmo diante das dificuldades e dos desafios que a vida cristã nos apresenta, a não desistir. Depois, na semana passada, ouvíamos o Evangelho que chamava a nossa atenção para o amor de Deus, que acolhe, que perdoa, e que esse amor nos regenera, principalmente nos momentos difíceis. E é na força desse amor que nós somos chamados a caminhar. Não é outra coisa que deve nos impulsionar, que deve mover o nosso coração, a não ser a experiência do amor de Deus em nós e através de nós, na vida das pessoas, na vida do mundo, como um sinal de que o reino de Deus está acontecendo. E é justamente isso que nós percebemos no Evangelho de hoje, na parábola, né? Se domingo passado a imagem era do patrão que perdoa a dívida do funcionário, motivando esse funcionário a perdoar a dívida do seu companheiro, e assim nos ajudando a entender que, como fomos perdoados, somos chamados a perdoar como Deus nos perdoou. Hoje, a imagem que a liturgia nos oferece

esse reino que vem para restaurar o povo de Israel, mas que vem para restaurar esse povo que vai além do povo de Israel, que toca também a cada um de nós, que vem nos restaurar em Cristo Jesus. E aí a imagem que o Evangelho nos oferece é desse patrão que sai contratando trabalhadores para a sua vinha. Importante destacar que o objetivo do Evangelho, por mais que pareça tentador, né, trilhar esse caminho, não é para falar da relação de trabalho. Não é isso que o Evangelho quer chamar a nossa atenção, né? Nem muito menos da questão da justiça, até porque o significado da parábola é outro. Jesus conta esta parábola justamente para nos fazer pensar e acolher o projeto de Deus, não com a nossa maneira de pensar, não com a nossa lógica, mas, como vai dizer a primeira leitura, com a lógica de Deus, isto é, com a maneira de pensar de Deus. E por isso que, se a gente olha essa história, é bem verdade que nós fôssemos dar razão aos trabalhadores. É justo que quem trabalhou mais receba mais. Mas não é essa a grande questão que o Evangelho quer chamar a nossa atenção. Como eu disse, nós ouvíamos na primeira leitura o profeta Isaías chamar a nossa atenção para o modo de agir de Deus, que é diferente da nossa maneira de pensar. Às vezes nós corremos o risco na caminhada de querer dizer a Deus como Ele deve fazer, o que Ele deve fazer, e o pior ainda, o que Ele não deve fazer. E aí o profeta chama a nossa atenção quando nos adverte, né, que os caminhos do Senhor são diferentes. Os caminhos do Senhor estão para além, inclusive, da nossa capacidade de compreendê-los. Por isso que muitas vezes, como dizia Papa Francisco, o Senhor nos surpreende. Quantas vezes na nossa vida, onde a gente olhou e só viu desgraça, manifesta-se ali a graça de Deus. Quantas vezes em situações em que nós olhamos e a conclusão é: não tem mais jeito. E Deus nos surpreende e mostra que tem jeito, que com Deus tudo tem jeito. Então, os caminhos do Senhor são diferentes, os caminhos do Senhor nos surpreende. Por isso que na lógica de Deus é diferente. E aí o Evangelho nos ajuda a entender essa lógica, essa novidade de Deus que nos surpreende, quando nos mostra que no reino de Deus a graça é para todos, na medida da capacidade de cada um. E a medida da capacidade não se mede com a nossa medida, mas com a medida de Deus. É bonito no início do Evangelho, quando o autor sagrado, contando a história, vai dizer: vão trabalhar na minha vinha e eu vou dar para vocês, no final do dia, uma moeda de prata. O que será que eles se reclamaram? Não tinha sido combinado uma moeda? Olhando o contexto do Evangelho e procurando compreender aquilo que o Evangelho ensina para a comunidade, não vamos esquecer que Mateus está falando para a sua comunidade, para a comunidade dos primeiros cristãos. Mas é interessante como aquilo que acontecia na comunidade de Mateus ainda acontece hoje. E por que o Evangelho coloca essa situação para a comunidade?

0: para nos fazer pensar uma outra coisa. Não na questão salarial, como eu já disse, mas a maneira como nós nos relacionamos com Deus e com a sua graça. Na comunidade de Mateus, assim como hoje, o risco que nós corremos é viver a nossa fé sempre esperando algo em troca. Eu vou rezar para que Deus me livre de. Eu vou fazer isso para que Deus me dê isso. Eu vou para a missa, eu vou fazer tudo direitinho para que, porque fazendo tudo direitinho, eu tenho o direito de ser salvo. E aí o Evangelho vai mostrar que essa salvação, ela não se mede por aquilo que nós fazemos ou deixamos de fazer, mas pela graça de Deus, que nos dá gratuitamente. Não depende dos nossos esforços ou não receber a graça de Deus. E é esse o significado, por exemplo, quando lá no final o Evangelho, o patrão diz: chame todo mundo e dê um denário para todo mundo, começando dos últimos até os primeiros, para dizer que a graça de Deus, ela se derrama abundantemente e está para além daquilo que nós achamos ser justo, porque a justiça de Deus supera toda justiça humana. E é justamente experimentando essa graça na medida de Deus que nós construiremos o reino, independente se eu cheguei 5 da manhã ou se eu cheguei 5 da tarde. O reino de Deus, ele acontece não pelo número de coisas que eu fiz, mas pela maneira, pela disponibilidade com que eu acolho a graça de Deus. E aqui aparece uma outra coisa que também era muito comum na comunidade e é muito comum na comunidade hoje. Às vezes, aquela pretensão de se achar, porque eu já tenho 5 anos, 10 anos de caminhada, porque eu criei os dentro da igreja, né? Eu me acho alguém importante, mais importante do que fulano que, né, vivia por aí e agora está na igreja, começou uma caminhada cristã. Então, para dizer que quem nos chama, quem nos conduz, quem nos sustenta, quem nos orienta é Cristo. E é por Ele que nós somos chamados a viver a nossa vida e não ficar medindo a nossa vida ou a nossa fé olhando a vida dos outros. A segunda leitura da carta de Paulo aos Filipenses tem duas coisas que chamam a atenção. Primeiro, quando São Paulo vai dizer: para mim viver é Cristo. E dizer isso, e entender isso, e encarnar isso na vida, é acolher a graça de Deus na sua profundidade. É não limitar, é não pôr barreiras àquilo que Deus quer realizar na nossa vida. É bem verdade que também hoje tem muita gente que se diz cristão católico, mas que se fecha, que impõe barreiras, que impõe limites. Se de um lado a gente quer dizer o que Deus deve fazer, de outro a gente também se fecha à graça de Deus, colocando muitas vezes resistência à ação desta graça na nossa vida. Por isso São Paulo vai dizer: para mim viver é Cristo. O cristão verdadeiro, aquele que é, que pelo batismo é chamado a viver a vida de Jesus na sua vida, não tem ou não deveria ter outro desejo a não ser viver para Cristo. E aí, acolher essa verdade na vida é entender que o caminho, como também vai nos ensinar a Escritura, ele se faz caminhando. E que os desafios da vida, na própria comunidade, na própria vida de fé, eles são superados quando nós colocamos a nossa vida, tudo o que fazemos, no Senhor, por Ele, com Ele, para Ele. Depois, isso nos faz compreender aquilo que diz o final da primeira leitura, também como manifestação da graça de Deus na nossa vida. São Paulo termina dizendo: só uma coisa importa, viver à altura do Evangelho de Cristo. E aqui cabe para nós, talvez, quem sabe, uma reflexão, como gosta de dizer Dom Francisco, muito séria, né? Será que nós estamos vivendo à altura do Evangelho de Jesus Cristo? Ou a nossa maneira de viver a fé ainda é mais com base nos nossos interesses? O que nos move a escolher seguir Jesus Cristo? São os interesses dele, do reino de Deus, ou são os nossos? E porque a gente tem certos interesses, aí a gente vai. Porque no fundo, não é a Cristo que nós estamos seguindo, mas é os nossos interesses. Por isso a pergunta, ou melhor, a resposta do Evangelho àqueles que achavam que iriam ganhar mais porque trabalharam mais. Por acaso não tenho o direito de fazer o que quero com aquilo que me pertence? Ou estáis com inveja porque eu estou sendo bom? Para dizer também para nós, aquilo que Deus faz na nossa vida não depende necessariamente de nós, mas depende primeiro que tudo da graça dele. Deus faz aquilo que ele quer, na hora que ele quer, do jeito que ele quer. Por que que a gente insiste, né, ou se ilude em querer impor limites a Deus? E o que é que nos falta para acolher o Evangelho e viver a nossa vida à altura desse Evangelho? O final do Evangelho nos desconcerta quando diz assim: os últimos serão os primeiros e os primeiros serão os últimos. Eu fico imaginando, quando leio o final desse Evangelho, como para muitos de nós não é constrangedor escutar isso. No tempo de Jesus, para o povo judeu, era difícil aceitar, porque todo mundo, né, judeu se achava, como a gente diz hoje, a última Coca-Cola do deserto, né? Nosso Senhor vem, o Messias vem para salvar o povo de Israel, ponto. E aí vem Jesus, o Messias, e não veio só para o povo de Israel, veio salvar a humanidade inteira. E quanta resistência ele encontrou por parte daqueles que se diziam pessoas de fé, porque viviam a religião da época. Poderíamos, talvez, quem sabe, pensar, e hoje? Será que a nossa maneira de viver a nossa fé tem colocado barreiras para a ação da graça de Deus? A advertência do final do Evangelho é: os últimos serão os primeiros e os primeiros serão os últimos. tem uma explicação desse versículo, né, com base no contexto do Evangelho, que vai dizer: quem são esses últimos? Os pagãos, aqueles que nem acreditavam no Deus Javé, mas fizeram uma experiência tão transformadora da vida, que agora começam a seguir. E aqueles que desde muito tempo conheciam a lei, não foram capazes de reconhecer o Senhor que se manifestava. E aqui faz pensar também a nós. O risco é de, às vezes, saber de tudo da vida da fé. E no fim, se deparar com essa situação. Os últimos serão os primeiros, e os primeiros serão os últimos. Com isso não quer dizer que agora eu vou relaxar e viver de qualquer jeito, né? Dizendo assim: bom, já que os últimos são os primeiros, agora eu vou viver de qualquer jeito, porque no fim das contas a salvação é para todo mundo mesmo, né? E aí, vamos lá. Mas entender que o chamado que o Senhor nos faz, independente do tempo, ele deve manter vivo no coração o dom da fé. E essa fé, ela não pode ser vivida de qualquer jeito. Eu não posso brincar com a graça de Deus. Eu não posso brincar com as coisas de Deus. Eu não posso fazer de conta que não sei, quando eu sei o que sou chamado a ser, o que sou chamado a viver. E aqui, olhando para a comunidade de fé, seguindo esse caminho que estamos fazendo no Evangelho, que fala diretamente a vida de comunidade, eu não posso fazer de conta que sou comunidade de fé, que faço parte de uma comunidade de fé, quando sou chamado a testemunhar essa fé, a viver, e eu volto à segunda leitura, a altura do Evangelho. E como nós precisamos redescobrir isso na nossa comunidade de fé. E entender que o Evangelho não nos aprisiona, mas pelo contrário, nos liberta, nos dá vida, nos faz enxergar aquilo que muitas vezes nós não queremos enxergar na nossa vida, na nossa comunidade. Nos faz enxergar aquelas travas que impedem a comunidade de caminhar, e que às vezes a gente até já se acostumou com elas e não se deu conta que é aquilo mesmo, não tem outra coisa. Ou a gente muda, ou então a gente vai jogar o Evangelho no lixo. E como é triste, às vezes, eu dizia semana passada, e a partir da imagem da parábola, vê que um pouco por vez parece que o Evangelho vai se colocando quase como um detalhe, quando na verdade deveria ser o centro, o ponto de partida e de chegada de todas as nossas ações pastorais, de todas as nossas decisões, de tudo aquilo que nos move. Porque no fundo, no fundo, o objetivo final é o reino. E ai de nós se não fizermos da nossa vida um testemunho desse reino. Ai de nós se não permitirmos que a graça de Deus nos transforme de tal maneira que a gente possa ser no mundo como aquela imagem do fermento na massa, né? Que também fala do reino de Deus. Aquele fermento que eleva. Peçamos ao Senhor nessa liturgia que Ele nos ajude a viver à altura do Evangelho, que Ele nos dê força e coragem para compreender que aquilo que Deus quer para nós, nós ouvimos outro dia um texto da Sagrada Escritura que dizia: aquilo que Deus tem para nós é muito maior do que aquilo que nós imaginamos. Então vamos pedir ao Senhor que essa palavra, caindo no nosso coração, abra nossos olhos, abra nossa consciência e nos faça compreender que é nele, por ele, para ele que nós somos chamados a viver, e de que ele chama a todos, e de que ele quer a todos no seu reino. E que queira Deus que não seja eu, e que cada um pode dizer para si, que não seja eu aquela pedra de tropeço, ou aquela trava que impede de tantas pessoas se aproximarem do reino de Deus. Peçamos ao Senhor que, acolhendo a sua palavra, acolhendo o seu amor, nós possamos ser no mundo um sinal desse reino, esse reino que se manifesta todos os dias, em todos os momentos da nossa vida, porque uma vez alcançados pela graça de Deus, e aí poderíamos dizer, se referindo também ao batismo, uma vez batizado, é para sempre que nós somos batizados. Então, a graça de Deus já nos acompanha, nos sustenta, nos move. E o que é que nós estamos fazendo com essa graça que nos foi dada? Então, meditando nessas palavras, que a gente possa olhar para a nossa vida, para a nossa maneira de viver em comunidade, a nossa maneira de se relacionar com Deus. Como é que tem sido? São meus interesses em primeiro lugar, ou é os interesses do reino de Deus, ou é os interesses do evangelho que eu quero que se concretize? E que assim, como diz o salmista, o Senhor está sempre pronto, sempre perto da pessoa que o invoca, escuta a nossa oração, que a gente possa levar para a oração todos esses pensamentos, essas reflexões, e colocando tudo isso juntamente com a nossa vida, possamos escutar e acolher aquilo que o Senhor quer de nós nesses tempos. Creio em Deus Pai Todo-Poderoso, Criador do céu e da terra, e em Jesus Cristo, seu único Filho, nosso Senhor, que foi concebido pelo poder do Espírito Santo, nasceu da Virgem Maria, padeceu sobre Pôncio Pilatos, foi crucificado, morto e sepultado, desceu à mansão dos mortos, ressuscitou ao terceiro dia, subiu aos céus, está sentado à direita de Deus Pai Todo-Poderoso, donde há de vir julgar os vivos e os mortos. Creio no Espírito Santo, na Santa Igreja Católica, na comunhão dos santos, na remissão dos pecados, na ressurreição da carne, na vida eterna. Amém. Elevemos com confiança ao Senhor as nossas preces.
1: Após cada prece, rezemos juntos. Ouvi, Senhor, a nossa oração.
2: Ouvi, Senhor, a nossa oração.
1: Vós, que chamais trabalhadores para a vossa vinha, concedei à Igreja muitos servidores generosos, fiéis ao Evangelho e dispostos a trabalhar pelo vosso reino. Oremos.
2: Ouvi, Senhor, a nossa oração.
1: Vós, que concedeis o esforço e as necessidades de cada trabalhador, abençoai aqueles que trabalham e amparai os que procuram uma oportunidade de trabalho digno. Oremos.
2: Ouvi, Senhor, a nossa oração.
1: Vós, que chamais cada um de nós a participar da construção do vosso reino, Ajudai-nos a colocar nossos dons a serviço da comunidade e dos irmãos. Oremos.
2: Ouvei, Senhor, a nossa oração.
1: Vós, que acolheis todos os que chegam à vossa vinha, abençoai os agentes, moradores, benfeitores, peregrinos, irmãs clarissas. Fortalecei todos aqueles que vos servem com amor. Oremos.
2: Ouvei, Senhor, a nossa oração.
0: Tudo isso é o que nós te pedimos, Pai de bondade, por Jesus Cristo, teu Filho, na unidade do Espírito Santo.
3: Amém.
2: Participei nesse instante do ofertório. A contribuição também pode ser feita pelo Pix, por meio do QR Code, nos bancos do Santuário.

0: Orai, irmãos e irmãs, para que nosso sacrifício seja aceito por Deus Pai Todo-Poderoso.
1: Receba, Senhor, por Tuas mãos este sacrifício, para a glória do Seu nome, para o nosso bem e de toda a Sua Santa Igreja.
0: Acolhei benigno, Senhor, nós vos pedimos as oferendas do vosso povo, para que alcancemos pelos celestes sacramentos o que professamos filialmente pela fé. Por Cristo nosso Senhor.
1: Amém.
0: O Senhor esteja convosco.
1: Ele está no meio de nós.
0: Corações ao alto.
1: O nosso coração está em Deus.
0: Demos graças ao Senhor nosso Deus.
1: É nosso dever e nossa salvação.
0: É justo e nos faz todos ser mais santos, louvar a vós, ó Pai, no mundo inteiro. De dia e de noite, agradecendo com Cristo, vosso Filho, nosso irmão. É Ele o sacerdote verdadeiro que sempre se oferece por nós todos, mandando que se faça a mesma coisa que fez naquela ceia derradeira. Por isso aqui estamos reunidos, louvando e agradecendo com alegria, juntando a nossa voz, a voz dos anjos e a voz dos santos todos, para cantar.

0: Ó Pai, vós que sempre quisestes ficar muito perto de nós, vivendo conosco no Cristo, falando conosco por Ele, mandai o vosso Espírito Santo, a fim de que nossas ofertas se mudem no corpo e no sangue de nosso Senhor Jesus Cristo.
1: Mandai o vosso Espírito Santo.
0: Na noite em que ia ser entregue, ceando com seus apóstolos, Jesus tomou o pão em suas mãos, olhou para o céu e vos deu graças. Partiu o pão e o entregou a seus discípulos, dizendo: tomai todos e comei, este é meu corpo, que será entregue por vós.

mesmo modo, no fim da ceia, ele tomou o cálice em suas mãos, deu-vos graças novamente e o entregou a seus discípulos, dizendo: tomai todos e bebei, este é o cálice do meu sangue, o sangue da nova e eterna aliança, que será derramado por vós e por todos para a remissão dos pecados. Fazei isto em memória de mim.

0: Tudo isto é mistério da fé.
1: Toda vez que comemos deste pão, toda vez que bebemos deste vinho, recordamos a paixão de Jesus Cristo e ficamos esperando sua vinda.
0: Recordando, ó Pai, neste momento a paixão de Jesus nosso Senhor, sua ressurreição e ascensão, nós queremos a vós oferecer este pão que alimenta e que dá vida, este vinho que nos salva e dá coragem.
1: Recebei, ó Senhor, a nossa oferta.
0: E quando recebermos pão e vinho, o corpo e o sangue dele oferecidos, o Espírito nos una num só corpo, para sermos um só povo em seu amor.
1: O Espírito nos una num só corpo.
0: Protegei vossa igreja que caminha nas estradas do mundo rumo ao céu, cada dia renovando a esperança de chegar junto a vós na vossa paz.
1: Caminhamos na estrada de Jesus.
0: Dai ao vosso servo, Papa Leão, ser bem firme na fé e na caridade, e a Francisco de Sales, que é bispo desta igreja, muita luz para guiar o vosso povo.
1: Lembrai-vos, ó Pai, da vossa igreja.
0: Esperamos entrar na vida eterna com Maria, Mãe de Deus e da Igreja, o seu esposo São José, os apóstolos, com São Francisco, Santa Clara, com São João Paulo II e todos os que na vida souberam amar Cristo e seus irmãos.
1: Esperamos entrar na vida eterna.
0: Abri as portas da misericórdia aos que chamastes para outra vida. Acolhei-os junto a vós, bem felizes, no reino que para todos preparastes.
1: A todos dai a luz que não se apaga.
0: E a todos nós aqui reunidos, que somos povo santo e pecador, dai-nos a graça de participar do vosso reino, que também é nosso. Por Cristo, com Cristo e em Cristo, a vós, Deus Pai Todo-Poderoso, na unidade do Espírito Santo, toda honra e toda glória, por todos os séculos dos séculos.
1: Amém.
0: Somos chamados filhos de Deus e realmente o somos. Por isso podemos rezar confiantes. Pai nosso, que estais nos céus, santificado seja o vosso nome. Venha a nós o vosso reino. Seja feita a vossa vontade, assim na terra como no céu. O pão nosso de cada dia nos dai hoje. Perdoai as nossas ofensas, assim como nós perdoamos a quem nos tem ofendido. E não nos deixeis cair em tentação, mas livrai-nos do mal. Livrai-nos de todos os males, ó Pai, e dai-nos hoje vossa paz.
1: Vosso
0: ajudados
1: rei,
0: pela vossa misericórdia, sejamos sempre livres do pecado e protegidos de todos os perigos, enquanto aguardamos a feliz esperança e a vinda do nosso Salvador, Jesus Cristo.
1: Vosso é o reino, o poder e a glória para sempre.
0: Senhor Jesus Cristo, dissestes aos vossos apóstolos: eu vos deixo a paz, eu vos dou a minha paz. Não olheis os nossos pecados, mas se a fé que anima a vossa igreja. Dai-lhe segundo o vosso desejo a paz e unidade. Vós que sois Deus, com o Pai e o Espírito Santo.
1: Amém.
0: A paz do Senhor esteja sempre convosco.
1: O amor de Cristo nos uniu.

0: Provai, vede como o Senhor é bom. Feliz de quem encontra nele o seu refúgio. Eis o Cordeiro de Deus. Eis aqui aquele que tira o pecado do mundo.
1: Senhor, eu não sou digno que entreis em minha morada, mas dizei uma palavra e serei salvo.
2: Aquela que não era bastante. Não, que aqui é aquele.

0: barrigos. Sustentai, Senhor de bondade, com o vosso constante auxílio, os que reconfortais com os vossos sacramentos, para podermos colher os frutos da redenção na liturgia e na vida. Por Cristo nosso Senhor.
1: Amém.
0: Ave Maria, cheia de graça, o Senhor é convosco. Bendita sois vós entre as mulheres, bendito é o fruto do vosso ventre, Jesus. Mãe de Deus, rogai por nós, pecadores, agora e na hora de nossa morte.
1: Amém.
0: Ó Maria concebida sem pecado,
1: rogai por nós que recorremos a vós.
0: Vamos sentar um momentinho para os avisos. Antes dos nossos avisos, vamos escutar o que é que tem a dizer. Tem alguém da quase paróquia para falar alguma coisa?
2: Boa noite a todos. Irmãos e irmãs, estamos aqui para fazer um convite muito especial a todos vocês. A nossa quase paróquia São João Paulo II, no próximo mês, iniciará as festas, né, em honra ao nosso padroeiro, do dia 8 a 18 de outubro. E em especial no dia 17, né, vocês da comunidade Santa Clara estarão participando como noiteiros. Então será uma honra recebê-los na nossa comunidade. Sejam todos bem-vindos.
0: Muito bem. Então, é importante que a gente reze também, né, pela festa, né, caminhar juntos. Não é só quando eu vou lá ou quando eles vêm cá, né? Mas é rezarmos pelos outros também. Muita coisa seria diferente na igreja se a gente rezássemos pelos outros. Amanhã, eu só não sei a hora. Que hora ficou para vir aqui? À tarde? Que horas? Sim, não disseram a hora não, que chegar. Bom, mas chega amanhã e fica até terça, né, irmã? Está acontecendo uma peregrinação com a relíquia de São Francisco, né, dentro da celebração dos 800 anos da sua morte. Então amanhã à tarde deve estar chegando aqui no santuário, no mosteiro, e aí fica até a terça-feira. Então acho que seria um momento importante, né, quem puder. A missa da terça é que horas? De 7 da manhã, né? Como é? Sim. Pronto. Então, quem puder vir fazer a sua oração, né? Pedindo a intercessão de São, porque tem muita gente que é devoto de São Francisco, né? Vim fazer a sua oração. A relíquia vai ficar na capela aqui do mosteiro, tá bom? E a missa na terça-feira às 7 da manhã. Eu sei que talvez para muita gente não dê, mas para quem puder, né, participar, né, acho que é um momento importante. Lembrar também, e aí aproveito para convidar, né, em nome do seminário, amanhã começa a festa de Santa Teresinha lá no nosso seminário, né, e convido também a comunidade a participar. Né, para o Santuário de Santa Clara, no dia 22, já na primeira noite de novena, né? É o santuário, tá certo? Então, fica o convite, se não puder no dia 22, mas que apareça lá para rezarmos juntos a novena a Santa Teresinha, nossa padroeira do seminário. E nós já estamos se aproximando também do trido de São Francisco, né? Dia 7 nós iniciamos o trido de 7 a 11. Como vocês sabem, dia 4 é as eleições, não tem como, né, a gente se encontrar no dia 4 para rezar, porque todo mundo está ocupado nesse dia. E aí esse ano, para quem é daqui da comunidade, né, nós temos um momento também de peregrinação, vai começar amanhã, né, Mônica? Amanhã a partir das 19h30. Pronto, na casa de quem a primeira?
3: Maria de Fátima.
0: Na casa de Dona Maria de Fátima, tá por aqui ela não? Tá não. Pronto, então, quem é daqui do bairro,
3: né,
0: nós vamos começar a peregrinação.
1: Na rua Friso Benévolo.
0: Pronto. E aí é importante que a gente celebre também, né, não tem como falar de Santa Clara sem falar de São Francisco. Por isso, né, nosso esforço, né, e também nosso carinho, além de Santa Clara, também São Francisco, tá certo? Então vamos participar desses momentos para nos ajudar a crescer na fé. Bom, tem alguém aniversariando, aniversariou essa semana? Não, acho que não. Ali, né? Pronto. Quem mais? Vamos ficar de pé.
1: Aqui perto aqui da imagem, por favor.
0: Cantar os parabéns

0: Paz e bem, irmão.
1: Que bem. Deus abençoe, muitas felicidades. Então, direcionando o nosso olhar para a imagem da nossa padroeira, Santa Clara, vamos pedir nessa bênção final também a bênção de Santa Clara. Ó amável Santa Clara, que respondeste generosamente ao convite do Senhor, ao chamado do Senhor,
2: ajudai-nos a alcançar a graça e a coragem de dizer um sim decidido ao plano de Deus para a nossa existência. Vós que abandonastes a riqueza e vos fizestes humilde para seguir o Cristo pobre e crucificado, ensinai-nos a simplicidade, a justiça, a partilha, e abri nosso coração aos pobres e marginalizados. Mulher eterna e corajosa, mostrai-nos que é possível realizar o sonho da fraternidade universal. Ensinai-nos a reverência para com todas as criaturas e o respeito amoroso para com todas as pessoas, culturas e povos. Vós que partilhastes com São Francisco uma amizade profunda, fazei com que nós, mulheres e homens, possamos desabrochar no amor e na reciprocidade todas as nossas capacidades a serviço da vida em abundância. Vós que inaugurastes uma nova forma de viver a Igreja na sociedade, clareai nossos caminhos para vencermos as estruturas de pecado e sermos capazes de fazer do mundo em que vivemos verdadeira terra de irmãos e irmãs. Amém.
1: Rogai por nós, Santa Clara, nobre flor da Ordem Seráfica,
2: para que sejamos dignos das promessas de Cristo.

0: Rogai por nós, Santa Clara,
1: para que sejamos dignos das promessas de Cristo. Amém.
0: E a bênção de Deus Todo-Poderoso, Pai, Filho e o Espírito Santo, desça sobre vós e permaneça sempre.
1: Amém.
0: A alegria do Senhor seja sempre a vossa força, e em paz, e o Senhor vos acompanhe.
1: Graças a Deus.

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Agradecemos a você por ter participado conosco através da FM 105 e do canal Santa Clara Mossoró no YouTube. Retornamos ao som aos estúdios da FM 105. Boa noite, paz e bem.

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queria gritar essa canção para você. Deixa Deus sonhar em ti. Parece algo tão simples, mas não é. Porque a gente quer que os nossos sonhos aconteçam, escute isso, e queremos que Deus abençoe os nossos sonhos. Então a gente quer que a nossa vontade aconteça e que Deus abençoe ela. Mas eu quero te dizer que este não é o ideal. O ideal é quando os sonhos de Deus na sua vida se realizam. E por que que estou dizendo isso? Porque os sonhos de Deus são melhores que os teus. Às vezes você pensa...

Muitos dos nossos sonhos nos cansam, nos frustram, nos entristecem, nos decepcionam. Quantos sonhos teus te decepcionaram? É porque você não sonhou o sonho de Deus. Eu quero convidar você a partir de hoje a deixar Deus sonhar em você, a deixar Deus realizar o que Ele quer em você. Sabe, eu posso ser muito sincero para você, eu posso ser muito sincero para você. Os sonhos que eu tinha não era de ser pai. Os sonhos que eu tinha lá na minha adolescência era de ter um trabalho, era de ter uma família, de ter uma vida talvez normal, como a da maioria das pessoas. Só que de repente, Deus começa a sonhar em mim. E Deus me vê como padre, Deus me vê como sacerdote. E eu disse, sim, eu quero isso. Se é os teus sonhos para mim, eu quero. Tive que abandonar tudo, não foi fácil, não. Eu tive que enfrentar muitas coisas. Mas eu posso te dizer uma coisa. A melhor coisa na minha vida foi ter deixado Deus sonhar em mim. E eu ter obedecido os planos de Deus para minha vida. Hoje eu tenho muito mais do que se eu tivesse feito os meus sonhos. Por isso eu não sei como está a sua vida hoje. Eu não sei se hoje você está no sonho de Deus ou nos teus sonhos. Mas eu quero que você, a partir de hoje, deixe Deus sonhar em você. E eu lhe garanto que o mínimo que você pode ser

Uma coisa você precisa entender: os sonhos de Deus não acontecem no teu tempo. Os sonhos de Deus não acontecem na tua hora. O sonho de Deus não acontece do jeito que você quer, na hora que você quer. Muitas vezes, o sonho de Deus leva tempo para acontecer. E nós não temos paciência de esperar. Tenha paciência e saiba esperar, porque o melhor Deus tem preparado para você. Espere em Deus, chore em Deus e espere o melhor. Deixa eu te falar, escuta isso: o melhor Deus tem preparado.

E para terminar, eu quero te dizer uma coisa. Muita gente pode tentar destruir os teus sonhos. Tem pessoas que querem destruir. Mas se o sonho é de Deus, escuta isso, se o sonho é de Deus, ninguém vai destruir. Tudo que é de Deus, ninguém destrói, ninguém destrói. Eu te falo isso com toda a certeza do meu coração. Se este é o sonho de Deus para a sua vida, fique tranquilo, durma tranquilo. Pode ter muita gente contra você, mas ninguém vai conseguir te derrubar. Por um único motivo, porque não são seus sonhos, são os sonhos de Deus. Amém? Os sonhos de Deus, ninguém destrói.

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2: Voltamos com Classic Music e com aquela seleção musical que combina com todos os momentos. Ainda tem muita música boa pela frente.

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0: O nosso bloco termina por aqui, mas a boa música continua já já.
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0: De volta ao ar, o Classic Music continua fazendo companhia a você, com grandes sucessos nacionais e internacionais. Continue com a gente. Bom...

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1: Leo,
2: Cancer,
3: Ralph,
4: Charles,

0: Essa foi a canção que fecha mais um bloco especial do Classic Music. Daqui a pouco, tem mais emoção no ar.
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